0: Durante o ataque terrorista em Maranjira, província do Niassa, o secretário de Estado da província, Silva Livona, garante que se trabalha no terreno para travar as investidas dos grupos armados.
1: Os terroristas vieram a Niassa à procura de reforçar a sua base logística. Deixaram-nos avultados danos materiais, poucos danos humanos relativamente, mas ainda estamos no terreno a trabalhar.
0: Silva Levone pede à população a redobrar a vigilância.
1: Tem sido recorrente quase nesta época do ano, mesmo no ano passado também foi mais ou menos neste período, em que os terroristas saem de Cabo Delgado para Niassa à procura de reforço de seus meios logísticos, mantimentos.
0: Segundo o secretário de Estado da província do Niassa, o ataque de quinta-feira provocou pelo menos uma morte, deixou uma pessoa ferida e obrigou cerca de 2.700 pessoas a abandonarem as suas zonas de residência. Diz a polícia que 11 pessoas estão desaparecidas. De Maputo para a RFI, Orfeu, Lisboa.
2: O primeiro-ministro israelita Benjamin Netanyahu ordenou o desmantelamento de postos avançados de colonos israelitas na Cisjordânia ocupada. A decisão surge depois de várias semanas de violência contra comunidades palestinianas e num momento de pressão crescente dos Estados Unidos. Lígia Anjos.
3: O embaixador norte-americano em Israel visitou as localidades atingidas por ataques de colonos e classificou os responsáveis por alguns desses atos como terroristas, uma linguagem pouco habitual, sobretudo vinda de um diplomata conhecido pelas posições favoráveis aos colonatos. Segundo a imprensa israelita, cerca de uma centena de postos avançados podem ser visados, são construções erguidas sem autorização das próprias autoridades israelitas, muitas vezes com caravanas, casas pré-fabricadas ou explorações agrícolas. Ainda não há calendário para as demolições, a medida não representa uma mudança de política. O ministro das Finanças israelita confirmou a ordem, mas garantiu que o governo vai continuar a apoiar a presença de colonos na chamada Área C, sob o controle israelita, ao mesmo tempo que o ministro da Defesa, Israel Katz, voltou a endurecer o discurso contra a autoridade palestiniana.
2: O julgamento de Ahmed e Khaled Saleh, filhos do antigo presidente do Iémen, Ali Abdallah Saleh, começou, aliás, esta segunda-feira num tribunal aqui de Paris. Os dois são acusados de branqueamento de capitais provenientes de desvio de fundos públicos e de corrupção em organização criminosa. São suspeitos de terem adquirido imóveis de luxo em Paris no valor de 16 milhões de euros provenientes da apropriação em larga escala de dinheiro público no seu país. Os dois homens não contestam ser proprietários dos bens visados pelo processo, mas negam categoricamente a origem fraudulenta dos fundos. Na Indonésia, mais de 270 mil passageiros foram afetados pelas alterações no tráfego aéreo provocadas pela erupção do vulcão Anak Krakatoa. A presença das cinzas vulcânicas vai prolongar o encerramento de 7 aeroportos, incluindo Jakarta. Situado no estreito de Sunda, entre as duas ilhas mais populosas da Indonésia, Java e Sumatra, o Anak Krakatoa voltou a registrar atividade na noite passada, após algumas horas de aparente acalmia decorrentes da erupção de sexta-feira. O Ministério dos Transportes da Indonésia decidiu estender este encerramento temporário de 7 aeroportos. E a medida afetou até o momento mais de 270 mil passageiros e 2.300 voos, incluindo ligações internacionais com cidades como Sydney, Doha ou Amsterdã. As competições africanas de futebol masculino arrancaram este fim de semana com a primeira mão da primeira pré-eliminatória da Liga dos Campeões e da Taça das Confederações. O 1 de agosto triunfou por 2-0 na deslocação ao terreno do Green Mamba FC de Eswatini. Cliver André, avançado angolano do 1 de agosto, analisa aqui o arranque do Girabola, em que o 1 de agosto partilha a liderança na tabela classificativa com Iliete de Benguela.
4: Concernente ao início do campeonato, tivemos um início muito positivo. Muito positivo desde a preparação, isto é, em Benguela, no torneio da amizade, na qual em que nós fomos campeões. Então, posso eu afirmar aqui que tivemos um bom início do campeonato, razão pela qual vencemos os 3 primeiros jogos.
5: Quais são os objetivos do 1 de agosto no Girabola?
4: Quanto aos objetivos do 1 de agosto na Girabola, é melhorar a classificação passada. O objetivo é mais para o primeiro lugar ou o segundo, mas vamos ser um pouco mais ambiciosos, querendo mais título em vez de segundo classificado.
5: Quais são as expectativas frente ao Green Mamba na Taça da Confederação e quais são os objetivos nessa competição africana?
4: Posso eu aqui dizer que a equipa preparou-se bem psicologicamente e fisicamente. A equipa está muito motivada. Os objetivos nessa competição africana é entrar na fase do grupo, porque estamos há um tempo que a gente não entra nessa mesma fase do grupo. Então é o principal objetivo, entrar na fase do grupo.
2: As palavras de Cliver André, ponta de lança angolano de 22 anos, avançado do 1º de agosto, aqui entrevistado por Marco Martins. O 1º de agosto que triunfou este fim de semana por 2-0 na deslocação ao terreno do Green Mamba FC de Eswatini. E as competições africanas de futebol masculino é um tema que desenvolvemos mais à frente depois deste jornal, no espaço Desporto. E aqui o ponto final deste bloco informativo.
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2: Pontapé de saída na segunda parte da nossa emissão. Esta segunda-feira, dia 7 de setembro, temos o Magazine Desporto, com destaque para as competições africanas de futebol masculino. Antes disso, direção Cabo Verde, onde um acidente com um autocarro matou 25 pessoas, na maioria crianças e jovens, na Ilha do Fogo, este fim de semana. Joy Gonçalves é o convidado de Catarina Falcão.
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7: Na Ilha do Fogo, em Cabo Verde, um acidente matou no sábado 25 pessoas, entre elas muitas crianças, e fez 14 feridos. Será o acidente rodoviário com o maior número de mortes no arquipélago, desde que há registros, e aconteceu numa estrada perigosa com um autocarro sobrelotado. Joy Gonçalves é técnico de segurança rodoviária em Cabo Verde e diz que o fogo é a ilha com mais dificuldades na circulação rodoviária e que precisa de mais cuidados por parte das autoridades, alertando ainda que também é importante mudar o comportamento dos condutores no país, já que o arquipélago registra cerca de 5 mil acidentes nas estradas por ano.
8: Eu conheço essa estrada, é uma estrada traiçoeira, porque é muito íngreme e é bem estreita. E infelizmente a estrada ainda não terminou a sua construção, ou seja, falta colocação de guarda metálica. Mas esse condutor dessa viatura específica é um condutor experiente, conhece bem a ilha, uma pessoa com mais de 40 anos de condução. São falhas que acontecem no ser humano. Só ele sabe o que aconteceu na verdade. Pela minha experiência, pelo meu conhecimento como condutor, como instrutor, eu acredito que ele tenha exagerado no peso das pessoas, pronto. Se para repararmos os números, com 25 mortes, 14 feridos, chegamos rápido a 39 pessoas. Independentemente do peso, sendo criança, é claro que o peso é menor, mas não há assento para toda essa gente. Isso quer dizer que haviam pessoas de pé.
7: Havia uma sobrelotação deste autocarro?
8: Exatamente, o autocarro tem máximo de 27 lugares. E só em feridos e mortos já chegamos a 39. E há possibilidade de pessoas que não ficaram afetadas. Ou seja, o autocarro deveria ter no mínimo mais de 40 pessoas. Eram crianças, sim, eram crianças, menos peso. Mas desequilibra o autocarro, perde o centro de gravidade e aumenta a força centrífuga na curva.
7: E Joy, do que sabe também então daquela estrada, é muito difícil também a parte depois do resgate.
8: Ah, sim, claro, quase que impossível. As pessoas que desceram uma vez não conseguiram descer pela segunda oportunidade, não havia como, é cansativo. É muito ígneo, é de pedra, pronto, a orografia é a continuação do vulcão. É uma estrada muito pouco utilizada, só para pessoas que conhecem, que têm a prática de a utilizar. Pela sua característica, é íngreme, é uma estrada perigosa mesmo. É encurtar o caminho. Para encurtar o caminho, acabaram por encurtar a vida.
7: Portanto, havia duas estradas, é isso? Há uma alternativa a esta estrada?
8: Sim, há uma alternativa, só que teria que dar uma volta enorme. É muito mais quilómetro. Então, o condutor que conhece bem essa estrada optou por essa e foi num dia infeliz, não deu-se. Eu conheço o condutor de vista, mas pessoas me falaram dele, que é um condutor com muita experiência e não usa álcool, está fora a questão álcool ao volante. Acredito eu que com o peso a mais, aumentou a velocidade sem querer, já o travão não seria suficiente para parar o carro. E virou para a esquerda, saiu para a direita. Disseram que arrebentou o pneu, mas é tudo opinião. Ninguém estava lá para ter a certeza. O pneu está arrebentado, sim, depois do acidente. E bateu e forte de frente. Mas eu acredito, sim, que foi peso a mais. Deslocou a gravidade e a viatura, quando tem peso a mais, perde aderência no pneu da frente, que é a roda diretriz. Ele não conseguiu virar para a esquerda, saiu para a direita. E, infelizmente, muita vida ceifada desnecessariamente. Mas, na verdade, se quiser que eu fale um pouco mais além desse acidente, a Ilha do Fogo é uma ilha que precisa de segurança rodoviária de fundo.
7: E do que é que precisa, Joy? O que é preciso fazer? E pensa que, infelizmente, teve de acontecer isto para acontecerem, então, agora mudanças no que é preciso mudar no fogo?
8: Nós fizemos parte do Plano Nacional de Segurança Rodoviária. E no plano, fogo sobressai, sempre está aí bem escrito, como a ilha com mais dificuldade na circulação rodoviária. Pelo número de habitantes, pelo número de viatura, é a ilha que precisa de mais atenção, mais cuidado. Sendo sincero, a falha é nossa. Eu faço parte integrante da Segurança Rodoviária, sou dono da escola mais antiga neste momento em Cabo Verde, em ativo, sou instrutor há muito tempo e eu sou homem da Segurança Rodoviária, tenho um programa radiofónico. Eu fui lá, eu fiz levantamento, vi as necessidades, eu aconselhei uma urgência de intervenção na Ilha do Fogo. Chamaram-me na sexta-feira, vamos trabalhar no plano, vamos para a Ilha do Fogo. Morreram no sábado, já era tarde para eles. Agora, espero que tenham tirado lições sobre os avisos que nós fizemos. Já morreram, não podemos voltar atrás. Agora é preciso fazer um trabalho para que não volte a acontecer nem em Fogo, nem em qualquer outra ilha de Cabo Verde.
7: E o que é que deve ser feito? Estamos a falar de obras de fundo, estamos a falar também de obras que não são fáceis, exatamente pelo terreno muito acidentado do fogo. Estamos a falar então de um grande investimento.
8: Principalmente no comportamento humano. Sim, é preciso trabalhar com Polícia Nacional, Trânsito, com mais pedagogia e braço duro para o prevaricador, que há muito, é preciso trabalhar no álcool ao volante. É gritante o comportamento do álcool ao volante na Ilha do Fogo. Não é este caso, mas em outros casos, todos os anos mora muita pessoa na Ilha do Fogo, desnecessariamente. É um trânsito tão pouco, uma ilha tão pequena. É preciso trabalhar na formação dos condutores, com as escolas de condução, com a DGTR. É um trabalho conjunto, junta força pública e privada para melhorar a condição de circulação rodoviária em Cabo Verde, principalmente na Ilha do Fogo. E tudo isto está previsto num Plano Nacional Estratégico de Segurança Rodoviária. Fizemos há alguns anos. As medidas estão sendo tomadas, sim, mas cirurgicamente, devagar, devagar. Espero que ganhemos juízo. E com esse acidente, com perda de 25 pessoas, seja o suficiente para despertar essa sensibilidade, para que não haja mais desperdício de vida.
7: Do que se lembra, estamos a falar do acidente mais grave em Cabo Verde dos últimos anos, e especialmente falando de crianças, é um acidente muito delicado.
8: É delicado. Que eu tenha consciência, é o acidente com maior perda de vida em Cabo Verde. Pelo menos que há registro, 25 pessoas de uma só vez, em 2011. 30 de novembro, ocorreu o maior acidente de Cabo Verde. Perderam vida na altura 16 pessoas. E através dessa data, marcou-se o 30 de novembro como o Dia Nacional de Segurança Rodoviária. E agora temos um número maior. A mim não me passava pela cabeça que depois de 15 anos íamos ter um acidente com maior perda de vida. É impensável. Eu posso dizer e afirmar que nesta parte não avançamos. Não avançamos. Cabo Verde tem anualmente 5 mil acidentes e pelo estudo perdemos normalmente por ano 54 vidas. Ao longo de 15 anos, 54 vidas por ano, 1.700 feridos, 570 feridos graves. É muito, é muito. Cabo Verde, em termos de acidente rodoviário, tratamento médico, medicamentosa e evacuação, gasta-se em Cabo Verde aproximadamente 10 milhões de euros por ano, em acidente. Comparando com qualquer outro país, não é muito, mas pela nossa pequenez, pelo número de pessoas, somos tão pouco, é muita perda, é muito desperdício, muita dor, muito luto, que não havia essa necessidade. É preciso trabalhar neste sentido. É preciso fazer esforço e juntar força.
7: Ouvimos Joy Gonçalves, técnico de segurança rodoviária, proprietário de escolas de condução e radialista com um programa sobre a segurança rodoviária em Cabo Verde.
2: E tempo então agora para o Magazine de Desporto, hoje com destaque para as competições africanas de futebol masculino. Um trabalho realizado e apresentado por Marco Martins.
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5: As competições africanas de futebol masculino arrancaram durante este fim de semana com a primeira mão da primeira pré-eliminatória da Liga dos Campeões e da Taça da Confederação. Destaque para os 4 triunfos das equipas angolanas. Os países da África Lusófona estão representados nesta primeira pré-eliminatória com 4 clubes angolanos, 2 moçambicanos e 2 guineenses. Na Liga dos Campeões houve um duelo 100% lusófono entre os angolanos do Petro de Luanda e os moçambicanos da UDI Songo, em Maputo, capital moçambicana. A equipa do Petro de Luanda venceu por 1-0 e está em vantagem antes da segunda mão que decorre no próximo fim de semana. A segunda equipa angolana, o Iliete de Benguela, defrontou o Foresters das Ilhas Seychelles e venceu por 2-0. Isto enquanto os guineenses do FC Kanchungo perderam na estreia na competição africana por 1-0 diante dos senegaleses do Tanguete. Na Taça da Confederação, os guineenses da União Desportiva Internacional de Bissau perderam por 3-0 na deslocação ao terreno dos nigerianos do El Kaneni Warriors. Quanto aos moçambicanos do Black Bulls, triunfaram por 1-0 na deslocação ao terreno do Atomic Ngome das Comores. Em relação aos dois clubes angolanos, o Cabos Corp venceu por 2-0 na deslocação ao terreno do UNAM, da Namíbia, enquanto o 1 de agosto triunfou igualmente por 2-0 na deslocação ao terreno do Green Mamba, de Eswatini. A RFI falou com Cliver André, avançado angolano do 1 de agosto. Ao microfone da RFI, o ponta de lança de 22 anos abordou os objetivos da equipa nas competições africanas, mas antes disso analisou o arranque do Girabola, a Liga Angolana, em que o 1 de agosto partilha a liderança na tabela classificativa com o Iliete de Benguela, ambos com 9 pontos. Isto significa 3 triunfos em 3 jogos.
4: Concernente ao início do campeonato, tivemos um início muito positivo. Muito positivo desde a preparação, isto lá em Benguela, no torneio da amizade, na qual em que nós fomos campeões. Então, posso eu afirmar aqui que tivemos um bom início do campeonato, razão pela qual vencemos os 3 primeiros jogos.
5: Quais são os objetivos do 1 de agosto no Girabola?
4: Quanto aos objetivos do 1 de agosto no Girabola, é melhorar a classificação passada. O objetivo é mais para o primeiro lugar ou o segundo, mas vamos ser um pouco mais ambiciosos, querendo mais título em vez de segundo classificado.
5: Quais são as expectativas frente ao Green Mamba na Taça da Confederação e quais são os objetivos nessa competição africana?
4: Posso eu aqui dizer que a equipa preparou-se bem psicologicamente e fisicamente. A equipa está muito motivada. Os objetivos nessa competição africana é entrar na fase do grupo, porque estamos há um tempo que a gente não entra nessa mesma fase do grupo. Então é o principal objetivo, entrar na fase do grupo.
5: Em relação a si, como surgiu a paixão pelo futebol?
4: A paixão pelo futebol surgiu por intermédio do meu pai. Meu pai foi atleta, mas infelizmente não concretizou esse sonho. Então ele contou essa história para mim, cresci vendo fotografias, chuteiras e coisas do meu pai, então foi aí que começou essa paixão pelo futebol.
5: Esteve emprestado ao Libolo no ano passado, esse empréstimo foi positivo, o que tirou como ilações?
4: Sim, o ano passado eu estive emprestado no Libolo. Esse empréstimo foi muito positivo para mim. Aprendi muito no Libolo, me destaquei também muito no Libolo, então por esse mesmo destaque o clube valorizou-me mais. E a lição é continuar humilde, continuar a ser esse Cleaver que alguns colegas estão acostumados, veloz, decisivo e muito mais.
5: Sobre o seu percurso, o que podemos dizer?
4: Sobre o percurso, Real Sambila é minha casa, é meu clube de formação, foi onde eu fui formado. Comecei em Cabinda, mas toda a formação, digo eu, que começou no Real Sambila. Foi o clube que me deu visibilidade, foi o clube que me expandiu, então É o meu clube de formação, assim posso dizer. Quanto ao ASA, foi o clube que me lançou. Lembro que joguei provincial do Sênior B, a Liga Uniteu de Luanda. Na altura era campeonato de Sênior B. Joguei no ASA, correu tudo bem, me destaquei, onde tive propostas do Petro, de agosto e muito mais. Então, ASA foi o clube que me lançou, assim posso dizer. 1º de agosto é um sonho mais que realizado. 1º de agosto é meu clube dos sonhos. Desde criança eu tinha uma paixão pelo 1º de agosto. Então, estar aqui, para mim, não é só um funcionário desempenhando a sua função. É mais um menino sonhador, ando na casa que sempre sonhou. Então, para mim, 1º de agosto é um sonho realizado. Libolo, foi uma casa que me ajudou a me tornar o que eu estou a me tornar. Então, é um clube que faz parte da minha história, é um clube grande, é um clube que vou sempre ser grato por terem me recebido, por terem me dado a oportunidade de eu mostrar o que eu sei fazer. Então, é mais ou menos isso.
5: Era Cliver André, avançado angolano de 22 anos, que já representou o Real Sambila, o ASA, o Recreativo do Libolo e o 1º de agosto. De referir que a segunda mão da primeira pré-eliminatória da Liga dos Campeões e da Taça da Confederação, temporada 2026-2027, decorre no próximo fim de semana, entre 11 e 13 de setembro. Nenhuma equipa cabo-verdiana e nenhum clube santomense participam nas competições africanas de futebol masculino. Passamos ao futebol francês. A Ligue 1, campeonato da primeira divisão, prosseguiu neste fim de semana com a terceira jornada e as surpresas continuam. O detentor do título, o Paris Saint-Germain, perdeu por 2-1 frente ao Mónaco, em casa, no Parque dos Príncipes, em Paris, capital francesa. Primeira derrota para os parisienses, que ocupam a 13ª posição com 2 pontos em 3 jogos, enquanto o Mónaco prossegue a sua série de invencibilidade e está no primeiro lugar, isolado com 9 pontos. O gol do PSG foi apontado pelo brasileiro Marquinhos, enquanto os 2 tentos dos monegascos foram marcados pelo belga Stanis Idumbo e pelo português Flávio Nazinho. Em declarações à RFI, Flávio Nazinho, lateral esquerdo do Mónaco, admitiu estar feliz com o golo apontado e sublinhou que o objetivo do clube é ser campeão.
10: Muito contente pelo golo, eu acho que é importante para mim e para a equipa também. Foi o empate e foi o que nos permitiu também ganhar uma nova alma e ir atrás do resultado também. Por isso, sim, muito feliz com o golo também. Primeiro golo num estádio muito difícil, acho que foi muito bom.
5: Como é que tem sido este início de experiência com o Mónaco e esperavam ter 9 pontos após 3 jogos?
10: Tem sido uma experiência muito boa, uma experiência diferente, uma experiência desafiadora e, para ser honesto, sim, porque eu acho que o que nos move é a mentalidade vencedora e acho que foi isso que o Mr. Felipe também nos implementou, que é a mentalidade vencedora e nós queremos sempre vencer e nós queremos ganhar o campeonato. Mas eu acho que o mais importante é jogo a jogo, não pensar muito a longo prazo, a curto prazo é o mais importante. Jogo a jogo, mantermos os pés no chão e eu acho que só assim conseguimos atingir o nosso objetivo final.
5: Era Flávio Nazinho, lateral esquerdo de 23 anos, que já representou o Sporting Clube de Portugal e o Cercle Bruges na Bélgica. De notar que o Paris Futebol Clube ocupa o 2º lugar com 7 pontos, isto após o triunfo por 3-2 na deslocação ao terreno do Marseille. 3 outras equipas contam com 7 pontos, Lyon, Lille e Rennes. Isto enquanto a única que ainda não pontuou, o Auxerre, está no 18º e último lugar. Para fechar, o ténis, em Nova York, o US Open começa a ficar mais pequeno. Dos 128 nomes que entraram em cada quadro, mantém-se 16. Esta segunda-feira saberemos quem são os 8 homens e as 8 mulheres que ainda podem sair do Grand Slam norte-americano com o troféu. Mais pormenores com Ligia Anjos.
3: O espanhol Carlos Alcaraz já lá está, passou por Tommy Paul em 3 sets e tem agora pela frente Ben Shelton. O norte-americano eliminou Stefanos Tsitsipas e promete transformar os quartos de final num duelo renhido. Há, aliás, muitos Estados Unidos ainda neste US Open. Francis Tiafoe eliminou Daniil Medvedev e vai encontrar Alex Michelsen, de 22 anos, que chega aos primeiros quartos de final de um Grand Slam sem ter perdido um único set. E ainda faltam 4 4 vagas. Esta segunda-feira jogam, entre outros, Alexander Zverev, Karen Khachanov e Liner Tin. Francisco Cirundolo, responsável pela eliminação de Taylor Fritz, depois de estar 2 sets abaixo, também continua na prova. Nas mulheres, Arina Sabalenka continua a defender o título. A número 1 do mundo já tem encontro marcado com Linda Noskova, campeã de Wimbledon, e haverá duelo americano entre Jéssica Pegula e Emma Navarro. A outra metade do quadro decide-se esta segunda-feira, e é talvez aí que estão alguns dos nomes mais aclamados. Iga Swiatek encontra Kiven Zeng, Naomi Osaka mete forças com Helena Rybakina, Mirra Andrieva procura os quartos de final frente a Anastasia Potapova, e Coco Gauff tem pela frente a jovem norte-americana Iva Jovic. Em Nova Iorque começa, portanto, esta semana outro torneio, menos gente nos quadros, mas mais gente nas bancadas, os adeptos a torcer cada um pelo atleta favorito.
5: O US Open, último Grand Slam da temporada, encerra a 13 de setembro nos Estados Unidos. Chegamos assim ao Magazine de Esporto. Até breve.
2: Final nesta emissão em português, a segunda desta segunda-feira. Pode continuar a acompanhar-nos nas redes sociais. 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
1: Cristiana Soares.
0: Em Cabo Verde, o acidente na Ilha do Fogo, que vitimou mortalmente 25 pessoas, aconteceu numa estrada conhecida por ser perigosa e estreita, e o autocarro levaria mais passageiros do que o limite aconselhado. Em Moçambique, as forças de defesa estão no terreno a trabalhar para combater os terroristas que na semana passada atacaram, saquearam e mataram um acampamento de caça no distrito de Marrupa, em Niassa. O primeiro-ministro israelita ordenou o desmantelamento de postos avançados de colonos israelitas na Cisjordânia ocupada. As competições africanas de futebol masculino arrancaram este fim de semana com a primeira mão da Liga, da primeira pré-eliminatória da Liga dos Campeões e da Taça da Confederação. O 1 de agosto triunfou por 2-0 na deslocação ao terreno do Green Mamba FC de Eswatini. O controle técnico desta emissão está no Sado Chili e o jornal começa agora.
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0: Em Cabo Verde, as famílias das 25 vítimas mortais e dos 14 feridos do acidente com o autocarro no fim de semana na Ilha do Fogo começaram a receber apoio psicossocial disponibilizado pelas autoridades. Mais informações com o nosso correspondente Odair Santos.
2: Um grupo de 30 profissionais, incluindo psicólogos, assistentes sociais e técnicos sociais, viajou da cidade da Praia para a Ilha do Fogo para dar apoio às famílias das vítimas do acidente de aviação que ocorreu no sábado à noite na Ilha do Fogo, que resultou em 25 mortes e 14 feridos. Em declarações à imprensa na cidade de São Felipe, a ministra da Família, Inclusão, Desenvolvimento Social e Trabalho, Adélcia Almeida, explicou que a intervenção psicossocial nas comunidades afetadas pelo acidente começou esta segunda-feira.
3: Nessa primeira fase, nós teremos uma atuação psicossocial no contexto de crise, dando assistência psicológica, mas também assistência social às famílias. Este primeiro grupo estará aqui durante 8 dias, fazendo a atuação inicial no contexto de crise, garantindo todo o suporte, fazendo o diagnóstico inicial, psicossocial, mas depois garantindo o suporte durante este período. Passando este processo, nós teremos uma atuação a médio prazo, que será de acolhimento e de acompanhamento às famílias. Nós teremos uma equipa também a nível psicossocial que estará no hospital para acompanhar todo o processo de recuperação dos afetados que estão internados e toda também estamos a fazer um processo de acompanhamento dos cuidadores que também estão a passar por um processo também bastante complexo.
2: A ministra da Família disse ainda que o governo está a ter o suporte da OMS e da Unicef na intervenção psicossocial dos sobreviventes e dos familiares das vítimas mortais. Agora há pouco, o ministro da Saúde, Lúcio Fernandes, que também é porta-voz do gabinete de crise criado para acompanhar a situação na Ilha do Fogo, falando na língua cabo-verdiana, disse que os 4 feridos que estavam em risco de vida, neste momento 3 estão completamente estáveis e um que requer maior cuidado vai ser transferido da Ilha do Fogo para a cidade da Praia. De Cabo Verde para a RFI, Odair Santos.
0: Em Moçambique, as forças de defesa estão no terreno a trabalhar para combater os terroristas que na semana passada atacaram, saquearam e mataram num acampamento de caça no distrito de Marrupa, em Niassa. A garantia foi dada por Silva Livone, secretário de Estado desta província do norte de Moçambique. Orfeu Lisboa.
4: As forças de defesa e segurança recuperaram 2 viaturas pertencentes a Moçambique Wild Adventures, roubadas durante o ataque terrorista em Maranjira, província do Niassa. O secretário de Estado da província, Silva Livone, garante que se trabalha no terreno para travar as investidas dos grupos armados.
5: Os terroristas vieram a Niassa à procura de reforçar a sua base logística. Deixaram-nos avultados danos materiais, poucos danos humanos relativamente, mas ainda estamos no terreno a trabalhar.
4: Silva Levone pede à população a redobrar a vigilância.
5: Tem sido recorrente quase nesta época do ano, mesmo no ano passado também foi mais ou menos neste período, em que os terroristas saem de Cabo Delgado para Niassa à procura de reforço de seus meios logísticos, mantimentos.
4: Segundo o secretário de Estado da província do Niassa, o ataque de quinta-feira provocou pelo menos uma morte, deixou uma pessoa ferida e obrigou cerca de 2.700 pessoas a abandonarem as suas zonas de residência. Diz a polícia que 11 pessoas estão desaparecidas. De Maputo para a RFI, Orfeu, Lisboa.
0: O primeiro-ministro israelita Benjamin Netanyahu ordenou o desmantelamento de postos avançados de colonos israelitas na Cisjordânia ocupada. A decisão surge depois de várias semanas de violência contra comunidades palestinianas e num momento de pressão crescente dos Estados Unidos. Lígia Anjos.
6: O embaixador norte-americano em Israel visitou as localidades atingidas por ataques de colonos e classificou os responsáveis por alguns desses atos como terroristas, uma linguagem pouco habitual, sobretudo vinda de um diplomata conhecido pelas posições favoráveis aos colonatos. Segundo a imprensa israelita, cerca de uma centena de postos avançados podem ser visados, são construções erguidas sem autorização das próprias autoridades israelitas, muitas vezes com caravanas, casas pré-fabricadas ou explorações agrícolas. Ainda não há calendário para as demolições, a medida não representa uma mudança de política. O ministro das Finanças israelita confirmou a ordem, mas garantiu que o governo vai continuar a apoiar a presença de colonos na chamada Área C, sob o controle israelita, ao mesmo tempo que o ministro da Defesa, Israel Katz, voltou a endurecer o discurso contra a autoridade palestiniana.
0: O julgamento de Ahmed e Khaled Saleh, filhos do antigo presidente do Iémen, Ali Abdallah Saleh, começou, aliás, esta segunda-feira num tribunal aqui de Paris. Os dois são acusados de branqueamento de capitais provenientes de desvio de fundos públicos e de corrupção em organização criminosa. São suspeitos de terem adquirido imóveis de luxo em Paris no valor de 16 milhões de euros provenientes da apropriação em larga escala de dinheiro público no seu país. Os dois homens não contestam ser proprietários dos bens visados pelo processo, mas negam categoricamente a origem fraudulenta dos fundos. Na Indonésia, mais de 270 mil passageiros foram afetados pelas alterações no tráfego aéreo provocadas pela erupção do vulcão Anak Krakatoa. A presença das cinzas vulcânicas vai prolongar o encerramento de 7 aeroportos, incluindo Jakarta. Situado no estreito de Sunda, entre as duas ilhas mais populosas da Indonésia, Java e Sumatra, o Anak Krakatoa voltou a registrar atividade na noite passada após algumas horas de aparente acalmia decorrentes da erupção de sexta-feira. O Ministério dos Transportes da Indonésia decidiu estender este encerramento temporário de 7 aeroportos e a medida afetou até o momento mais de 270 mil passageiros e 2.300

0: campeões, então posso eu afirmar aqui que tivemos um bom início do campeonato, razão pela qual vencemos os três primeiros jogos.
1: Quais são os objetivos do 1 de agosto no Girabola?
0: Quanto aos objetivos do 1 de agosto no Girabola, é melhorar a classificação passada. O objetivo é mais para o primeiro lugar ou o segundo, mas vamos ser um pouco mais ambiciosos, querendo mais título em vez de segundo classificado.
1: Quais são as expectativas frente ao Green Mamba na Taça da Confederação e quais são os objetivos nessa competição africana?
0: Posso eu aqui dizer que a equipa preparou-se bem psicologicamente e fisicamente. A equipa está muito motivada. Os objetivos nessa competição africana é entrar na fase do grupo, porque estamos há um tempo que a gente não entra nessa mesma fase do grupo. Então é o principal objetivo, entrar na fase do grupo.
2: As palavras de Cliver André, ponta de lança angolano de 22 anos, avançado do 1º de agosto, aqui entrevistado por Marco Martins, o 1º de agosto que triunfou este fim de semana por 2-0 na deslocação ao terreno do Green Mamba FC de Eswatini. E as competições africanas de futebol masculino é um tema que desenvolvemos mais à frente depois deste jornal, no espaço Desporto, e aqui o ponto final deste bloco informativo.
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2: Pontapé de saída na segunda parte da nossa emissão. Esta segunda-feira, dia 7 de setembro, temos o Magazine Desporto, com destaque para as competições africanas de futebol masculino. Antes disso, direção Cabo Verde, onde um acidente com um autocarro matou 25 pessoas, na maioria crianças e jovens, na Ilha do Fogo, este fim de semana. Joy Gonçalves é o convidado de Catarina Falcão.
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4: Na Ilha do Fogo, em Cabo Verde, um acidente matou no sábado 25 pessoas, entre elas muitas crianças, e fez 14 feridos. Será o acidente rodoviário com maior número de mortes no arquipélago, desde que há registros, e aconteceu numa estrada perigosa com um autocarro sobrelotado. Joy Gonçalves é técnico de segurança rodoviária em Cabo Verde e diz que o fogo é a ilha com mais dificuldades na circulação rodoviária e que precisa de mais cuidados por parte das autoridades, alertando ainda que também é importante mudar o comportamento dos condutores no país, já que o arquipélago registra cerca de 5 mil acidentes nas estradas por ano.
5: Eu conheço essa estrada, é uma estrada traiçoeira, porque é muito íngreme e é bem estreita. E infelizmente a estrada ainda não terminou a sua construção, ou seja, falta colocação de guarda metálica. Mas esse condutor dessa viatura específica é um condutor experiente, conhece bem a ilha, uma pessoa com mais de 40 anos de condução. São falhas que acontecem no ser humano. Só ele sabe o que aconteceu na verdade. Pela minha experiência, pelo meu conhecimento como condutor, como instrutor, eu acredito que ele tenha exagerado no peso das pessoas, pronto. Se para repararmos nos números, com 25 mortes, 14 feridos, chegamos rápido a 39 pessoas. Independentemente do peso, sendo criança, é claro que o peso é menor, mas não há assento para toda essa gente. Isso quer dizer que haviam pessoas de pé.
4: Havia uma sobrelotação deste autocarro?
5: Exatamente. O autocarro tem máximo de 27 lugares. E só em feridos e mortos já chegamos a 39. E há a possibilidade de pessoas que não ficaram afetadas. Ou seja, o autocarro deveria ter no mínimo mais de 40 pessoas. Eram crianças? Sim, eram crianças, menos peso. Mas desequilibra o autocarro, perde o centro de gravidade e aumenta a força centrífuga na curva.
4: E, Joy, do que sabe também então daquela estrada, é muito difícil também a parte depois do resgate.
5: Ah, sim, claro, quase que impossível. As pessoas que desceram uma vez não conseguiram descer pela segunda oportunidade, não havia como, é cansativo. É muito ígneo, é de pedra, pronto, a orografia é a continuação do vulcão. É uma estrada muito pouco utilizada, só para pessoas que conhecem, que têm a prática de a utilizar. Pela sua característica, é íngreme, é uma estrada perigosa mesmo. É encurtar o caminho. Para encurtar o caminho, acabaram por encurtar a vida.
4: Portanto, havia duas estradas, é isso? Há uma alternativa a esta estrada?
5: Sim, há uma alternativa, só que teria que dar uma volta enorme. É muito mais quilómetro. Então, o condutor que conhece bem essa estrada optou por essa e foi num dia infeliz, não deu certo. Eu conheço o condutor de vista, mas pessoas me falaram dele, que é um condutor com muita experiência, e não usa a plataforma que

0: com álcool ao volante.
1: Acredito eu que com o peso a mais, aumentou velocidade sem querer, já o travão não seria suficiente para parar o carro. E virou para a esquerda, saiu para a direita. Disseram que arrebentou o pneu, mas é tudo opinião. Ninguém estava lá para ter a certeza. O pneu está arrebentado, sim, depois do acidente. E bateu e forte de frente. Mas eu acredito, sim, que foi peso a mais. Deslocou a gravidade e a viatura, quando tem peso a mais, perde aderência no pneu da frente, que é a roda diretriz. Ele não conseguiu virar para a esquerda, saiu para a direita. E, infelizmente, muita vida ceifada desnecessariamente. Mas, na verdade, se quiser que eu fale um pouco mais além desse acidente, a Ilha do Fogo é uma ilha que precisa de segurança rodoviária de fundo.
2: E do que é que precisa, Joy? O que é preciso fazer? E pensa que, infelizmente, teve de acontecer isto para acontecer então agora mudanças no que é preciso mudar no fogo?
1: Nós fizemos parte do Plano Nacional de Segurança Rodoviária e no plano Fogo sobressai, sempre está aí bem escrito, como a ilha com mais dificuldade na circulação rodoviária. Pelo número de habitantes, pelo número de viatura, é a ilha que precisa de mais atenção, mais cuidado. Sendo sincero, a falha é nossa. Eu faço parte integrante da Segurança Rodoviária, sou dono da escola mais antiga neste momento em Cabo Verde, em ativo, sou instrutor há muito tempo e eu sou homem da Segurança Rodoviária, tenho um programa radiofónico. Eu fui lá, eu fiz levantamento, vi as necessidades, eu aconselhei uma urgência de intervenção na Ilha do Fogo. Chamaram-me na sexta-feira, vamos trabalhar no plano, vamos para a Ilha do Fogo. Morreram no sábado, já era tarde para eles. Agora, espero que tenham tirado lições sobre os avisos que nós fizemos. Já morreram, não podemos voltar atrás. Agora é preciso fazer um trabalho para que não volte a acontecer, nem no Fogo, nem em qualquer outra ilha de Cabo Verde.
2: E o que é que deve ser feito? Estamos a falar de obras de fundo, estamos a falar também de obras que não são fáceis, exatamente pelo terreno muito acidentado do fogo. Estamos a falar então de um grande investimento.
1: Principalmente no comportamento humano. Sim, é preciso trabalhar com Polícia Nacional, Trânsito, com mais pedagogia e braço duro para prevaricadores, que há muito. É preciso trabalhar no álcool ao volante. É gritante o comportamento álcool ao volante na Ilha do Fogo. Não é este caso, mas em outros casos, todos os anos mora muita pessoa na Ilha do Fogo, desnecessariamente. É um trânsito tão pouco, uma ilha tão pequena. É preciso trabalhar na formação dos condutores, com as escolas de condução, com a DGTR. É um trabalho conjunto, junta força pública e privada para melhorar a condição de circulação rodoviária em Cabo Verde e principalmente na Ilha do Fogo. E tudo isto está previsto num Plano Nacional Estratégico de Segurança Rodoviária. Fizemos há alguns anos. As medidas estão sendo tomadas, sim, mas cirurgicamente, devagar, devagar. Espero que ganhemos juízo e com esse acidente, com perda de 25 pessoas, seja o suficiente para despertar essa sensibilidade. Para que não haja mais desperdício de vida.
2: Do que se lembra, estamos a falar do acidente mais grave em Cabo Verde dos últimos anos, e especialmente falando de crianças, é um acidente muito delicado.
1: É delicado que eu tenha consciência, é o acidente com maior perda de vida em Cabo Verde, pelo menos que há registro. 25 pessoas de uma só vez, em 2011, 30 de novembro, ocorreu o maior acidente de Cabo Verde. Perderam vida na altura 16 pessoas. E através dessa data marcou-se 30 de novembro como o Dia Nacional de Segurança Rodoviária. E agora temos um número maior. Eu não, a mim não me passava pela cabeça que depois de 15 anos íamos ter um acidente com maior perda de vida. É impensável. Eu posso dizer e afirmar que nesta parte não avançamos. Não avançamos. Cabo Verde tem anualmente 5 mil acidentes. E pelo estudo perdemos normalmente por ano 54 vidas. Ao longo de 15 anos, 54 vidas por ano. 1.700 feridos. 570 feridos graves. É muito, é muito. Cabo Verde, em termos de acidente rodoviário, tratamento médico, medicamentosa e evacuação, gasta-se em Cabo Verde aproximadamente 10 milhões de euros por ano em acidente. Comparando com qualquer outro país, não é muito, mas pela nossa pequenez, pelo número de pessoas, somos tão pouco, é muita perda,
0: é muito desperdício, muita dor, muito luto, que não havia essa necessidade. É preciso trabalhar neste sentido. É preciso fazer esforço e juntar força.
2: Ouvimos José Gonçalves, técnico de segurança rodoviária, proprietário de escolas de condução e radialista com um programa sobre a segurança rodoviária em Cabo Verde.
3: E tempo então agora para o Magazine de Desporto, hoje com destaque para as competições africanas de futebol masculino. Um trabalho realizado e apresentado por Marco Martins.
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5: As competições africanas de futebol masculino arrancaram durante este fim de semana com a primeira mão da primeira pré-eliminatória da Liga dos Campeões e da Taça da Confederação. Destaque para os 4 triunfos das equipas angolanas. Os países da África Lusófona estão representados nesta primeira pré-eliminatória com 4 clubes angolanos, 2 moçambicanos e 2 guineenses. Na Liga dos Campeões houve um duelo 100% lusófono entre os angolanos do Petro de Luanda e os moçambicanos da UD Songo, em Maputo, capital moçambicana. A equipa do Petro de Luanda venceu por 1-0 e está em vantagem antes da segunda mão que decorre no próximo fim de semana. A segunda equipa angolana, o Iliete de Benguela, defrontou o Foresters das Ilhas Seychelles e venceu por 2-0. Isto enquanto os guineenses do FC Kanchungo perderam na estreia na competição africana por 1-0 diante dos senegaleses do Tanguet. Na Taça da Confederação, os guineenses da União Desportiva Internacional de Bissau perderam por 3-0 na deslocação ao terreno dos nigerianos do El Kaneni Warriors. Quanto aos moçambicanos do Black Bulls, triunfaram por 1-0 na deslocação ao terreno do Atomic Ngome das Comores. Em relação aos dois clubes angolanos, o Cabos Corp venceu por 2-0 na deslocação ao terreno do UNAM, da Namíbia, enquanto o 1º de agosto triunfou igualmente por 2-0 na deslocação ao terreno do Green Mamba, de Eswatini. A RFI falou com Cliver André, avançado angolano do 1º de agosto. Ao microfone da RFI, o ponta-de-lança de 22 anos abordou os objetivos da equipa nas competições africanas, mas antes disso analisou o arranque do Girabola, a Liga Angolana, em que o 1º de agosto partilha a liderança na tabela classificativa com o Iliete de Benguela, ambos com 9 pontos. Isto significa 3 triunfos em 3 jogos.
6: Concernente ao início do campeonato, tivemos um início muito positivo. Muito positivo desde a preparação, isto em Benguela, no torneio da amizade, na qual em que nós fomos campeões. Então, posso eu afirmar aqui que tivemos um bom início do campeonato, razão pela qual vencemos os 3 primeiros jogos.
5: Quais são os objetivos do 1º de agosto no Girabola?
6: Quanto aos objetivos do 1º de agosto neste Girabola, é melhorar a classificação passada. O objetivo é mais para o primeiro lugar ou o segundo, mas vamos ser um pouco mais ambiciosos, querendo mais título em vez de segundo classificado.
5: Quais são as expectativas frente ao Green Mamba na Taça da Confederação e quais são os objetivos nessa competição africana?
6: Posso eu aqui dizer que a equipa preparou-se bem psicologicamente e fisicamente. A equipa está muito motivada. Os objetivos nessa competição africana é entrar na fase de grupo, porque estamos há um tempo que a gente não entra nessa mesma fase de grupo. Então é o principal objetivo, entrar na fase de grupo.
5: Em relação a si, como surgiu a paixão pelo futebol?
6: A paixão pelo futebol surgiu por intermédio do meu pai. Meu pai foi atleta, mas infelizmente não concretizou esse sonho. Então ele conta essa história para mim, cresci vendo fotografias, chuteiras e coisas do meu pai, então foi aí que começou essa paixão pelo futebol.
5: Esteve emprestado ao Libolo no ano passado, esse empréstimo foi positivo? O que tirou como ilações?
6: Sim, o ano passado eu estive emprestado no Libolo. Esse empréstimo foi muito positivo para mim. Aprendi muito no Libolo, me destaquei também muito no Libolo. Então, por esse mesmo destaque, o clube valorizou-me mais. E a lição é continuar humilde. Continuar a ser esse Cleaver que alguns colegas estão acostumados, veloz, decisivo e muito mais.
5: Sobre o seu percurso, o que podemos dizer?
6: Sobre o percurso, Real Sambila é minha casa, é meu clube de formação, foi onde eu fui formado. Comecei em Cabinda, mas toda a formação, digo eu, que começou no Real Sambila. Foi o clube que me deu visibilidade, foi o clube que me expandiu, então É o meu clube de formação, assim posso dizer. Quanto ao ASA, foi o clube que me lançou. Lembro que joguei provincial do Sênior B, a Liga Uniteu de Luanda. Na altura era campeonato de Sênior B. Joguei no ASA, correu tudo bem, me destaquei, onde tive propostas do Petro, da Agosto e muito mais. Então, ASA foi o clube que me lançou, assim posso dizer. 1º de agosto é um sonho mais que realizado. 1º de agosto é meu clube dos sonhos. Desde criança, eu tinha uma paixão pelo 1º de agosto. Então, estar aqui, para mim, não é só um funcionário desempenhando a sua função. É mais um menino sonhador, estando na casa que sempre sonhou. Então, para mim, 1º de agosto é um sonho realizado. Libolo, Libolo, foi uma casa que me ajudou a me tornar o que eu estou a me tornar. Então, é um clube que faz parte da minha história, é um clube grande, é um clube que vou sempre ser grato por terem me recebido, por terem me dado a oportunidade de eu mostrar o que eu sei fazer. Então, é mais ou menos isso.
5: Era Cliver André, avançado angolano de 22 anos, que já representou o Real Sambila, o ASA, o Recreativo do Libolo e o 1º de agosto. De referir que a segunda mão da primeira pré-eliminatória da Liga dos Campeões e da Taça da Confederação, temporada 2026-2027, decorre no próximo fim de semana, entre 11 e 13 de setembro. Nenhuma equipa cabo-verdiana e nenhum clube santomense participam nas competições africanas de futebol masculino. Passamos ao futebol francês. A Ligue 1, campeonato da primeira divisão, prosseguiu neste fim de semana com a terceira jornada e as surpresas continuam. O detentor do título, o Paris Saint-Germain, perdeu por 2-1 frente ao Mônaco, em casa, no Parque dos Príncipes, em Paris, capital francesa. Primeira derrota para os parisienses, que ocupam a 13ª posição com 2 pontos em 3 jogos, enquanto o Mônaco prossegue a sua série de invencibilidade e está no primeiro lugar, isolado com 9 pontos. O gol do PSG foi apontado pelo brasileiro Marquinhos, enquanto os 2 tentos dos monegascos foram marcados pelo belga Stanis Idumbo e pelo português Flávio Nazinho. Em declarações à RFI, Flávio Nazinho, lateral esquerdo do Mónaco, admitiu estar feliz com o golo apontado e sublinhou que o objetivo do clube é ser campeão.
7: Muito contente pelo golo, eu acho que é importante para mim e para a equipa também. Foi o empate e foi o que nos permitiu também ganhar uma nova alma e ir atrás do resultado também. Por isso, sim, muito feliz com o golo também. Primeiro golo num estádio muito difícil, acho que foi muito bom.
8: Como é que tem sido este início da experiência com o Mónaco e esperavam ter 9 pontos após 3 jogos?
7: Tem sido uma experiência muito boa, uma experiência diferente, uma experiência desafiadora e, para ser honesto, sim, porque eu acho que o que nos move é a mentalidade vencedora e acho que foi isso que o Mr. Felipe também nos implementou, que é a mentalidade vencedora e nós queremos sempre vencer e nós queremos ganhar o campeonato. Mas eu acho que o mais importante é jogo a jogo, não pensar muito a longo prazo, a curto prazo é o mais importante. Jogo a jogo, mantermos os pés no chão e eu acho que só assim conseguimos atingir o nosso objetivo final.
5: Era Flávio Nazinho, lateral esquerdo de 23 anos, que já representou o Sporting Clube de Portugal e o Cercle Bruges na Bélgica. De notar que o Paris Futebol Clube ocupa o 2º lugar com 7 pontos, isto após o triunfo por 3-2 na deslocação ao terreno do Marseille. 3 outras equipas contam com 7 pontos, Lyon, Lille e Rennes. Isto enquanto a única que ainda não pontuou, o Auxerre, está no 18º e último lugar. Para fechar, o ténis, em Nova York, o US Open começa a ficar mais pequeno. Dos 128 nomes que entraram em cada quadro, mantém-se 16. Esta segunda-feira saberemos quem são os 8 homens e as 8 mulheres que ainda podem sair do Grand Slam norte-americano com o troféu. Mais pormenores com Ligia Anjos.
9: O espanhol Carlos Alcaraz já lá está, passou por Tommy Paul em 3 sets e tem agora pela frente Ben Shelton. O norte-americano eliminou Stefanos Tsitsipas e promete transformar os quartos de final num duelo renhido. Há, aliás, muitos Estados Unidos ainda neste US Open. Francis Tiafoe eliminou Daniil Medvedev e vai encontrar Alex Michelsen, de 22 anos, que chega aos primeiros quartos de final de um Grand Slam sem ter perdido um único set. E ainda faltam 4 vagas. Esta segunda-feira jogam, entre outros, Alexander Zverev, Karen Khachanov e Liner Tin. Francisco Cirundolo, responsável pela eliminação de Taylor Fritz, depois de estar 2 sets abaixo, também continua na prova. Nas mulheres, Arina Sabalenka continua a defender o título. A número 1 do mundo já tem encontro marcado com Linda Noskova, campeã de Wimbledon. E haverá duelo americano entre Jéssica Pegula e Emma Navarro. A outra metade do quadro decide-se esta segunda-feira, e é talvez aí que estão alguns dos nomes mais aclamados. Iga Swiatek encontra Kiven Zeng. Naomi Osaka mete forças com Helena Rybakina. Mirra Andrieva procura os quartos de final frente a Anastasia Potapova. E Coco Gauff tem pela frente a jovem norte-americana Iva Jovic. Em Nova Iorque começa, portanto, esta semana outro torneio. Menos gente nos quadros, mas mais gente nas bancadas, os adeptos a torcer cada um pelo atleta favorito.
5: O US Open, último Grand Slam da temporada, encerra a 13 de setembro nos Estados Unidos. Chegamos assim ao fim deste Magazine de Desporto. Até breve!
3: Final nesta emissão em português, a segunda desta segunda-feira. 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
1: Cristiano Soares.
0: Em Cabo Verde, o acidente na Ilha do Fogo, que vitimou mortalmente 25 pessoas, aconteceu numa estrada conhecida por ser perigosa e estreita, e o autocarro levaria mais passageiros do que o limite aconselhado. Em Moçambique, as forças de defesa estão no terreno a trabalhar para combater os terroristas que na semana passada atacaram, saquearam e mataram um acampamento de caça no distrito de Marrupa, em Niassa. O primeiro-ministro israelita ordenou o desmantelamento de postos avançados de colonos israelitas na Cisjordânia ocupada. As competições africanas de futebol masculino arrancaram este fim de semana com a primeira mão da Liga, da primeira pré-eliminatória da Liga dos Campeões e da Taça da Confederação. O 1 de agosto triunfou por 2-0 na deslocação ao terreno do Green Mamba FC de Eswatini. No controle técnico desta emissão está Moçada Chili e o jornal começa agora.
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0: Em Cabo Verde, as famílias das 25 vítimas mortais e dos 14 feridos do acidente com o autocarro no fim de semana na Ilha do Fogo começaram a receber apoio psicossocial disponibilizado pelas autoridades. Mais informações com o nosso correspondente Odair Santos.
2: Um grupo de 30 profissionais, incluindo psicólogos, assistentes sociais e técnicos sociais, viajou da cidade da Praia para a Ilha do Fogo para dar apoio às famílias das vítimas do acidente de aviação que ocorreu no sábado à noite na Ilha do Fogo, que resultou em 25 mortes e 14 feridos. Em declarações à imprensa na cidade de São Felipe, a ministra da Família, Inclusão, Desenvolvimento Social e Trabalho, Adélcia Almeida, explicou que a intervenção psicossocial nas comunidades afetadas pelo acidente começou esta segunda-feira.
3: Nessa primeira fase, nós teremos uma atuação psicossocial no contexto de crise, dando assistência psicológica, mas também assistência social às famílias. Este primeiro grupo estará aqui durante 8 dias, fazendo a atuação inicial no contexto de crise, garantindo todo o suporte, fazendo o diagnóstico inicial, psicossocial, mas depois garantindo o suporte durante este período. Passando este processo, nós teremos uma atuação a médio prazo, que será de acolhimento e de acompanhamento às famílias. Nós teremos uma equipa também a nível psicossocial que estará no hospital para acompanhar todo o processo de recuperação dos afetados que estão internados e toda também estamos a fazer um processo de acompanhamento dos cuidadores que também estão a passar por um processo também bastante complexo.
2: A ministra da Família disse ainda que o governo está a ter o suporte da OMS e da Unicef na intervenção psicossocial dos sobreviventes e dos familiares das vítimas mortais. Agora há pouco, o ministro da Saúde, Lúcio Fernandes, que também é porta-voz do gabinete de crise criado para acompanhar a situação na Ilha do Fogo, falando na língua cabo-verdiana, disse que os 4 feridos que estavam em risco de vida, neste momento 3 estão completamente estáveis e um que requer maior cuidado vai ser transferido da Ilha do Fogo para a cidade da Praia. De Cabo Verde para a RFI, Odair Santos.
0: Em Moçambique, as forças de defesa estão no terreno a trabalhar para combater os terroristas que na semana passada atacaram, saquearam e mataram num acampamento de caça no distrito de Marrupa, em Niassa. A garantia foi dada por Silva Livone, secretário de Estado desta província do norte de Moçambique. Orfeu Lisboa.
4: As forças de defesa e segurança recuperaram 2 viaturas pertencentes a Moçambique Wild Adventures, roubadas durante o ataque terrorista em Maranjira, província do Niassa. O secretário de Estado da província, Silva Livone, garante que se trabalha no terreno para travar as investidas dos grupos armados.
5: Os terroristas vieram a Niassa à procura de reforçar a sua base logística. Deixaram-nos avultados danos materiais, poucos danos humanos relativamente, mas ainda estamos no terreno a trabalhar.
4: Silva Levone pede à população a redobrar a vigilância.
5: Tem sido recorrente quase nesta época do ano, mesmo no ano passado também foi mais ou menos neste período, em que os terroristas saem de Cabo Delgado para Niassa à procura de reforço de seus meios logísticos, mantimentos.
4: Segundo o secretário de Estado da província do Niassa, o ataque de quinta-feira provocou pelo menos uma morte, deixou uma pessoa ferida e obrigou cerca de 2.700 pessoas a abandonarem as suas zonas de residência. Diz a polícia que 11 pessoas estão desaparecidas. De Maputo para a RFI, Orfeu, Lisboa.
0: O primeiro-ministro israelita Benjamin Netanyahu ordenou o desmantelamento de postos avançados de colonos israelitas na Cisjordânia ocupada. A decisão surge depois de várias semanas de violência contra comunidades palestinianas e num momento de pressão crescente dos Estados Unidos. Lígia Anjos.
6: O embaixador norte-americano em Israel visitou as localidades atingidas por ataques de colonos e classificou os responsáveis por alguns desses atos como terroristas, uma linguagem pouco habitual, sobretudo vinda de um diplomata conhecido pelas posições favoráveis aos colonatos. Segundo a imprensa israelita, cerca de uma centena de postos avançados podem ser visados, são construções erguidas sem autorização das próprias autoridades israelitas, muitas vezes com caravanas, casas pré-fabricadas ou explorações agrícolas. Ainda não há calendário para as demolições, a medida não representa uma mudança de política. O ministro das Finanças israelita confirmou a ordem, mas garantiu que o governo vai continuar a apoiar a presença de colonos na chamada Área C, sob o controle israelita, ao mesmo tempo que o ministro da Defesa, Israel Katz, voltou a endurecer o discurso contra a autoridade palestiniana.
0: O julgamento de Ahmed e Khaled Saleh, filhos do antigo presidente do Iémen, Ali Abdallah Saleh, começou, aliás, esta segunda-feira num tribunal aqui de Paris. Os dois são acusados de branqueamento de capitais provenientes de desvio de fundos públicos e de corrupção em organização criminosa. São suspeitos de terem adquirido imóveis de luxo em Paris no valor de 16 milhões de euros provenientes da apropriação em larga escala de dinheiro público no seu país. Os dois homens não contestam ser proprietários dos bens visados pelo processo, mas negam categoricamente a origem fraudulenta dos fundos. Na Indonésia, mais de 270 mil passageiros foram afetados pelas alterações no tráfego aéreo provocadas pela erupção do vulcão Anak Krakatoa. A presença das cinzas vulcânicas vai prolongar o encerramento de 7 aeroportos, incluindo Jakarta. Situado no estreito de Sunda, entre as duas ilhas mais populosas da Indonésia, Java e Sumatra, o Anak Krakatoa voltou a registrar atividade na noite passada, após algumas horas de aparente acalmia decorrentes da erupção de sexta-feira. O Ministério dos Transportes da Indonésia decidiu estender este encerramento temporário de 7 aeroportos. E a medida afetou até o momento mais de 270 mil passageiros e 2.300 voos, incluindo ligações internacionais com cidades como Sydney, Doha ou Amsterdã. As competições africanas de futebol masculino arrancaram este fim de semana com a primeira mão da primeira pré-eliminatória da Liga dos Campeões e da Taça das Confederações. O 1 de agosto triunfou por 2-0 na deslocação ao terreno do Green Mamba FC de Eswatini. Cliver André, avançado angolano do 1 de agosto, analisa aqui o arranque do Girabola, em que o 1 de agosto partilha a liderança na tabela classificativa com Iliete de Benguela.
7: Concernente ao início do campeonato, tivemos um início muito positivo. Muito positivo desde a preparação, isto é, em Benguela, no torneio da amizade, na qual em que nós fomos campeões. Então, posso eu afirmar aqui que tivemos um bom início do campeonato, razão pela qual vencemos os 3 primeiros jogos.
8: Quais são os objetivos do 1 de agosto no Girabola?
7: Quanto aos objetivos do 1 de agosto no Girabola, é melhorar a classificação passada. O objetivo é mais para o primeiro lugar ou o segundo, mas vamos ser um pouco mais ambiciosos, querendo mais título em vez de segundo classificado.
8: Quais são as expectativas frente ao Green Mamba na Taça da Confederação e quais são os objetivos nessa competição africana?
7: Posso eu aqui dizer que a equipa preparou-se bem psicologicamente e fisicamente. A equipa está muito motivada. Os objetivos nessa competição africana é entrar na fase de grupo, porque estamos há um tempo que a gente não entra nessa mesma fase de grupo. Então é o principal objetivo, entrar na fase de grupo.
0: As palavras de Cliver André, ponta de lança angolano de 22 anos, avançado do 1 de agosto, aqui entrevistado por Marco Martins. O 1 de agosto que triunfou este fim de semana por 2-0 na deslocação ao terreno do Green Mamba FC de Eswatini. E as competições africanas de futebol masculino é um tema que desenvolvemos mais à frente depois deste jornal no Espaço Desporto. E aqui o ponto final deste bloco informativo.
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0: Pontapé de saída na segunda parte da nossa emissão. Esta segunda-feira, dia 7 de setembro, temos o Magazine Desporto, com destaque para as competições africanas de futebol masculino. Antes disso, direção Cabo Verde, onde um acidente com um autocarro matou 25 pessoas, na maioria crianças e jovens, na Ilha do Fogo, este fim de semana. Joy Gonçalves é o convidado de Catarina Falcão.
1: Convidado.
9: Na Ilha do Fogo, em Cabo Verde, um acidente matou no sábado 25 pessoas, entre elas muitas crianças, e fez 14 feridos. Será o acidente rodoviário com maior número de mortes no arquipélago, desde que há registros, e aconteceu numa estrada perigosa com um autocarro sobrelotado. Joy Gonçalves é técnico de segurança rodoviária em Cabo Verde e diz que o fogo é a ilha com mais dificuldades na circulação rodoviária e que precisa de mais cuidados por parte das autoridades, alertando ainda que também é importante mudar o comportamento dos condutores no país, já que o arquipélago registra cerca de 5 mil acidentes nas estradas por ano.
10: Eu conheço essa estrada, é uma estrada traiçoeira, porque é muito íngreme e é bem estreita. E infelizmente a estrada ainda não terminou a sua construção, ou seja, falta colocação de guarda metálica. Mas esse condutor dessa viatura específica é um condutor experiente, conhece bem a ilha, uma pessoa com mais de 40 anos de condução. São falhas que acontecem no ser humano. Só ele sabe o que aconteceu na verdade. Pela minha experiência, pelo meu conhecimento como condutor, como instrutor, eu acredito que ele tenha exagerado no peso das pessoas. Pronto, se para repararmos os números, com 25 mortes, 14 feridos, chegamos rápido a 39 pessoas. Independentemente do peso, sendo criança, é claro que o peso é menor, mas não há assento para toda essa gente. Isso quer dizer que haviam pessoas de pé.
9: Havia uma sobrelotação deste autocarro?
10: Exatamente. O autocarro tem máximo de 27 lugares. E só em feridos e mortos já chegamos a 39. E há possibilidade de pessoas que não ficaram afetadas. Ou seja, o autocarro deveria ter no momento mais de 40 pessoas. Eram crianças? Sim, eram crianças, menos peso. Mas desequilibra o autocarro, perde o centro de gravidade e aumenta a força centrífuga na curva.
9: E Joy, do que sabe também então daquela estrada, é muito difícil também a parte depois do resgate.
10: Ah, sim, claro, quase que impossível. As pessoas que desceram uma vez não conseguiram descer pela segunda oportunidade, não havia como, é cansativo. É muito ígneo, é de pedra, pronto, a orografia é a continuação do vulcão. É uma estrada muito pouco utilizada, só para pessoas que conhecem, que têm a prática de a utilizar. Pela sua característica, é íngreme, é uma estrada perigosa mesmo. É encurtar o caminho. Para encurtar o caminho, acabaram por encurtar a vida.
9: Portanto, havia duas estradas, é isso? Há uma alternativa a esta estrada?
10: Sim, há uma alternativa, só que teria que dar uma volta enorme. É muito mais quilómetro. Então, o condutor que conhece bem essa estrada optou por essa e foi num dia infeliz, não deu certo. Eu conheço o condutor de vista, mas pessoas me falaram dele, que é um condutor com muita experiência e não usa álcool, está fora a questão álcool ao volante. Acredito eu que com o peso a mais, aumentou a velocidade sem querer, já o travão não seria suficiente para parar o carro. E virou para a esquerda, saiu para a direita. Disseram que arrebentou o pneu, mas é tudo opinião. Ninguém estava lá para ter a certeza. O pneu está arrebentado, sim, depois do acidente. E bateu e forte de frente. Mas eu acredito, sim, que foi peso a mais. Deslocou a gravidade e a viatura, quando tem peso a mais, perde aderência no pneu da frente, que é a roda diretriz. Ele não conseguiu virar para a esquerda, saiu para a direita. E, infelizmente, muita vida ceifada desnecessariamente. Mas, na verdade, se quiser que eu fale um pouco mais além desse acidente, a Ilha do Fogo é uma ilha que precisa de segurança rodoviária de fundo.
9: E do que é que precisa, Joy? O que é preciso fazer? E pensa que, infelizmente, teve de acontecer isto para acontecer então agora mudanças no que é preciso mudar no fogo?
10: Nós fizemos parte do Plano Nacional de Segurança Rodoviária e no plano fogo sobressai, sempre está aí bem escrito, como a ilha com mais dificuldade na circulação rodoviária. Pelo número de habitantes, pelo número de viatura, é a ilha que precisa de mais atenção, mais cuidado. Sendo sincero, a falha é nossa. Eu faço parte integrante da Segurança Ferroviária, sou dono da escola mais antiga neste momento em Cabo Verde, em ativo. Sou instrutor há muito tempo e eu sou homem da segurança rodoviária, tenho um programa radiofónico. Eu fui lá, eu fiz levantamento, vi as necessidades, eu aconselhei uma urgência de intervenção na Ilha do Fogo. Chamaram-me na sexta-feira, vamos trabalhar no plano, vamos para a Ilha do Fogo. Morreram no sábado, já era tarde para eles. Agora, espero que tenham tirado lições sobre os avisos que nós fizemos. Já morreram, não podemos voltar atrás. Agora é preciso fazer um trabalho para que não volte a acontecer nem em Fogo, nem em qualquer outra ilha de Cabo Verde.
9: E o que é que deve ser feito? Estamos a falar de obras de fundo, estamos a falar também de obras que não são fáceis, exatamente pelo terreno muito acidentado do Fogo. Estamos a falar então de um grande investimento.
10: Principalmente no comportamento humano. Sim, é preciso trabalhar com Polícia Nacional, trânsito, com mais pedagogia e braço duro para os prevaricadores, que há muito. É preciso trabalhar no álcool ao volante. É gritante o comportamento do álcool ao volante na Ilha do Fogo. Não é este caso, mas em outros casos, todos os anos mora muita pessoa na Ilha do Fogo, desnecessariamente. É um trânsito tão pouco, uma ilha tão pequena. É preciso trabalhar na formação dos condutores, com as escolas de condução, com a DGTR. É um trabalho conjunto, junta força pública e privada para melhorar a condição de circulação rodoviária em Cabo Verde, principalmente na Ilha do Fogo. E tudo isto está previsto num Plano Nacional Estratégico de Segurança Rodoviária. Fizemos há alguns anos. As medidas estão sendo tomadas, sim, mas cirurgicamente, devagar, devagar. Espero que ganhemos juízo. E com esse acidente, com perda de 25 pessoas, seja suficiente para despertar essa sensibilidade, para que não haja mais desperdício de vida.
9: Do que se lembra, estamos a falar do acidente mais grave em Cabo Verde dos últimos anos, e especialmente falando de crianças, é um acidente muito delicado.
10: É delicado. Que eu tenha consciência, é o acidente com maior perda de vida em Cabo Verde. Pelo menos que há registro, 25 pessoas de uma só vez, em 2011, 30 de novembro, ocorreu o maior acidente de Cabo Verde. Perderam vida na altura 16 pessoas. E através dessa data marcou-se o 30 de novembro como o Dia Nacional de Segurança Rodoviária. E agora temos um número maior. A mim não me passava pela cabeça que depois de 15 anos íamos ter um acidente com maior perda de vida. É impensável. Eu posso dizer e afirmar que nesta parte não avançamos. Não avançamos. Cabo Verde tem anualmente 5 mil acidentes. E pelo estudo perdemos normalmente por ano 54 vidas. Ao longo de 15 anos, 54 vidas por ano. 1.700 feridos. 570 feridos graves. É muito, é muito. Cabo Verde, em termos de acidente rodoviário, tratamento médico, medicamentosa e evacuação, gasta-se em Cabo Verde aproximadamente 10 milhões de euros por ano em acidente. Comparando com qualquer outro país, não é muito, mas pela nossa pequenez, pelo número de pessoas, somos tão pouco, é muita perda, é muito desperdício, muita dor, muito luto, que não havia essa necessidade. É preciso trabalhar neste sentido. É preciso fazer esforço e juntar força.
9: Ouvimos José Gonçalves, técnico de segurança rodoviária, proprietário de escolas de condução e radialista com um programa sobre a segurança rodoviária em Cabo Verde.
0: E tempo então agora para o Magazine Desporto, hoje com destaque para as competições africanas de futebol masculino. Um trabalho realizado e apresentado por Marco Martins.
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8: A As competições africanas de futebol masculino arrancaram durante este fim de semana com a primeira mão da primeira pré-eliminatória da Liga dos Campeões e da Taça da Confederação. Destaque para os 4 triunfos das equipas angolanas. Os países da África Lusófona estão representados nesta primeira pré-eliminatória com 4 clubes angolanos, 2 moçambicanos e 2 guineenses. Na Liga dos Campeões houve um duelo 100% lusófono entre os angolanos do Petro de Luanda e os moçambicanos da UDI Songo, em Maputo, capital moçambicana. A equipa do Petro de Luanda venceu por 1-0 e está em vantagem antes da segunda mão que decorre no próximo fim de semana. A segunda equipa angolana, o Iliete de Benguela, defrontou o Foresters das Ilhas Seychelles e venceu por 2-0. Isto enquanto os guineenses do FC Kanchungo perderam na estreia na competição africana por 1-0 diante dos senegaleses do Tanguete. Na Taça da Confederação, os guineenses da União Desportiva Internacional de Bissau perderam por 3-0 na deslocação ao terreno dos nigerianos do El Kaneni Warriors. Quanto aos moçambicanos do Black Bulls, triunfaram por 1-0 na deslocação ao terreno do Atomic Ngome das Comores. Em relação aos dois clubes angolanos, o Cabos Corp venceu por 2-0 na deslocação ao terreno do UNAM, da Namíbia, enquanto o 1 de agosto triunfou igualmente por 2-0 na deslocação ao terreno do Green Mamba, de Eswatini. A RFI falou com Cliver André, avançado angolano do 1 de agosto. Ao microfone da RFI, o ponta-de-lança de 22 anos abordou os objetivos da equipa nas competições africanas, mas antes disso analisou o arranque do Girabola, a Liga Angolana, em que o 1 de agosto partilha a liderança na tabela classificativa com o Iliete de Benguela, ambos com 9 pontos. Isto significa 3 triunfos em 3 jogos.
7: Concernente ao início do campeonato, tivemos um início muito positivo. Muito positivo desde a preparação, isto lá em Benguela, no torneio da amizade, na qual em que nós fomos campeões. Então, posso eu afirmar aqui que tivemos um bom início do campeonato, razão pela qual vencemos os 3 primeiros jogos.
8: Quais são os objetivos do 1 de agosto no Girabola?
7: Quanto aos objetivos do 1 de agosto no Girabola, é melhorar a classificação passada. O objetivo é mais para o primeiro lugar ou o segundo, mas vamos ser um pouco mais ambiciosos, querendo mais título em vez de segundo classificado.
8: Quais são as expectativas frente ao Green Mamba na Taça da Confederação e quais são os objetivos nessa competição africana?
7: Posso eu aqui dizer que a equipa preparou-se bem psicologicamente e fisicamente. A equipa está muito motivada. Os objetivos nessa competição africana é entrar na fase de grupo, porque estamos há um tempo que a gente não entra nessa mesma fase de grupo. Então é o principal objetivo, entrar na fase de grupo.
8: Em relação a si, como surgiu a paixão pelo futebol?
7: A paixão pelo futebol surgiu por intermédio do meu pai. Meu pai foi atleta, mas infelizmente não concretizou esse sonho. Então ele conta essa história para mim, cresci vendo fotografias, chuteiras e coisas do meu pai, então foi aí que começou essa paixão pelo futebol.
8: Esteve emprestado ao Libolo no ano passado, esse empréstimo foi positivo, o que tirou como ilações?
7: Sim, o ano passado eu estive emprestado no Libolo. Esse empréstimo foi muito positivo para mim. Aprendi muito no Libolo, me destaquei também muito no Libolo. Então, por esse mesmo destaque, o clube valorizou-me mais. E a lição é continuar humilde. Continuar a ser esse Cleaver que alguns colegas estão acostumados, veloz, decisivo e muito mais.
8: Sobre o seu percurso, o que podemos dizer?
7: Sobre o percurso, Real Sambilha é minha casa, é meu clube de formação, foi onde eu fui formado. Comecei em Cabinda, mas toda a formação, digo eu, que começou no Real Sambilha. Foi o clube que me deu visibilidade, foi o clube que me expandiu, então é o meu clube de formação, assim posso dizer. Quanto ao ASA, foi o clube que me lançou. Lembro que joguei provincial do Sênior B, a Liga Uniteu de Luanda. Na altura, era campeonato Sênior B. Joguei no ASA, correu tudo bem, me destaquei. Onde tive propostas do Petro, de agosto e muito mais. Então, ASA foi o clube que me lançou, assim posso dizer. 1 de agosto é um sonho mais que realizado. 1 de agosto é meu clube dos sonhos. Desde criança tinha uma paixão pelo 1 de agosto. Então, estar aqui, para mim, não é só um funcionário desempenhando a sua função. É mais um menino sonhador, ando na casa que sempre sonhou. Então, para mim, 1 de agosto é um sonho realizado. Libolo, foi uma casa que me ajudou a me tornar o que eu estou a me tornar. Então, é um clube clube que faz parte da minha história, é um clube grande, é um clube que vou sempre ser grato por terem me recebido, por terem me dado a oportunidade de eu mostrar o que eu sei fazer. Então, é mais ou menos isso.
8: Era Cliver André, avançado angolano de 22 anos, que já representou o Real Sambila, o ASA, o Recreativo do Libolo e o 1º de Agosto. De referir que a segunda mão da primeira pré-eliminatória da Liga dos Campeões e da Taça da Confederação, temporada 2026-2027, decorre no próximo fim de semana, entre 11 e 13 de setembro. Nenhuma equipa cabo-verdiana e nenhum clube santomense participam nas competições africanas de futebol masculino. Passamos ao futebol francês. A Ligue 1, campeonato da primeira divisão, prosseguiu neste fim de semana com a terceira jornada e as surpresas continuam. O detentor do título, o Paris Saint-Germain, perdeu por 2-1 frente ao Mônaco, em casa, no Parque dos Príncipes, em Paris, capital francesa. Primeira derrota para os parisienses, que ocupam a 13ª posição com 2 pontos em 3 jogos, enquanto o Mônaco prossegue a sua série de invencibilidade e está no primeiro lugar, isolado com 9 pontos. O gol do PSG foi apontado pelo brasileiro Marquinhos, enquanto os 2 tentos dos monegascos foram marcados pelo belga Stanis Idumbo e pelo português Flávio Nazinho. Em declarações à RFI, Flávio Nazinho, lateral esquerdo do Mônaco, admitiu estar feliz com o golo apontado e sublinhou que o objetivo do clube é ser campeão.
12: Muito contente pelo golo, eu acho que é importante para mim e para a equipa também. Foi o empate e foi o que nos permitiu também ganhar uma nova alma e ir atrás do resultado também. Por isso, sim, muito feliz com o golo também. Primeiro golo, um estádio muito difícil, acho que foi muito bom.
8: Como é que tem sido este início da experiência com o Mônaco e esperavam ter 9 pontos após 3 jogos?
12: Tem sido uma experiência muito boa, uma experiência diferente, uma experiência desafiadora e, para ser honesto, sim, porque eu acho que o que nos move é a mentalidade vencedora e acho que foi isso que o Mr. Felipe também nos implementou, que é a mentalidade vencedora e nós queremos sempre vencer e nós queremos ganhar o campeonato, mas eu acho que o mais importante é jogo a jogo, não pensar muito a longo prazo, a curto prazo é o mais importante, jogo a jogo, mantermos os pés no chão e eu acho que só assim conseguimos atingir o nosso objetivo final.
8: Era Flávio Nazinho, lateral esquerdo de 23 anos, que já representou o Sporting Clube de Portugal e o Cercle Bruges na Bélgica. De notar que o Paris Futebol Clube ocupa o 2º lugar com 7 pontos, isto após o triunfo por 3-2 na deslocação ao terreno do Marseille. 3 outras equipas contam com 7 pontos, Lyon, Lille e Rennes. Isto enquanto a única que ainda não pontuou, o Auxerre, está no 18º e último lugar. Para fechar, o ténis, em Nova York, o US Open começa a ficar mais pequeno. Dos 128 nomes que entraram em cada quadro, mantém-se 16. Esta segunda-feira saberemos quem são os 8 homens e as 8 mulheres que ainda podem sair do Grand Slam norte-americano com o troféu. Mais pormenores com Ligia Anjos.
6: O espanhol Carlos Alcaraz já lá está, passou por Tommy Paul em 3 sets e tem agora pela frente Ben Shelton. O norte-americano eliminou Stefanos Tsitsipas e promete transformar os quartos de final num duelo renhido. Há, aliás, muitos Estados Unidos ainda neste US Open. Francis Tiafoe eliminou Daniil Medvedev e vai encontrar Alex Michelsen, de 22 anos, que chega aos primeiros quartos de final de um Grand Slam sem ter perdido um único set. E ainda faltam 4 vagas. Esta segunda-feira jogam, entre outros, Alexander Zverev, Karen Khachanov e Liner Tin. Francisco Cirundolo, responsável pela eliminação de Taylor Fritz, depois de estar 2 sets abaixo, também continua na prova. Nas mulheres, Arina Sabalenka continua a defender o título. A número 1 do mundo já tem encontro marcado com Linda Noskova, campeã de Wimbledon, e haverá duelo americano entre Jéssica Pegula e Emma Navarro. A outra metade do quadro decide-se esta segunda-feira e talvez aí que estão alguns dos nomes mais aclamados. Iga Swiatek encontra Kiven Zeng, Naomi Osaka mete forças com Helena Rybakina, Mirra Andrieva procura os quartos de final frente a Anastasia Potapova e Coco Gauff tem pela frente a jovem norte-americana Iva Jovic. Em Nova Iorque começa, portanto, esta semana outro torneio. Menos gente nos quadros, mas mais gente nas bancadas, os adeptos a torcer cada um pelo atleta favorito.
8: O US Open, último Grand Slam da temporada, encerra a 13 de setembro nos Estados Unidos. Chegamos assim ao fim deste Magazine de Desporto. Até breve! 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
0: final nesta emissão em português, a segunda desta segunda-feira. Pode continuar a acompanhar-nos nas redes sociais, basta para isso procurar RFI Português ou então visitar-nos no nosso site em rfi.fr/pt. As notícias atualizadas em português voltam aqui à antena da RFI amanhã, terça-feira, pelas 15 horas, hora de Paris. Até lá, fique bem.

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1: Cristiana Soares.
0: Em Cabo Verde, o acidente na Ilha do Fogo, que vitimou mortalmente 25 pessoas, aconteceu numa estrada conhecida por ser perigosa e estreita, e o autocarro levaria mais passageiros do que o limite aconselhado. Em Moçambique, as forças de defesa estão no terreno a trabalhar para combater os terroristas que na semana passada atacaram, saquearam e mataram um acampamento de caça no distrito de Marrupa, em Niassa. O primeiro-ministro israelita ordenou o desmantelamento de postos avançados de colonos israelitas na Cisjordânia ocupada. As competições africanas de futebol masculino arrancaram este fim de semana com a primeira mão da Liga, da primeira pré-eliminatória da Liga dos Campeões e da Taça da Confederação. O 1 de agosto triunfou por 2-0 na deslocação ao terreno do Green Mamba FC de Eswatini. No controle técnico desta emissão está Moçada de Chile e o jornal começa agora.
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0: Em Cabo Verde, as famílias das 25 vítimas mortais e dos 14 feridos do acidente com o autocarro no fim de semana na Ilha do Fogo começaram a receber apoio psicossocial disponibilizado pelas autoridades. Mais informações com o nosso correspondente Odair Santos.
2: Um grupo de 30 profissionais, incluindo psicólogos, assistentes sociais e técnicos sociais, viajou da cidade da Praia para a Ilha do Fogo para dar apoio às famílias das vítimas do acidente de aviação que ocorreu no sábado à noite na Ilha do Fogo, que resultou em 25 mortes e 14 feridos. Em declarações à imprensa na cidade de São Felipe, a ministra da Família, Inclusão, Desenvolvimento Social e Trabalho, Adélcia Almeida, explicou que a intervenção psicossocial nas comunidades afetadas pelo acidente começou esta segunda-feira.
3: Nessa primeira fase, nós teremos uma atuação psicossocial no contexto de crise, dando assistência psicológica, mas também assistência social às famílias. Este primeiro grupo estará aqui durante 8 dias, fazendo a atuação inicial no contexto de crise, garantindo todo o suporte, fazendo o diagnóstico inicial, psicossocial, mas depois garantindo o suporte durante este período. Passando este processo, nós teremos uma atuação a médio prazo, que será de acolhimento e de acompanhamento às famílias. Nós teremos uma equipa também a nível psicossocial que estará no hospital para acompanhar todo o processo de recuperação dos afetados que estão internados e toda também estamos a fazer um processo de acompanhamento dos cuidadores que também estão a passar por um processo também bastante complexo.
2: A ministra da Família disse ainda que o governo está a ter o suporte da OMS e da Unicef na intervenção psicossocial dos sobreviventes e dos familiares das vítimas mortais. Agora há pouco, o ministro da Saúde, Lúcio Fernandes, que também é porta-voz do gabinete de crise criado para acompanhar a situação na Ilha do Fogo, falando na língua cabo-verdiana, disse que os 4 feridos que estavam em risco de vida, neste momento 3 estão completamente estáveis e um que requer maior cuidado vai ser transferido da Ilha do Fogo para a cidade da Praia. De Cabo Verde para a RFI, Odair Santos.
0: Em Moçambique, as forças de defesa estão no terreno a trabalhar para combater os terroristas que na semana passada atacaram, saquearam e mataram num acampamento de caça no distrito de Marrupa, em Niassa. A garantia foi dada por Silva Livone, secretário de Estado desta província do norte de Moçambique. Orfeu Lisboa.
4: As forças de defesa e segurança recuperaram 2 viaturas pertencentes a Moçambique Wild Adventures, roubadas durante o ataque terrorista em Maranjira, província do Niassa. O secretário de Estado da província, Silva Livone, garante que se trabalha no terreno para travar as investidas dos grupos armados.
5: Os terroristas vieram a Niassa à procura de reforçar a sua base logística. Deixaram-nos avultados danos materiais, poucos danos humanos relativamente, mas ainda estamos no terreno a trabalhar.
4: Silva Levone pede à população a redobrar a vigilância.
5: Tem sido recorrente quase nesta época do ano, mesmo no ano passado também foi mais ou menos neste período, em que os terroristas saem de Cabo Delgado para Niassa à procura de reforço de seus meios logísticos, mantimentos.
4: Segundo o secretário de Estado da província do Niassa, o ataque de quinta-feira provocou pelo menos uma morte, deixou uma pessoa ferida e obrigou cerca de 2.700 pessoas a abandonarem as suas zonas de residência. Diz a polícia que 11 pessoas estão desaparecidas. De Maputo para a RFI, Orfeu, Lisboa.
0: O primeiro-ministro israelita Benjamin Netanyahu ordenou o desmantelamento de postos avançados de colonos israelitas na Cisjordânia ocupada. A decisão surge depois de várias semanas de violência contra comunidades palestinianas e num momento de pressão crescente dos Estados Unidos. Lígia Anjos.
6: O embaixador norte-americano em Israel visitou as localidades atingidas por ataques de colonos e classificou os responsáveis por alguns desses atos como terroristas, uma linguagem pouco habitual, sobretudo vinda de um diplomata conhecido pelas posições favoráveis aos colonatos. Segundo a imprensa israelita, cerca de uma centena de postos avançados podem ser visados, são construções erguidas sem autorização das próprias autoridades israelitas, muitas vezes com caravanas, casas pré-fabricadas ou explorações agrícolas. Ainda não há calendário para as demolições, a medida não representa uma mudança de política. O ministro das Finanças israelita confirmou a ordem, mas garantiu que o governo vai continuar a apoiar a presença de colonos na chamada Área C, sob o controle israelita, ao mesmo tempo que o ministro da Defesa, Israel Katz, voltou a endurecer o discurso contra a autoridade palestiniana.
0: O julgamento de Ahmed Khaled Saleh, filhos do antigo presidente do Iémen, Ali Abdallah Saleh, começou, aliás, esta segunda-feira num tribunal aqui de Paris. Os dois são acusados de branqueamento de capitais provenientes de desvio de fundos públicos e de corrupção em organização criminosa. São suspeitos de terem adquirido imóveis de luxo em Paris no valor de 16 milhões de euros provenientes da apropriação em larga escala de dinheiro público no seu país. Os dois homens não contestam ser proprietários dos bens visados pelo processo, mas negam categoricamente a origem fraudulenta dos fundos. Na Indonésia, mais de 270 mil passageiros foram afetados pelas alterações no tráfego aéreo provocadas pela erupção do vulcão Anak Krakatoa. A presença das cinzas vulcânicas vai prolongar o encerramento de 7 aeroportos, incluindo Jakarta. Situado no estreito de Sunda, entre as duas ilhas mais populosas da Indonésia, Java e Sumatra, o Anak Krakatoa voltou a registrar atividade na noite passada, após algumas horas de aparente acalmia decorrentes da erupção de sexta-feira. O Ministério dos Transportes da Indonésia decidiu estender este encerramento temporário de 7 aeroportos. E a medida afetou até o momento mais de 270 mil passageiros e 2.300 voos, incluindo ligações internacionais com cidades como Sydney, Doha ou Amsterdão. As competições africanas de futebol masculino arrancaram este fim de semana com a primeira mão da primeira pré-eliminatória da Liga dos Campeões e da Taça das Confederações. O 1 de agosto triunfou por 2-0 na deslocação ao terreno do Green Mamba FC de Eswatini. Cliver André, avançado angolano do 1 de agosto, analisa aqui o arranque do Girabola, em que o 1 de agosto partilha a liderança na tabela classificativa com Iliete de Benguela.
7: Concernente ao início do campeonato, tivemos um início muito positivo. Muito positivo desde a preparação, isto é, em Benguela, no torneio da amizade, na qual em que nós fomos

0: Sendo ainda que também é importante mudar o comportamento dos condutores no país, já que o arquipélago registra cerca de 5 mil acidentes nas estradas por ano.
1: Eu conheço essa estrada, é uma estrada traiçoeira, porque é muito íngreme e é bem estreita. E infelizmente a estrada ainda não terminou a sua construção, ou seja, falta colocação de guarda metálica. Mas esse condutor dessa viatura específica é um condutor experiente. Conhece bem a ilha, uma pessoa com mais de 40 anos de condução. São falhas que acontecem no ser humano. Só ele sabe o que aconteceu na verdade. Pela minha experiência, pelo meu conhecimento como condutor, como instrutor, eu acredito que ele tenha exagerado no peso das pessoas. Pronto, se para reparar nos números, com 25 mortes, 14 feridos, chegamos rápido a 39 pessoas. Independentemente do peso, sendo criança, é claro que o peso é menor, mas não há assento para toda essa gente. Isso quer dizer que haviam pessoas de pé.
0: Havia uma sobrelotação deste autocarro?
1: Exatamente, o autocarro tem máximo de 27 lugares. E só em feridos e mortos já chegamos a 39. E há a possibilidade de pessoas que não ficaram afetadas. Ou seja, o autocarro deveria ter no momento mais de 40 pessoas. Eram crianças, sim, eram crianças, menos peso. Mas desequilibra o autocarro, perde o centro de gravidade e aumenta a força centrífuga na curva.
0: E, Joy, do que sabe também então daquela estrada, é muito difícil também a parte depois do resgate.
1: Ah, sim, claro, quase que impossível. As pessoas que desceram uma vez não conseguiram descer pela segunda oportunidade, não havia como, é cansativo. É muito íngreme, é de pedra, pronto, a orografia é a continuação do vulcão. É uma estrada muito pouco utilizada, só para pessoas que conhecem, que têm a prática de a utilizar. Pela sua característica, é íngreme, é uma estrada perigosa mesmo. É encurtar o caminho. Para encurtar o caminho, acabaram por encurtar a vida.
0: Portanto, havia duas estradas, é isso? Há uma alternativa a esta estrada?
1: Sim, há uma alternativa, só que teria que dar uma volta enorme. É muito mais quilómetro. Então, o condutor que conhece bem essa estrada optou por essa e foi num dia infeliz, não deu certo. Eu conheço o condutor de vista, mas pessoas me falaram dele, que é um condutor com muita experiência e não usa álcool, está fora questão álcool ao volante. Acredito eu que com o peso a mais, aumentou a velocidade sem querer, já o travão não seria suficiente para parar o carro. E virou para a esquerda, saiu para a direita. Disseram que arrebentou o pneu, mas é tudo opinião, ninguém estava lá para ter a certeza. O pneu está arrebentado, sim, depois do acidente. E bateu e forte de frente. Mas eu acredito, sim, foi peso a mais. Deslocou a gravidade e a viatura, quando tem peso a mais, perde aderência no pneu da frente, que é a roda de diretriz. Ele não conseguiu virar para a esquerda, saiu para a direita. E, infelizmente, muita vida ceifada desnecessariamente. Mas, na verdade, se quiser que eu fale um pouco mais além desse acidente, a Ilha do Fogo é uma ilha que precisa de segurança rodoviária de fundo.
0: E do que é que precisa, Joy? O que é que é preciso fazer? E pensa que, infelizmente, teve de acontecer isto para acontecer então agora mudanças no que é preciso mudar no fogo?
1: Nós fizemos parte do Plano Nacional de Segurança Rodoviária e no plano fogo sobressai, sempre está aí bem escrito, como a ilha com mais dificuldade na circulação rodoviária. Pelo número de habitantes, pelo número de viatura, é a ilha que precisa de mais atenção, mais cuidado. Sendo sincero, a falha é nossa. Eu faço parte integrante da Segurança Rodoviária, sou dono da escola mais antiga neste momento em Cabo Verde, em ativo, sou instrutor há muito tempo e eu sou homem da Segurança Rodoviária, tenho um programa radiofónico. Eu fui lá, eu fiz levantamento, vi as necessidades, eu aconselhei uma urgência de intervenção na Ilha do Fogo. Chamaram-me na sexta-feira, vamos trabalhar no plano, vamos para a Ilha do Fogo. Morreram no sábado, já era tarde para eles. Agora, espero que tenham tirado lições sobre os avisos que nós fizemos. Já morreram, não podemos voltar atrás. Agora é preciso fazer um trabalho para que não volte a acontecer, nem no fogo, nem em qualquer outra ilha de Cabo Verde.
0: E o que é que deve ser feito? Estamos a falar de obras de fundo, estamos a falar também de obras que não são fáceis, exatamente pelo terreno muito acidentado do fogo. Estamos a falar então de um grande investimento.
1: Principalmente no comportamento humano. Sim, é preciso trabalhar com a Polícia Nacional, trânsito, com mais pedagogia e braço duro para prevaricadores, que há muito. É preciso trabalhar no álcool ao volante, é gritar.

0: certamente há governante na Ilha do Fogo. Não é este caso, mas em outros casos, todos os anos mora muita pessoa na Ilha do Fogo, desnecessariamente. É um trânsito tão pouco, uma ilha tão pequena. É preciso trabalhar na formação dos condutores, com as escolas de condução, com a DGTR. É um trabalho conjunto, junta força pública e privada para melhorar a condição de circulação rodoviária em Cabo Verde, principalmente na Ilha do Fogo. E tudo isto está previsto num Plano Nacional Estratégico de Segurança Rodoviária. Fizemos há alguns anos. As medidas estão sendo tomadas, sim, mas cirurgicamente, devagar, devagar. Espero que ganhemos juízo. E com esse acidente, com perda de 25 pessoas, seja o suficiente para despertar essa sensibilidade, para que não haja mais desperdício de vida.
1: Do que se lembra, estamos a falar do acidente mais grave em Cabo Verde dos últimos anos, e especialmente falando de crianças, é um acidente muito delicado.
0: É delicado, que eu tenha consciência, é o acidente com maior perda de vida em Cabo Verde, pelo menos cá registro, 25 pessoas de uma só vez, em 2011, 30 de novembro, ocorreu o maior acidente de Cabo Verde. Perderam vida na altura 16 pessoas. E através dessa data marcou-se 30 de novembro como o Dia Nacional de Segurança Rodoviária. E agora temos um número maior. A mim não me passava pela cabeça que depois de 15 anos íamos ter um acidente com maior perda de vida. É impensável. Eu posso dizer e afirmar que nesta parte não avançamos. Não avançamos. Cabo Verde tem anualmente 5 mil acidentes e pelo estudo perdemos normalmente por ano 54 vidas. Ao longo de 15 anos, 54 vidas por ano, 1.700 feridos, 570 feridos graves. É muito, é muito. Cabo Verde, em termos de acidente rodoviário, tratamento médico, medicamentosa e evacuação, gasta-se em Cabo Verde aproximadamente 10 milhões de euros por ano em acidente. Comparando com qualquer outro país, não é muito, mas pela nossa pequenez, pelo número de pessoas, somos tão pouco, é muita perda, é muito desperdício, muita dor, muito luto, que não havia essa necessidade. É preciso trabalhar neste sentido. É preciso fazer esforço e juntar força.
1: Ouvimos José Gonçalves, técnico de segurança rodoviária, proprietário de escolas de condução e radialista com um programa sobre a segurança rodoviária em Cabo Verde.
2: E tempo então agora para o Magazine de Desporto, hoje com destaque para as competições africanas de futebol masculino. Um trabalho realizado e apresentado por Marco Martins.
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4: As competições africanas de futebol masculino arrancaram durante este fim de semana com a primeira mão da primeira pré-eliminatória da Liga dos Campeões e da Taça da Confederação. Destaque para os 4 triunfos das equipas angolanas. Os países da África Lusófona estão representados nesta primeira pré-eliminatória com 4 clubes angolanos, 2 moçambicanos e 2 guineenses. Na Liga dos Campeões houve um duelo 100% lusófono entre os angolanos do Petro de Luanda e os moçambicanos da UD Songo, em Maputo, capital moçambicana. A equipa do Petro de Luanda venceu por 1-0 e está em vantagem antes da segunda mão que decorre no próximo fim de semana. A segunda equipa angolana, o Williette de Benguela, defrontou o Foresters das Ilhas Seychelles e venceu por 2-0. Isto enquanto os guineanos do FC Kanchungo perderam na estreia na competição africana por 1-0 diante dos senegaleses do Tanguete. Na Taça da Confederação, os guineanos da União Desportiva Internacional de Bissau perderam por 3-0 na deslocação ao terreno dos nigerianos do El Kaneni Warriors. Quanto aos moçambicanos do Black Bulls, triunfaram por 1-0 na deslocação ao terreno do Atomic Ngome das Comores. Em relação aos dois clubes angolanos, o Cabos Corp venceu por 2-0 na deslocação ao terreno do UNAM, da Namíbia, enquanto o 1º de agosto triunfou igualmente por 2-0 na deslocação ao terreno do Green Mamba, de Eswatini. A RFI falou com Cliver André, avançado angolano do 1º de agosto. Ao microfone da RFI, o ponta-de-lança de 22 anos abordou os objetivos da equipa nas competições africanas, mas antes disso analisou o arranque do Girabola, a Liga Angolana, em que o 1º de agosto partilha a liderança na tabela classificativa com o Williette de Benguela, ambos com 9 pontos. Isto significa 3 triunfos em 3 jogos.
5: Concernente ao início do campeonato, tivemos um início muito positivo. Muito positivo desde a preparação, isto em Benguela, no torneio da amizade, na qual em que nós fomos campeões. Então, posso eu afirmar aqui que tivemos um bom início do campeonato, razão pela qual vencemos os 3 primeiros jogos.
4: Quais são os objetivos do 1º de agosto no Girabola?
5: Quanto aos objetivos do 1º de agosto no Girabola, é melhorar a classificação passada. O objetivo é mais para o primeiro lugar ou o segundo, mas vamos ser um pouco mais ambiciosos, querendo mais título em vez de segundo classificado.
4: Quais são as expectativas frente ao Green Mamba na Taça da Confederação e quais são os objetivos nessa competição africana?
5: Posso eu aqui dizer que a equipa preparou-se bem psicologicamente e fisicamente. A equipa está muito motivada. Os objetivos nessa competição africana é entrar na fase do grupo, porque estamos há um tempo que a gente não entra nessa mesma fase do grupo. Então é o principal objetivo, entrar na fase do grupo.
4: Em relação a si, como surgiu a paixão pelo futebol?
5: A paixão pelo futebol surgiu por intermédio do meu pai. Meu pai foi atleta, mas infelizmente não concretizou esse sonho. Então ele contou essa história para mim, cresci vendo fotografias, chuteiras e coisas do meu pai, então foi aí que começou essa paixão pelo futebol.
4: Esteve emprestado ao Libolo no ano passado, esse empréstimo foi positivo? O que tirou como ilações?
5: Sim, o ano passado eu estive emprestado no Libolo. Esse empréstimo foi muito positivo para mim. Aprendi muito no Libolo, me destaquei também muito no Libolo. Então, por esse mesmo destaque, o clube valorizou-me mais. E a lição é continuar humilde. Continuar a ser esse Cleaver que alguns colegas estão acostumados, veloz, decisivo e muito mais.
4: Sobre o seu percurso, o que podemos dizer?
5: Sobre o percurso, Real Sambil é minha casa, é meu clube de formação, foi onde eu fui formado. Comecei em Cabinda, mas toda a formação, digo eu, que começou no Real Sambil. Foi o clube que me deu visibilidade, foi o clube que me expandiu, então é o meu clube de formação, assim posso dizer. Quanto ao ASA, foi o clube que me lançou. Lembro que joguei provincial do Sênior B, a Liga Uniteu de Luanda. Na altura era campeonato de Sênior B. Joguei no ASA, correu tudo bem, me destaquei, onde tive propostas do Petro, da Agosto e muito mais. Então, ASA foi o clube que me lançou, assim posso dizer. 1º de agosto é um sonho mais que realizado. 1º de agosto é meu clube dos sonhos. Desde criança eu tinha uma paixão pelo 1º de agosto. Então, estar aqui, para mim, não é só um funcionário desempenhando a sua função. É mais um menino sonhador, estando na casa que sempre sonhou. Então, para mim, 1º de agosto é um sonho realizado. Libolo, foi uma casa que me ajudou a me tornar o que eu estou a me tornar. Então, é um clube que faz parte da minha história, é um clube grande, é um clube que vou sempre ser grato por terem me recebido, por terem me dado a oportunidade de eu mostrar o que eu sei fazer. Então, é mais ou menos isso.
4: Era Cleaver André, avançado angolano de 22 anos, que já representou o Real Sambila, o ASA, o Recreativo do Libolo e o 1º de agosto. De referir que a segunda mão da primeira pré-eliminatória da Liga dos Campeões e da Taça da Confederação, temporada 2026-2027, decorre no próximo fim de semana, entre 11 e 13 de setembro. Nenhuma equipa cabo-verdiana e nenhum clube santomense participam nas competições africanas de futebol masculino. Passamos ao futebol francês. A Ligue 1, campeonato da primeira divisão, prosseguiu neste fim de semana com a terceira jornada e as surpresas continuam. O detentor do título, o Paris Saint-Germain, perdeu por 2-1 frente ao Mônaco, em casa, no Parque dos Príncipes, em Paris, capital francesa. Primeira derrota para os parisienses, que ocupam a 13ª posição com 2 pontos em 3 jogos, enquanto o Mônaco prossegue a sua série de invencibilidade e está no primeiro lugar, isolado com 9 pontos. O gol do PSG foi apontado pelo brasileiro Marquinhos, enquanto os 2 tentos dos monegascos foram marcados pelo belga Stanis Idumbo e pelo português Flávio Nazinho. Em declarações à RFI, Flávio Nazinho, lateral esquerdo do Mônaco, admitiu estar feliz com o golo apontado e sublinhou que o objetivo do clube é ser campeão.
6: Muito contente pelo gol, eu acho que é importante para mim e para a equipa também. Foi o empate, foi o que nos permitiu também ganhar uma nova alma e ir atrás do resultado também. Por isso, sim, muito feliz com o gol também. Primeiro gol num estádio muito difícil, acho que foi muito bom.
7: Como é que tem sido este início da experiência com o Mónaco e esperavam ter 9 pontos após 3 jogos?
6: Tem sido uma experiência muito boa, uma experiência diferente, uma experiência desafiadora e, para ser honesto, sim, porque eu acho que o que nos move é a mentalidade vencedora e acho que foi isso que o Mr. Felipe também nos implementou, que é a mentalidade vencedora e nós queremos sempre vencer e nós queremos ganhar o campeonato. Mas eu acho que o mais importante é jogo a jogo, não pensar muito a longo prazo, a curto prazo é o mais importante. Jogo a jogo, mantermos os pés no chão e eu acho que só assim conseguimos atingir o nosso objetivo final.
4: Era Flávio Nazinho, lateral esquerdo de 23 anos, que já representou o Sporting Clube de Portugal e o Cercle Bruges na Bélgica. De notar que o Paris Futebol Clube ocupa o segundo lugar com 7 pontos, isto após o triunfo por 3-2 na deslocação ao terreno do Marseille. Três outras equipas contam com 7 pontos, Lyon, Lille e Rennes. Isto enquanto a única que ainda não pontuou, o Auxerre, está no 18º e último lugar. Para fechar, o ténis, em Nova York, o US Open começa a ficar mais pequeno. Dos 128 nomes que entraram em cada quadro, mantém-se 16. Esta segunda-feira saberemos quem são os 8 homens e as 8 mulheres que ainda podem sair do Grand Slam norte-americano com o troféu. Mais pormenores com Ligia Anjos.
8: O espanhol Carlos Alcaraz já lá está, passou por Tommy Paul em 3 sets e tem agora pela frente Ben Shelton. O norte-americano eliminou Stefanos Tsitsipas e promete transformar os quartos de final num duelo renhido. Há, aliás, muitos Estados Unidos ainda neste US Open. Francis Tiafoe eliminou Daniil Medvedev e vai encontrar Alex Michelsen, de 22 anos, que chega aos primeiros quartos de final de um Grand Slam sem ter perdido um único set. E ainda faltam 4 vagas. Esta segunda-feira jogam, entre outros, Alexander Zverev, Karen Khachanov e Liner Tin. Francisco Cirundolo, responsável pela eliminação de Taylor Fritz, depois de estar 2 sets abaixo, também continua na prova. Nas mulheres, Arina Sabalenka continua a defender o título. A número 1 do mundo já tem encontro marcado com Linda Noskova, campeã de Wimbledon, e haverá duelo americano entre Jéssica Pegula e Emma Navarro. A outra metade do quadro decide-se esta segunda-feira, e é talvez aí que estão alguns dos nomes mais aclamados. Iga Swiatek encontra Kiven Zeng, Naomi Osaka mede forças com Helena Rybakina, Mirra Andrieva procura os quartos de final frente a Anastasia Potapova, e Coco Gauff tem pela frente a jovem norte-americana Iva Jovic. Em Nova Iorque começa, portanto, esta semana outro torneio. Menos gente nos quadros, mas mais gente nas bancadas, os adeptos a torcer cada um pelo atleta favorito.
4: O US Open, último Grand Slam da temporada, encerra a 13 de setembro nos Estados Unidos. Chegamos assim ao fim deste Magazine de Esporto. Até breve!
2: Final nesta emissão em português, a segunda desta segunda-feira. 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
1: Cristiana Soares.
0: Em Cabo Verde, o acidente na Ilha do Fogo, que vitimou mortalmente 25 pessoas, aconteceu numa estrada conhecida por ser perigosa e estreita, e o autocarro levaria mais passageiros do que o limite aconselhado. Em Moçambique, as forças de defesa estão no terreno a trabalhar para combater os terroristas que na semana passada atacaram, saquearam e mataram um acampamento de caça no distrito de Marrupa, em Niassa. O primeiro-ministro israelita ordenou o desmantelamento de postos avançados de colonos israelitas na Cisjordânia ocupada. As competições africanas de futebol masculino arrancaram este fim de semana com a primeira mão da Liga, da primeira pré-eliminatória da Liga dos Campeões e da Taça da Confederação. O 1 de agosto triunfou por 2-0 na deslocação ao terreno do Green Mamba FC de Eswatini. O controle técnico desta emissão está no Sado Chiri e o jornal começa agora.
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0: Em Cabo Verde, as famílias das 25 vítimas mortais e dos 14 feridos do acidente com o autocarro no fim de semana na Ilha do Fogo começaram a receber apoio psicossocial disponibilizado pelas autoridades. Mais informações com o nosso correspondente Odair Santos.
2: Um grupo de 30 profissionais, incluindo psicólogos, assistentes sociais e técnicos sociais, viajou da cidade da Praia para a Ilha do Fogo para dar apoio às famílias das vítimas do acidente de aviação que ocorreu no sábado à noite na Ilha do Fogo, que resultou em 25 mortes e 14 feridos. Em declarações à imprensa na cidade de São Felipe, a ministra da Família, Inclusão, Desenvolvimento Social e Trabalho, Adélcia Almeida, explicou que a intervenção psicossocial nas comunidades afetadas pelo acidente começou esta segunda-feira.
3: Nessa primeira fase, nós teremos uma atuação psicossocial no contexto de crise, dando assistência psicológica, mas também assistência social às famílias. Este primeiro grupo estará aqui durante 8 dias, fazendo a atuação inicial no contexto de crise, garantindo todo o suporte, fazendo o diagnóstico inicial, psicossocial, mas depois garantindo o suporte durante este período. Passando este processo, nós teremos uma atuação a médio prazo, que será de acolhimento e de acompanhamento às famílias. Nós teremos uma equipa também a nível psicossocial que estará no hospital para acompanhar todo o processo de recuperação dos afetados que estão internados e toda também estamos a fazer um processo de acompanhamento dos cuidadores que também estão a passar por um processo também bastante complexo.
2: A ministra da Família disse ainda que o governo está a ter o suporte da OMS e da Unicef na intervenção psicossocial dos sobreviventes e dos familiares das vítimas mortais. Agora há pouco, o ministro da Saúde, Lúcio Fernandes, que também é porta-voz do gabinete de crise criado para acompanhar a situação na Ilha do Fogo, falando na língua cabo-verdiana, disse que os 4 feridos que estavam em risco de vida, neste momento 3 estão completamente estáveis e um que requer maior cuidado vai ser transferido da Ilha do Fogo para a cidade da Praia. De Cabo Verde para a RFI, Odair Santos.
0: Em Moçambique, as forças de defesa estão no terreno a trabalhar para combater os terroristas que na semana passada atacaram, saquearam e mataram num acampamento de caça no distrito de Marrupa, em Niassa. A garantia foi dada por Silva Livone, secretário de Estado desta província do norte de Moçambique. Orfeu Lisboa.
4: As forças de defesa e segurança recuperaram 2 viaturas pertencentes a Moçambique Wild Adventures, roubadas durante o ataque terrorista em Maranjira, província do Niassa. O secretário de Estado da província, Silva Livone, garante que se trabalha no terreno para travar as investidas dos grupos armados.
5: Os terroristas vieram a Niassa à procura de reforçar a sua base logística. Deixaram-nos avultados danos materiais, poucos danos humanos relativamente, mas ainda estamos no terreno a trabalhar.
4: Silva Levona pede à população a redobrar a vigilância.
5: Tem sido recorrente quase nesta época do ano, mesmo no ano passado também foi mais ou menos neste período, em que os terroristas saem de Cabo Delgado para Niassa à procura de reforço de seus meios logísticos, mantimentos.
4: Segundo o secretário de Estado da província do Niassa, o ataque de quinta-feira provocou pelo menos uma morte, deixou uma pessoa ferida e obrigou cerca de 2.700 pessoas a abandonarem as suas zonas de residência. Diz a polícia que 11 pessoas estão desaparecidas. De Maputo para a RFI, Orfeu, Lisboa.
0: O primeiro-ministro israelita Benjamin Netanyahu ordenou o desmantelamento de postos avançados de colonos israelitas na Cisjordânia ocupada. A decisão surge depois de várias semanas de violência contra comunidades palestinianas e num momento de pressão crescente dos Estados Unidos. Lígia Anjos.
6: O embaixador norte-americano em Israel visitou as localidades atingidas por ataques de colonos e classificou os responsáveis por alguns desses atos como terroristas, uma linguagem pouco habitual, sobretudo vinda de um diplomata conhecido pelas posições favoráveis aos colonatos. Segundo a imprensa israelita, cerca de uma centena de postos avançados podem ser visados, são construções erguidas sem autorização das próprias autoridades israelitas, muitas vezes com caravanas, casas pré-fabricadas ou explorações agrícolas. Ainda não há calendário para as demolições, a medida não representa uma mudança de política. O ministro das Finanças israelita confirmou a ordem, mas garantiu que o governo vai continuar a apoiar a presença de colonos na chamada Área C, sob o controle israelita, ao mesmo tempo que o ministro da Defesa Israel Katz voltou a endurecer o discurso contra a autoridade palestiniana.
0: O julgamento de Ahmed e Khaled Saleh, filhos do antigo presidente do Iémen, Ali Abdallah Saleh, começou, aliás, esta segunda-feira num tribunal aqui de Paris. Os dois são acusados de branqueamento de capitais provenientes de desvio de fundos públicos e de corrupção em organização criminosa. São suspeitos de terem adquirido imóveis de luxo em Paris no valor de 16 milhões de euros provenientes da apropriação em larga escala de dinheiro público no seu país. Os dois homens não contestam ser proprietários dos bens visados pelo processo, mas negam categoricamente a origem fraudulenta dos fundos. Na Indonésia, mais de 270 mil passageiros foram afetados pelas alterações no tráfego aéreo provocadas pela erupção do vulcão Anak Krakatoa. A presença das cinzas vulcânicas vai prolongar o encerramento de 7 aeroportos, incluindo Jakarta. Situado no estreito de Sunda, entre as duas ilhas mais populosas da Indonésia, Java e Sumatra, o Anak Krakatoa voltou a registrar atividade na noite passada, após algumas horas de aparente acalmia decorrentes da erupção de sexta-feira. O Ministério dos Transportes da Indonésia decidiu estender este encerramento temporário de 7 aeroportos. E a medida afetou até o momento mais de 270 mil passageiros e 2.300 voos, incluindo ligações internacionais com cidades como Sydney, Doha ou Amsterdã. As competições africanas de futebol masculino arrancaram este fim de semana com a primeira mão da primeira pré-eliminatória da Liga dos Campeões e da Taça das Confederações. O 1 de agosto triunfou por 2-0 na deslocação ao terreno do Green Mamba FC de Eswatini. Cliver André, avançado angolano do 1 de agosto, analisa aqui o arranque do Girabola, em que o 1 de agosto partilha a liderança na tabela classificativa com Iliete de Benguela.
7: Concernente ao início do campeonato, tivemos um início muito positivo. Muito positivo desde a preparação, isto em Benguela, no torneio da amizade, na qual em que nós fomos campeões. Então, posso eu afirmar aqui que tivemos um bom início do campeonato, razão pela qual vencemos os 3 primeiros jogos.
8: Quais são os objetivos do 1 de agosto no Girabola?
7: Quanto aos objetivos do 1 de agosto no Girabola, é melhorar a classificação passada. O objetivo é mais para o primeiro lugar ou o segundo, mas vamos ser um pouco mais ambiciosos, querendo mais título em vez de segundo classificado.
8: Quais são as expectativas frente ao Green Mamba na Taça da Confederação e quais são os objetivos nessa competição africana?
7: Posso eu aqui dizer que a equipa preparou-se bem psicologicamente e fisicamente. A equipa está muito motivada. Os objetivos nessa competição africana é entrar na fase de grupo, porque estamos há um tempo que a gente não entra nessa mesma fase de grupo. Então é o principal objetivo, entrar na fase de grupo.
0: As palavras de Cliver André, ponta de lança angolano de 22 anos, avançado do 1 de agosto, aqui entrevistado por Marco Martins, o 1 de agosto que triunfou este fim de semana por 2-0 na deslocação ao terreno do Green Mamba FC de Eswatini. E as competições africanas de futebol masculino é um tema que desenvolvemos mais à frente depois deste jornal, no espaço Desporto, e aqui o ponto final deste bloco informativo.
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0: Pontapé de saída na segunda parte da nossa emissão. Esta segunda-feira, dia 7 de setembro, temos o Magazine Desporto, com destaque para as competições africanas de futebol masculino. Antes disso, direção Cabo Verde, onde um acidente com um autocarro matou 25 pessoas, na maioria crianças e jovens, na Ilha do Fogo, este fim de semana. Joy Gonçalves é o convidado de Catarina Falcão.
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9: Na Ilha do Fogo, em Cabo Verde, um acidente matou no sábado 25 pessoas, entre elas muitas crianças, e fez 14 feridos. Será o acidente rodoviário com maior número de mortes no arquipélago, desde que há registros, e aconteceu numa estrada perigosa com um autocarro sobrelotado. Joy Gonçalves é técnico de segurança rodoviária em Cabo Verde e diz que o Fogo é a ilha com mais dificuldades na circulação rodoviária e que precisa de mais cuidados por parte das autoridades, alertando ainda que também é importante mudar o comportamento dos condutores no país, já que o arquipélago registra cerca de 5 mil acidentes nas estradas por ano.
10: Eu conheço essa estrada, é uma estrada traiçoeira, porque é muito íngreme e é bem estreita. E infelizmente a estrada ainda não terminou a sua construção, ou seja, falta colocação de guarda metálica. Mas esse condutor dessa viatura específica é um condutor experiente, conhece bem a ilha, uma pessoa com mais de 40 anos de condução. São falhas que acontecem no ser humano. Só ele sabe o que aconteceu na verdade. Pela minha experiência, pelo meu conhecimento como condutor, como instrutor, eu acredito que ele tenha exagerado no peso das pessoas. Pronto, se para repararmos nos números, com 25 mortes, 14 feridos, chegamos rápido a 39 pessoas. Independentemente do peso, sendo criança, é claro que o peso é menor, mas não há assento para toda essa gente. Isso quer dizer que haviam pessoas de pé.
9: Havia uma sobrelotação deste autocarro?
10: Exatamente, o autocarro tem máximo de 27 lugares. E só em feridos e mortos já chegamos a 39. E há a possibilidade de pessoas que não ficaram afetadas. Ou seja, o autocarro deveria ter no mínimo mais de 40 pessoas. Eram crianças, sim, eram crianças, menos peso. Mas desequilibra o autocarro, perde o centro de gravidade e aumenta a força centrífuga na curva.
9: E, Joy, do que sabe também então daquela estrada, é muito difícil também a parte depois do resgate.
10: Ah, sim, claro, quase que impossível. As pessoas que desceram uma vez não conseguiram descer pela segunda oportunidade, não havia como, é cansativo. É muito ígneo, é de pedra, pronto, a orografia é a continuação do vulcão. É uma estrada muito pouco utilizada, só para pessoas que conhecem, que têm a prática de a utilizar. Pela sua característica, é íngreme, é uma estrada perigosa mesmo. É encurtar o caminho. Para encurtar o caminho, acabaram por encurtar a vida.
9: Portanto, havia duas estradas, é isso? Há uma alternativa a esta estrada?
10: Sim, há uma alternativa, só que teria que dar uma volta enorme. É muito mais quilómetro. Então, o condutor que conhece bem essa estrada optou por essa e foi num dia infeliz, não deu certo. Eu conheço o condutor de vista, mas pessoas me falaram dele, que é um condutor com muita experiência e não usa álcool, está fora que estão álcool ao volante. Acredito eu que com o peso a mais, aumentou a velocidade sem querer, já o travão não seria suficiente para parar o carro. E virou para a esquerda, saiu para a direita. Disseram que arrebentou o pneu, mas é tudo opinião, ninguém estava lá para ter a certeza. O pneu está arrebentado, sim, depois do acidente. E bateu e forte de frente. Mas eu acredito, sim, foi peso a mais. Deslocou a gravidade e a viatura, quando tem peso a mais, perde aderência no pneu da frente, que é a roda diretriz. Ele não conseguiu virar para a esquerda, saiu para a direita. E, infelizmente, muita vida ceifada desnecessariamente. Mas, na verdade, se quiser que eu fale um pouco mais além desse acidente, a Ilha do Fogo é uma ilha que precisa de segurança rodoviária de fundo.
9: E do que é que precisa, Joy? O que é preciso fazer? E pensa que, infelizmente, teve de acontecer isto para acontecer, então, agora mudanças no que é preciso mudar no Fogo?
10: Nós fizemos parte do Plano Nacional de Segurança Rodoviária. E no plano, Fogo sobressai, sempre está aí bem escrito, como a ilha com mais dificuldade na circulação rodoviária. Pelo número de habitantes, pelo número de viatura, é a ilha que precisa de mais atenção, mais cuidado. Sendo sincero, a falha é nossa. Eu faço parte integrante da Segurança Ferroviária, sou dono da escola mais antiga neste momento em Cabo Verde, em ativo. Sou instrutor há muito tempo e eu sou homem da segurança rodoviária, tenho um programa radiofónico. Eu fui lá, eu fiz levantamento, vi as necessidades, eu aconselhei uma urgência de intervenção na Ilha do Fogo. Chamaram-me na sexta-feira, vamos trabalhar no plano, vamos para a Ilha do Fogo. Morreram no sábado, já era tarde para eles. Agora, espero que tenham tirado lições sobre os avisos que nós fizemos. Já morreram, não podemos voltar atrás. Agora é preciso fazer um trabalho para que não volte a acontecer, nem em Fogo, nem em qualquer outra ilha de Cabo Verde.
9: E o que é que deve ser feito? Estamos a falar de obras de fundo, estamos a falar também de obras que não são fáceis, exatamente pelo terreno muito acidentado do fogo. Estamos a falar então de um grande investimento.
10: Principalmente no comportamento humano. Sim, é preciso trabalhar com Polícia Nacional, trânsito, com mais pedagogia e braço duro para o prevaricador, que há muito. É preciso trabalhar no álcool ao volante. É gritante o comportamento do álcool ao volante na Ilha do Fogo. Não é este caso, mas em outros casos, todos os anos mora muita pessoa na Ilha do Fogo, desnecessariamente. É um trânsito tão pouco, uma ilha tão pequena. É preciso trabalhar na formação dos condutores, com as escolas de condução, com a DGTR. É um trabalho conjunto, junta força pública e privada para melhorar a condição de circulação rodoviária em Cabo Verde e principalmente na Ilha do Fogo. E tudo isto está previsto num Plano Nacional Estratégico de Segurança Rodoviária. Fizemos há alguns anos. As medidas estão sendo tomadas, sim, mas cirurgicamente, devagar, devagar. Espero que ganhemos juízo e com esse acidente, com perda de 25 pessoas, seja o suficiente para despertar essa sensibilidade, para que não haja mais desperdício de vida.
9: Do que se lembra, estamos a falar do acidente mais grave em Cabo Verde dos últimos anos, e especialmente falando de crianças, é um acidente muito delicado.
10: É delicado. Que eu tenha consciência, é o acidente com maior perda de vida em Cabo Verde. Pelo menos que há registro, 25 pessoas de uma só vez, em 2011, 30 de novembro, ocorreu o maior acidente de Cabo Verde. Perderam vida na altura 16 pessoas. E através dessa data marcou-se 30 de novembro como o Dia Nacional de Segurança Rodoviária. E agora temos um número maior. A mim não me passava pela cabeça que depois de 15 anos íamos ter um acidente com maior perda de vida. É impensável. Eu posso dizer e afirmar que nesta parte não avançamos. Não avançamos. Cabo Verde tem anualmente 5 mil acidentes. E pelo estudo perdemos normalmente por ano 54 vidas. Ao longo de 15 anos, 54 vidas por ano. 1.700 feridos. 570 feridos graves. É muito, é muito. Cabo Verde, em termos de acidente rodoviário, tratamento médico, medicamentosa e evacuação, gasta-se em Cabo Verde aproximadamente 10 milhões de euros por ano em acidente. Comparando com qualquer outro país, não é muito, mas pela nossa pequenez, pelo número de pessoas, somos tão pouco, é muita perda, é muito desperdício, muita dor, muito luto, que não havia essa necessidade. É preciso trabalhar neste sentido, é preciso fazer esforço e juntar força.
9: Ouvimos José Gonçalves, técnico de segurança rodoviária, proprietário de escolas de condução e radialista com um programa sobre a segurança rodoviária em Cabo Verde.
0: E tempo então agora para o Magazine de Desporto, hoje com destaque para as competições africanas de futebol masculino. Um trabalho realizado e apresentado por Marco Martins.
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8: As competições africanas de futebol masculino arrancaram durante este fim de semana com a primeira mão da primeira pré-eliminatória da Liga dos Campeões e da Taça da Confederação. Destaque para os 4 triunfos das equipas angolanas. Os países da África Lusófona estão representados nesta primeira pré-eliminatória com 4 clubes angolanos, 2 moçambicanos e 2 guineenses. Na Liga dos Campeões, houve um duelo 100% lusófono entre os angolanos do Petro de Luanda e os moçambicanos da UD Songo, em Maputo, capital moçambicana. A equipa do Petro de Luanda venceu por 1-0 e está em vantagem antes da segunda mão que decorre no próximo fim de semana. A segunda equipa angolana, o Williet de Benguela, defrontou o Foresters das Ilhas Seychelles e venceu por 2-0. Isto enquanto os guineenses do FC Kanchungo perderam na estreia na competição africana por 1-0 diante dos senegaleses do Tanguete. Na Taça da Confederação, os guineenses da União Desportiva Internacional de Bissau perderam por 3-0 na deslocação ao terreno dos nigerianos do El Kaneni Warriors. Quanto aos moçambicanos do Black Bulls, triunfaram por 1-0 na deslocação ao terreno do Atomic Ngome das Comores. Em relação aos dois clubes angolanos, o Cabos Corp venceu por 2-0 na deslocação ao terreno do UNAM, da Namíbia, enquanto o 1 de agosto triunfou igualmente por 2-0 na deslocação ao terreno do Green Mamba, de Eswatini. A RFI falou com Cliver André, avançado angolano do 1 de agosto. Ao microfone da RFI, o ponta-de-lança de 22 anos abordou os objetivos da equipa nas competições africanas, mas antes disso analisou o arranque do Girabola, a Liga Angolana, em que o 1 de agosto partilha a liderança na tabela classificativa com o Williet de Benguela, ambos com 9 pontos. Isto significa 3 triunfos em 3 jogos.
7: Concernente ao início do campeonato, tivemos um início muito positivo. Muito positivo desde a preparação, isto é, em Benguela, no torneio da amizade, na qual em que nós fomos campeões. Então, posso eu afirmar aqui que tivemos um bom início do campeonato, razão pela qual vencemos os 3 primeiros jogos.
8: Quais são os objetivos do 1 de agosto no Girabola?
7: Quanto aos objetivos do 1 de agosto neste Girabola, é melhorar a classificação passada. O objetivo é mais para o primeiro lugar ou o segundo, mas vamos ser um pouco mais ambiciosos, querendo mais título em vez de segundo classificado.
8: Quais são as expectativas frente ao Green Mamba na Taça da Confederação e quais são os objetivos nessa competição africana?
7: Posso eu aqui dizer que a equipa preparou-se bem psicologicamente e fisicamente. A equipa está muito motivada. Os objetivos nessa competição africana é entrar na fase do grupo, porque estamos há um tempo que a gente não entra nessa mesma fase do grupo. Então é o principal objetivo, entrar na fase do grupo.
8: Em relação a si, como surgiu a paixão pelo futebol?
7: A paixão pelo futebol surgiu por intermédio do meu pai. Meu pai foi atleta, mas infelizmente não concretizou esse sonho. Então ele contou essa história para mim, cresci vendo fotografias, chuteiras e coisas do meu pai, então foi aí que começou essa paixão pelo futebol.
8: Esteve emprestado ao Libolo no ano passado, esse empréstimo foi positivo? O que tirou como ilações?
7: Sim, o ano passado eu estive emprestado no Libolo. Esse empréstimo foi muito positivo para mim. Aprendi muito no Libolo, me destaquei também muito no Libolo. Então, por esse mesmo destaque, o clube valorizou-me mais. E a lição é continuar humilde. Continuar a ser esse Cleaver que alguns colegas estão acostumados, veloz, decisivo e muito mais.
8: Sobre o seu percurso, o que podemos dizer?
7: Sobre o percurso, Real Sambila é minha casa, é meu clube de formação, foi onde eu fui formado. Comecei em Cabinda, mas toda a formação, digo eu, que começou no Real Sambila. Foi o clube que me deu visibilidade, foi o clube que me expandiu, então é o meu clube de formação, assim posso dizer. Quanto ao ASA, foi o clube que me lançou. Lembro que joguei provincial do Sênior B, a Liga Uniteu de Luanda. Na altura era campeonato de Sênior B. Joguei no ASA, correu tudo bem, me destaquei, onde tive propostas do Petro, da Agosto e muito mais. Então, ASA foi o clube que me lançou, assim posso dizer. 1 de agosto é um sonho mais que realizado. 1 de agosto é meu clube dos sonhos. Desde criança eu tinha uma paixão pelo 1 de agosto. Então, estar aqui, para mim, não é só um funcionário desempenhando a sua função. É mais um menino sonhador, estando na casa que sempre sonhou. Então, para mim, 1 de agosto é um sonho realizado. Libolo, foi uma casa que me ajudou a me tornar o que eu estou a me tornar. Então, é um clube clube que faz parte da minha história, é um clube grande, é um clube que vou sempre ser grato por terem me recebido, por terem me dado a oportunidade de eu mostrar o que eu sei fazer. Então, é mais ou menos isso.
8: Era Cliver André, avançado angolano de 22 anos, que já representou o Real Sambila, o ASA, o Recreativo do Libolo e o 1º de Agosto. De referir que a segunda mão da primeira pré-eliminatória da Liga dos Campeões e da Taça da Confederação, temporada 2026-2027, decorre no próximo fim de semana, entre 11 e 13 de setembro. Nenhuma equipa cabo-verdiana e nenhum clube santomense participam nas competições africanas de futebol masculino. Passamos ao futebol francês. A Ligue 1, campeonato da primeira divisão, prosseguiu neste fim de semana com a terceira jornada e as surpresas continuam. O detentor do título, o Paris Saint-Germain, perdeu por 2-1 frente ao Mônaco, em casa, no Parque dos Príncipes, em Paris, capital francesa. Primeira derrota para os parisienses, que ocupam a 13ª posição com 2 pontos em 3 jogos, enquanto o Mônaco prossegue a sua série de invencibilidade e está no primeiro lugar, isolado com 9 pontos. O gol do PSG foi apontado pelo brasileiro Marquinhos, enquanto os 2 tentos dos monegascos foram marcados pelo belga Stanis Idumbo e pelo português Flávio Nazinho. Em declarações à RFI, Flávio Nazinho, lateral esquerdo do Mônaco, admitiu estar feliz com o golo apontado e sublinhou que o objetivo do clube é ser campeão.
12: Muito contente pelo golo, eu acho que é importante para mim e para a equipa também. Foi o empate e foi o que nos permitiu também ganhar uma nova alma e ir atrás do resultado também. Por isso, sim, muito feliz com o golo também. Primeiro golo num estádio muito difícil, acho que foi muito bom.
8: Como é que tem sido este início da experiência com o Mónaco e esperavam ter 9 pontos após 3 jogos?
12: Tem sido uma experiência muito boa, uma experiência diferente, uma experiência desafiadora e, para ser honesto, sim, porque eu acho que o que nos move é a mentalidade vencedora e acho que foi isso que o Mr. Felipe também nos implementou, que é a mentalidade vencedora e nós queremos sempre vencer e nós queremos ganhar o campeonato. Mas eu acho que o mais importante é jogo a jogo, não pensar muito a longo prazo, a curto prazo é o mais importante, jogo a jogo, mantermos os pés no chão e eu acho que só assim conseguimos atingir o nosso objetivo final.
8: Era Flávio Nazinho, lateral esquerdo de 23 anos, que já representou o Sporting Clube de Portugal e o Cercle Bruges na Bélgica. De notar que o Paris Futebol Clube ocupa o 2º lugar com 7 pontos, isto após o triunfo por 3-2 na deslocação ao terreno do Marseille. 3 outras equipas contam com 7 pontos, Lyon, Lille e Rennes. Isto enquanto a única que ainda não pontuou, o Auxerre, está no 18º e último lugar. Para fechar, o ténis, em Nova York, o US Open começa a ficar mais pequeno. Dos 128 nomes que entraram em cada quadro, mantém-se 16. Esta segunda-feira saberemos quem são os 8 homens e as 8 mulheres que ainda podem sair do Grand Slam norte-americano com o troféu. Mais pormenores com Ligia Anjos.
6: O espanhol Carlos Alcaraz já lá está, passou por Tommy Paul em 3 sets e tem agora pela frente Ben Shelton. O norte-americano eliminou Stefanos Tsitsipas e promete transformar os quartos de final num duelo renhido. Há, aliás, muitos Estados Unidos ainda neste US Open. Francis Tiafoe eliminou Daniil Medvedev e vai encontrar Alex Michelsen, de 22 anos, que chega aos primeiros quartos de final de um Grand Slam sem ter perdido um único set. E ainda faltam 4 vagas. Esta segunda-feira jogam, entre outros, Alexander Zverev, Karen Khachanov e Liner Tin. Francisco Cirundolo, responsável pela eliminação de Taylor Fritz, depois de estar 2 sets abaixo, também continua na prova. Nas mulheres, Arina Sabalenka continua a defender o título. A número 1 do mundo já tem encontro marcado com Linda Noskova, campeã de Wimbledon, e haverá duelo americano entre Jéssica Pegula e Emma Navarro. A outra metade do quadro decide-se esta segunda-feira e é talvez aí que estão alguns dos nomes mais aclamados. Iga Swiatek encontra Kiven Zeng, Naomi Osaka mete forças com Helena Rybakina, Mirra Andrieva procura os quartos de final frente a Anastasia Potapova e Coco Gauff tem pela frente a jovem norte-americana Iva Jovic. Em Nova Iorque começa, portanto, esta semana outro torneio. Menos gente nos quadros, mas mais gente nas bancadas, os adeptos a torcer cada um pelo atleta favorito.
8: O US Open, último Grand Slam da temporada, encerra a 13 de setembro nos Estados Unidos. Chegamos assim ao fim deste Magazine de Desporto. Até breve.
0: final nesta emissão em português, a segunda desta segunda-feira. 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
1: Cristiano Soares.
0: Em Cabo Verde, o acidente na Ilha do Fogo, que vitimou mortalmente 25 pessoas, aconteceu numa estrada conhecida por ser perigosa e estreita, e o autocarro levaria mais passageiros do que o limite aconselhado. Em Moçambique, as forças de defesa estão no terreno a trabalhar para combater os terroristas que na semana passada atacaram, saquearam e mataram um acampamento de caça no distrito de Marrupa, em Niassa. O primeiro-ministro israelita ordenou o desmantelamento de postos avançados de colonos israelitas na Cisjordânia ocupada. As competições africanas de futebol masculino arrancaram este fim de semana com a primeira mão da Liga, da primeira pré-eliminatória da Liga dos Campeões e da Taça da Confederação. O 1 de agosto triunfou por 2-0 na deslocação ao terreno do Green Mamba FC de Eswatini. O controle técnico desta emissão está no Sado Chili e o jornal começa agora.
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0: Em Cabo Verde, as famílias das 25 vítimas mortais e dos 14 feridos do acidente com o autocarro no fim de semana na Ilha do Fogo começaram a receber apoio psicossocial disponibilizado pelas autoridades. Mais informações com o nosso correspondente Odair Santos.
2: Um grupo de 30 profissionais, incluindo psicólogos, assistentes sociais e técnicos sociais, viajou da cidade da Praia para a Ilha do Fogo para dar apoio às famílias das vítimas do acidente de aviação que ocorreu no sábado à noite na Ilha do Fogo, que resultou em 25 mortes e 14 feridos. Em declarações à imprensa na cidade de São Felipe, a ministra da Família, Inclusão, Desenvolvimento Social e Trabalho, Adélcia Almeida, explicou que a intervenção psicossocial nas comunidades afetadas pelo acidente começou esta segunda-feira.
3: Nessa primeira fase, nós teremos uma atuação psicossocial no contexto de crise, dando assistência psicológica, mas também assistência social às famílias. Este primeiro grupo estará aqui durante 8 dias, fazendo a atuação inicial no contexto de crise, garantindo todo o suporte, fazendo o diagnóstico inicial, psicossocial, mas depois garantindo o suporte durante este período. Passando este processo, nós teremos uma atuação a médio prazo, que será de acolhimento e de acompanhamento às famílias. Nós teremos uma equipa também a nível psicossocial que estará no hospital para acompanhar todo o processo de recuperação dos afetados que estão internados e toda também estamos a fazer um processo de acompanhamento dos cuidadores que também estão a passar por um processo também bastante complexo.
2: A ministra da Família disse ainda que o governo está a ter o suporte da OMS e da Unicef na intervenção psicossocial dos sobreviventes e dos familiares das vítimas mortais. Agora há pouco, o ministro da Saúde, Lúcio Fernandes, que também é porta-voz do gabinete de crise criado para acompanhar a situação na Ilha do Fogo, falando na língua cabo-verdiana, disse que os 4 feridos que estavam em risco de vida, neste momento 3 estão completamente estáveis e um que requer maior cuidado vai ser transferido da Ilha do Fogo para a cidade da Praia. De Cabo Verde para a RFI, Odair Santos.
0: Em Moçambique, as forças de defesa estão no terreno a trabalhar para combater os terroristas que na semana passada atacaram, saquearam e mataram num acampamento de caça no distrito de Marrupa, em Niassa. A garantia foi dada por Silva Livone, secretário de Estado desta província do norte de Moçambique. Orfeu Lisboa.
4: As forças de defesa e segurança recuperaram 2 viaturas pertencentes a Moçambique Wild Adventures, roubadas durante o ataque terrorista em Maranjira, província do Niassa. O secretário de Estado da província, Silva Livone, garante que se trabalha no terreno para travar as investidas dos grupos armados.
5: Os terroristas vieram a Niassa à procura de reforçar a sua base logística. Deixaram-nos avultados danos materiais, poucos danos humanos relativamente, mas ainda estamos no terreno a trabalhar.
4: Silva Levone pede à população a redobrar a vigilância.
5: Tem sido recorrente quase nesta época do ano, mesmo no ano passado também foi mais ou menos neste período, em que os terroristas saem de Cabo Delgado para Niassa à procura de reforço de seus meios logísticos, mantimentos.
4: Segundo o secretário de Estado da província do Niassa, o ataque de quinta-feira provocou pelo menos uma morte, deixou uma pessoa ferida e obrigou cerca de 2.700 pessoas a abandonarem as suas zonas de residência. Diz a polícia que 11 pessoas estão desaparecidas. De Maputo para a RFI, Orfeu, Lisboa.
0: O primeiro-ministro israelita Benjamin Netanyahu ordenou o desmantelamento de postos avançados de colonos israelitas na Cisjordânia ocupada. A decisão surge depois de várias semanas de violência contra comunidades palestinianas e num momento de pressão crescente dos Estados Unidos. Lígia Anjos.
6: O embaixador norte-americano em Israel visitou as localidades atingidas por ataques de colonos e classificou os responsáveis por alguns desses atos como terroristas, uma linguagem pouco habitual, sobretudo vinda de um diplomata conhecido pelas posições favoráveis aos colonatos. Segundo a imprensa israelita, cerca de uma centena de postos avançados podem ser visados, são construções erguidas sem autorização das próprias autoridades israelitas, muitas vezes com caravanas, casas pré-fabricadas ou explorações agrícolas. Ainda não há calendário para as demolições, a medida não representa uma mudança de política. O ministro das Finanças israelita confirmou a ordem, mas garantiu que o governo vai continuar a apoiar a presença de colonos na chamada Área C, sob o controle israelita, ao mesmo tempo que o ministro da Defesa, Israel Katz, voltou a endurecer o discurso contra a autoridade palestiniana.
0: O julgamento de Ahmed Khaled Saleh, filhos do antigo presidente do Iémen, Ali Abdallah Saleh, começou, aliás, esta segunda-feira num tribunal aqui de Paris. Os dois são acusados de branqueamento de capitais provenientes de desvio de fundos públicos e de corrupção em organização criminosa. São suspeitos de terem adquirido imóveis de luxo em Paris no valor de 16 milhões de euros provenientes da apropriação em larga escala de dinheiro público no seu país. Os dois homens não contestam ser proprietários dos bens visados pelo processo, mas negam categoricamente a origem fraudulenta dos fundos. Na Indonésia, mais de 270 mil passageiros foram afetados pelas alterações no tráfego aéreo provocadas pela erupção do vulcão Anak Krakatoa. A presença das cinzas vulcânicas vai prolongar o encerramento de 7 aeroportos, incluindo Jakarta. Situado no estreito de Sunda, entre as duas ilhas mais populosas da Indonésia, Java e Sumatra, o Anak Krakatoa voltou a registrar atividade na noite passada, após algumas horas de aparente acalmia decorrentes da erupção de sexta-feira. O Ministério dos Transportes da Indonésia decidiu estender este encerramento temporário de 7 aeroportos. E a medida afetou até o momento mais de 270 mil passageiros e 2.300 voos, incluindo ligações internacionais com cidades como Sydney, Doha ou Amsterdão. As competições africanas de futebol masculino arrancaram este fim de semana com a primeira mão da primeira pré-eliminatória da Liga dos Campeões e da Taça das Confederações. O 1 de agosto triunfou por 2-0 na deslocação ao terreno do Green Mamba FC de Eswatini. Cliver André, avançado angolano do 1 de agosto, analisa aqui o arranque do Girabola, em que o 1 de agosto partilha a liderança na tabela classificativa com Iliete de Benguela.
7: Concernente ao início do campeonato, tivemos um início muito positivo. Muito positivo desde a preparação, isto é, em Benguela, no torneio da amizade, na qual em que nós fomos campeões. Então, posso eu afirmar aqui que tivemos um bom início do campeonato, razão pela qual vencemos os 3 primeiros jogos.
8: Quais são os objetivos do 1 de agosto no Girabola?
7: Quanto aos objetivos do 1 de agosto no Girabola, é melhorar a classificação passada. O objetivo é mais para o primeiro lugar ou o segundo, mas vamos ser um pouco mais ambiciosos, querendo mais título em vez de segundo classificado.
8: Quais são as expectativas frente ao Green Mamba na Taça da Confederação e quais são os objetivos nessa competição africana?
7: Posso eu aqui dizer que a equipa preparou-se bem psicologicamente e fisicamente. A equipa está muito motivada. Os objetivos nessa competição africana é entrar na fase do grupo, porque estamos há um tempo que a gente não entra nessa mesma fase do grupo. Então é o principal objetivo, entrar na fase do grupo.
0: As palavras de Cliver André, ponta de lança angolano de 22 anos, avançado do 1 de agosto, aqui entrevistado por Marco Martins, o 1 de agosto, que triunfou este fim de semana por 2-0 na deslocação ao terreno do Green Mamba FC de Eswatini. E as competições africanas de futebol masculino é um tema que desenvolvemos mais à frente depois deste jornal, no espaço Desporto. E aqui o ponto final deste bloco informativo.
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0: Pontapé de saída na segunda parte da nossa emissão. Esta segunda-feira, dia 7 de setembro, temos o Magazine de Esporto, com destaque para as competições africanas de futebol masculino. Antes disso, direção Cabo Verde, onde um acidente com um autocarro matou 25 pessoas, na maioria crianças e jovens, na Ilha do Fogo, este fim de semana. Joy Gonçalves é o convidado de Catarina Falcão.
1: Convidado.
9: Na Ilha do Fogo, em Cabo Verde, um acidente matou no sábado 25 pessoas, entre elas muitas crianças, e fez 14 feridos. Será o acidente rodoviário com maior número de mortes no arquipélago, desde que há registros, e aconteceu numa estrada perigosa com um autocarro sobrelotado. Joy Gonçalves é técnico de segurança rodoviária em Cabo Verde e diz que o fogo é a ilha com mais dificuldades na circulação rodoviária e que precisa de mais cuidados por parte das autoridades, alertando ainda que também é importante mudar o comportamento dos condutores no país, já que o arquipélago registra cerca de 5 mil acidentes nas estradas por ano.
10: Eu conheço essa estrada, é uma estrada traiçoeira, porque é muito íngreme e é bem estreita. E infelizmente a estrada...
9: É que também é importante mudar o comportamento dos condutores no país, já que o arquipélago registra cerca de 5 mil acidentes nas estradas por ano.
10: Eu conheço essa estrada, é uma estrada traiçoeira, porque é muito íngreme e é bem estreita. E infelizmente a estrada ainda não terminou a sua...

0: Grande intervenção na Ilha do Fogo. Chamaram-me na sexta-feira. Vamos trabalhar no plano, vamos para a Ilha do Fogo. Morreram no sábado. Já era tarde para eles. Agora, espero que tenham tirado lições sobre os avisos que nós fizemos. Já morreram. Não podemos voltar atrás. Agora é preciso fazer um trabalho para que não volte a acontecer. Nem no Fogo, nem em qualquer outra ilha de Cabo Verde.
1: E o que é que deve ser feito? Estamos a falar de obras de fundo, estamos a falar também de obras que não são fáceis, exatamente pelo terreno muito acidentado do fogo. Estamos a falar então de um grande investimento.
0: Principalmente no comportamento humano. Sim, é preciso trabalhar com Polícia Nacional, Trânsito, com mais pedagogia e braço duro para os prevaricadores, que há muito. É preciso trabalhar no álcool ao volante. É gritante o comportamento alcoolvolante na Ilha do Fogo. Não é este caso, mas em outros casos, todos os anos mora muita pessoa na Ilha do Fogo, desnecessariamente. É um trânsito tão pouco, uma ilha tão pequena. É preciso trabalhar na formação dos condutores, com as escolas de condução, com a DGTR. É um trabalho conjunto, junta força pública e privada para melhorar a condição de circulação rodoviária em Cabo Verde e principalmente na Ilha do Fogo. E tudo isto está previsto num Plano Nacional Estratégico de Segurança Rodoviária. Fizemos há alguns anos. As medidas estão sendo tomadas, sim, mas cirurgicamente, devagar, devagar. Espero que ganhemos juízo. E com esse acidente, com perda de 25 pessoas, seja o suficiente para despertar essa sensibilidade. Para que não haja mais desperdício de vida.
1: Do que se lembra, estamos a falar do acidente mais grave em Cabo Verde dos últimos anos, e especialmente falando de crianças, é um acidente muito delicado.
0: É delicado. Que eu tenha consciência, é o acidente com maior perda de vida em Cabo Verde. Pelo menos que há registro. 25 pessoas de uma só vez, em 2011, 30 de novembro, ocorreu o maior acidente de Cabo Verde. Perderam vida na altura 16 pessoas. E através dessa data marcou-se o 30 de novembro como o Dia Nacional de Segurança Rodoviária. E agora temos um número maior. A mim não me passava pela cabeça que depois de 15 anos íamos ter um acidente com maior perda de vida. É impensável. Eu posso dizer e afirmar que nesta parte não avançamos. Não avançamos. Cabo Verde tem anualmente 5 mil acidentes. E pelo estudo perdemos normalmente por ano 54 vidas. Ao longo de 15 anos, 54 vidas por ano. 1.700 feridos. 570 feridos grave. É muito, é muito. Cabo Verde, em termos de acidente rodoviário, tratamento médico, medicamentosa e evacuação, gasta-se em Cabo Verde aproximadamente 10 milhões de euros por ano. É o seguinte. Comparando com qualquer outro país, não é muito, mas pela nossa pequenez, pelo número de pessoas, somos tão pouco, é muita perda, é muito desperdício, muita dor, muito luto, que não havia essa necessidade. É preciso trabalhar neste sentido. É preciso fazer esforço e juntar força.
1: Ouvimos José Gonçalves, técnico de segurança rodoviária, proprietário de escolas de condução e radialista com um programa sobre a segurança rodoviária em Cabo Verde.
2: E tempo então agora para o Magazine Desporto, hoje com destaque para as competições africanas de futebol masculino. Um trabalho realizado e apresentado por Marco Martins.
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4: As competições africanas de futebol masculino arrancaram durante este fim de semana com a primeira mão da primeira pré-eliminatória da Liga dos Campeões e da Taça da Confederação. Destaque para os quatro triunfos das equipas angolanas. Os países da África Lusófona estão representados nesta primeira pré-eliminatória com quatro clubes angolanos, dois moçambicanos e dois guineenses. Na Liga dos Campeões houve um duelo 100% lusófono entre os angolanos do Petro de Luanda e os moçambicanos da UDI Songo, em Maputo, capital moçambicana. A equipa do Petro de Luanda venceu por 1-0 e está em vantagem antes da segunda mão que decorre no próximo fim de semana. A segunda equipa angolana, o Williette de Benguela, defrontou o Foresters das Ilhas Seychelles e venceu por 2-0. Isto enquanto os guineenses do FC Kanchungu perderam na estreia na competição africana

0: 1-0 diante dos senegaleses do Tanguete. Na Taça da Confederação, os guineenses da União Desportiva Internacional de Bissau perderam por 3-0 na deslocação ao terreno dos nigerianos do El Kaneni Warriors. Quanto aos moçambicanos do Black Bulls, triunfaram por 1-0 na deslocação ao terreno do Atomic Ngome das Comores. Em relação aos dois clubes angolanos, o Cabos Corp venceu por 2-0 na deslocação ao terreno do UNAM, da Namíbia, enquanto o 1 de agosto triunfou igualmente por 2-0 na deslocação ao terreno do Green Mamba, de Eswatini. A RFI falou com Cliver André, avançado angolano do 1 de agosto. Ao microfone da RFI, o ponta de lança de 22 anos abordou os objetivos da equipa nas competições africanas, mas antes disso analisou o arranque do Girabola, a Liga Angolana, em que o 1 de agosto partilha a liderança na tabela classificativa com o Williette de Benguela, ambos com 9 pontos. Isto significa 3 triunfos em 3 jogos.
1: Concernente ao início do campeonato, tivemos um início muito positivo. Muito positivo desde a preparação, isto lá em Benguela, no torneio da amizade, na qual em que nós fomos campeões. Então, posso eu afirmar aqui que tivemos um bom início do campeonato, razão pela qual vencemos os 3 primeiros jogos.
0: Quais são os objetivos do 1 de agosto no Girabola?
1: Quanto aos objetivos do 1 de agosto no Girabola, é melhorar a classificação passada. O objetivo é mais para o primeiro lugar ou o segundo, mas vamos ser um pouco mais ambiciosos, querendo mais título em vez de segundo classificado.
0: Quais são as expectativas frente ao Green Mamba na Taça da Confederação e quais são os objetivos nessa competição africana?
1: Posso eu aqui dizer que a equipa preparou-se bem psicologicamente e fisicamente. A equipa está muito motivada. Os objetivos nessa competição africana é entrar na fase de grupo, porque estamos há um tempo que a gente não entra nessa mesma fase de grupo. Então é o principal objetivo, entrar na fase de grupo.
0: Em relação a si, como surgiu a paixão pelo futebol?
1: A paixão pelo futebol surgiu por intermédio do meu pai. Meu pai foi atleta, mas infelizmente não concretizou esse sonho. Então ele contou essa história para mim. Cresci vendo fotografias, chuteiras e coisas do meu pai. Então foi aí que começou essa paixão pelo futebol.
0: Esteve emprestado ao Libolo no ano passado. Esse empréstimo foi positivo? O que tirou como ilações?
1: Sim, o ano passado eu estive emprestado no Libolo. Esse empréstimo foi muito positivo para mim. Aprendi muito no Libolo, me destaquei também muito no Libolo. Então, por esse mesmo destaque, o clube valorizou-me mais. E a lição é continuar humilde. Continuar a ser esse Cleaver que alguns colegas estão acostumados, veloz, decisivo e muito mais.
0: Sobre o seu percurso, o que podemos dizer?
1: Sobre o percurso, Real Sambila é minha casa, é meu clube de formação, foi onde eu fui formado. Comecei em Cabinda, mas toda a formação, digo eu, que começou no Real Sambila. Foi o clube que me deu visibilidade, foi o clube que me expandiu, então é o meu clube de formação, assim posso dizer. Quanto ao ASA, foi o clube que me lançou. Lembro que joguei provincial do Sênior B, a Liga Uniteu de Luanda. Na altura, era campeonato Sênior B. Joguei no ASA, correu tudo bem, me destaquei. Onde tive propostas do Petro, de Agosto e muito mais. Então, ASA foi o clube que me lançou, assim posso dizer. 1 de agosto é um sonho mais que realizado. 1 de agosto é meu clube dos sonhos. Desde criança eu tinha uma paixão pelo 1 de agosto. Então, estar aqui, para mim, não é só um funcionário desempenhando a sua função. É mais um menino sonhador, ando na casa que sempre sonhou. Então, para mim, 1 de agosto é um sonho realizado. Libolo, foi uma casa que me ajudou a me tornar o que eu estou a me tornar. Então, é um clube que faz parte da minha história, é um clube grande, é um clube que vou sempre ser grato por terem me recebido, por terem me dado a oportunidade de eu mostrar o que eu sei fazer. Então, é mais ou menos isso.
0: Era Cleaver André, avançado angolano de 22 anos, que já representou o Real Sambila, o ASA, o Recreativo do Libolo e o 1 de agosto. De referir que a segunda mão da primeira pré-eliminatória da Liga dos Campeões e da Taça da Confederação, temporada 2026-2027, decorre no próximo fim de semana, entre 11 e 13 de setembro. Nenhuma equipa cabo-verdiana e nenhum clube santomense participam nas competições africanas de futebol masculino. Passamos ao futebol francês. A Ligue 1, campeonato da primeira divisão, prosseguiu neste fim de semana com a terceira jornada e as surpresas continuam. O detentor do título, o Paris Saint-Germain, perdeu por 2-1 frente ao Mônaco, em casa, no Parque dos Príncipes, em Paris, capital francesa. Primeira derrota para os parisienses, que ocupam a 13ª posição com 2 pontos em 3 jogos, enquanto o Mónaco prossegue a sua série de invencibilidade e está no primeiro lugar, isolado com 9 pontos. O gol do PSG foi apontado pelo brasileiro Marquinhos, enquanto os 2 tentos dos monegascos foram marcados pelo belga Stanis Idumbo e pelo português Flávio Nazinho. Em declarações à RFI, Flávio Nazinho, lateral esquerdo do Mónaco, admitiu estar feliz com o golo apontado e sublinhou que o objetivo do clube é ser campeão.
2: Muito contente pelo golo, eu acho que é importante para mim e para a equipa também. Foi o empate e foi o que nos permitiu também ganhar uma nova alma e ir atrás do resultado também. Por isso, sim, muito feliz com o golo também. Primeiro golo num estádio muito difícil, acho que foi muito bom.
3: Como é que tem sido este início de experiência com o Mónaco e esperavam ter 9 pontos após 3 jogos?
2: Tem sido uma experiência muito boa, uma experiência diferente, uma experiência desafiadora e, para ser honesto, sim, porque eu acho que o que nos move é a mentalidade vencedora e acho que foi isso que o Mr. Felipe também nos implementou, que é a mentalidade vencedora, e nós queremos sempre vencer e nós queremos ganhar o campeonato. Mas eu acho que o mais importante é jogo a jogo, não pensar muito a longo prazo, a curto prazo é o mais importante, jogo a jogo, mantermos os pés no chão, e eu acho que só assim conseguimos atingir o nosso objetivo final.
0: Era Flávio Nazinho, lateral esquerdo de 23 anos, que já representou o Sporting Clube de Portugal e o Cercle Bruges na Bélgica. De notar que o Paris Futebol Clube ocupa o segundo lugar com 7 pontos, isto após o triunfo por 3-2 na deslocação ao terreno do Marseille. 3 outras equipas contam com 7 pontos, Lyon, Lille e Rennes. Isto enquanto a única que ainda não pontuou, o Auxerre, está no 18º e último lugar. Para fechar, o ténis, em Nova York, o US Open começa a ficar mais pequeno. Dos 128 nomes que entraram em cada quadro, mantém-se 16. Esta segunda-feira saberemos quem são os 8 homens e as 8 mulheres que ainda podem sair do Grand Slam norte-americano com o troféu. Mais pormenores com Ligia Anjos.
4: O espanhol Carlos Alcaraz já lá está, passou por Tommy Paul em 3 sets e tem agora pela frente Ben Shelton. O norte-americano eliminou Stefanos Tsitsipas e promete transformar os quartos de final num duelo renhido. Há, aliás, muitos Estados Unidos ainda neste US Open. Francis Tiafoe eliminou Daniil Medvedev e vai encontrar Alex Michelsen, de 22 anos, que chega aos primeiros quartos de final de um Grand Slam sem ter perdido um único set. E ainda faltam 4 vagas. Esta segunda-feira jogam, entre outros, Alexander Zverev, Karen Khachanov e Liner Tin. Francisco Cerundolo, responsável pela eliminação de Taylor Fritz, depois de estar 2 sets abaixo, também continua na prova. Nas mulheres, Arina Sabalenka continua a defender o título. A número 1 do mundo já tem encontro marcado com Linda Noskova, campeã de Wimbledon, e haverá duelo americano entre Jéssica Pegula e Emma Navarro. A outra metade do quadro decide-se esta segunda-feira, e é talvez aí que estão alguns dos nomes mais aclamados. Iga Swiatek encontra Kiven Zeng, Naomi Osaka mete forças com Helena Rybakina, Mirra Andrieva procura os quartos de final frente a Anastasia Potapova, e Coco Gauff tem pela frente a jovem norte-americana Iva Jovic. Em Nova York começa, portanto, esta semana outro torneio, menos gente nos quadros, mas mais gente nas bancadas, os adeptos a torcer cada um pelo atleta favorito.
0: O US Open, último Grand Slam da temporada, encerra a 13 de setembro nos Estados Unidos. Chegamos assim ao fim deste Magazine de Esporto. Até breve!
5: Final nesta emissão em português, a segunda desta segunda-feira. 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Até lá, fique bem.

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1: Cristiano Soares.
0: Em Cabo Verde, o acidente na Ilha do Fogo, que vitimou mortalmente 25 pessoas, aconteceu numa estrada conhecida por ser perigosa e estreita, e o autocarro levaria mais passageiros do que o limite aconselhado. Em Moçambique, as forças de defesa estão no terreno a trabalhar para combater os terroristas que na semana passada atacaram, saquearam e mataram um acampamento de caça no distrito de Marrupa, em Niassa. O primeiro-ministro israelita ordenou o desmantelamento de postos avançados de colonos israelitas na Cisjordânia ocupada. As competições africanas de futebol masculino arrancaram este fim de semana com a primeira mão da Liga, da primeira pré-eliminatória da Liga dos Campeões e da Taça da Confederação. O 1 de agosto triunfou por 2-0 na deslocação ao terreno do Green Mamba FC de Eswatini. O controle técnico desta emissão está a Moçada Chili e o jornal começa agora.
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0: Em Cabo Verde, as famílias das 25 vítimas mortais e dos 14 feridos do acidente com o autocarro no fim de semana na Ilha do Fogo começaram a receber apoio psicossocial disponibilizado pelas autoridades. Mais informações com o nosso correspondente Odair Santos.
2: Um grupo de 30 profissionais, incluindo psicólogos, assistentes sociais e técnicos sociais, viajou da cidade da Praia para a Ilha do Fogo para dar apoio às famílias das vítimas do acidente de aviação que ocorreu no sábado à noite na Ilha do Fogo, que resultou em 25 mortes e 14 feridos. Em declarações à imprensa na cidade de São Felipe, a ministra da Família, Inclusão, Desenvolvimento Social e Trabalho, Adélcia Almeida, explicou que a intervenção psicossocial nas comunidades afetadas pelo acidente começou esta segunda-feira.
3: Nessa primeira fase, nós teremos uma atuação psicossocial no contexto de crise, dando assistência psicológica, mas também assistência social às famílias. Este primeiro grupo estará aqui durante 8 dias, fazendo a atuação inicial no contexto de crise, garantindo todo o suporte, fazendo o diagnóstico inicial, psicossocial, mas depois garantindo o suporte durante este período. Passando este processo, nós teremos uma atuação a médio prazo, que será de acolhimento e de acompanhamento às famílias. Nós teremos uma equipa também a nível psicossocial que estará no hospital para acompanhar todo o processo de recuperação dos afetados que estão internados e toda também estamos a fazer um processo de acompanhamento dos cuidadores que também estão a passar por um processo também bastante complexo.
2: A ministra da Família disse ainda que o governo está a ter o suporte da OMS e da Unicef na intervenção psicossocial dos sobreviventes e dos familiares das vítimas mortais. Agora há pouco, o ministro da Saúde, Lúcio Fernandes, que também é porta-voz do gabinete de crise criado para acompanhar a situação na Ilha do Fogo, falando na língua cabo-verdiana, disse que os 4 feridos que estavam em risco de vida, neste momento 3 estão completamente estáveis e um que requer maior cuidado vai ser transferido da Ilha do Fogo para a cidade da Praia. De Cabo Verde para RFI, Odair Santos.
0: Em Moçambique, as forças de defesa estão no terreno a trabalhar para combater os terroristas que na semana passada atacaram, saquearam e mataram num acampamento de caça no distrito de Marrupa, em Niassa. A garantia foi dada por Silva Livone, secretário de Estado desta província do norte de Moçambique. Orfeu Lisboa.
4: As forças de defesa e segurança recuperaram 2 viaturas pertencentes a Moçambique Wild Adventures, roubadas durante o ataque terrorista em Maranjira, província do Niassa. O secretário de Estado da província, Silva Livone, garante que se trabalha no terreno para travar as investidas dos grupos armados.
5: Os terroristas vieram a Niassa à procura de reforçar a sua base logística. Deixaram-nos avultados danos materiais, poucos danos humanos relativamente, mas ainda estamos no terreno a trabalhar.
4: Silva Levone pede à população a redobrar a vigilância.
5: Tem sido recorrente quase nesta época do ano, mesmo no ano passado também foi mais ou menos neste período, em que os terroristas saem de Cabo Delgado para Niassa à procura de reforço de seus meios logísticos, mantimentos.
4: Segundo o secretário de Estado da província do Niassa, o ataque de quinta-feira provocou pelo menos uma morte, deixou uma pessoa ferida e obrigou cerca de 2.700 pessoas a abandonarem as suas zonas de residência. Diz a polícia que 11 pessoas estão desaparecidas. De Maputo para a RFI, Orfeu, Lisboa.
0: O primeiro-ministro israelita Benjamin Netanyahu ordenou o desmantelamento de postos avançados de colonos israelitas na Cisjordânia ocupada. A decisão surge depois de várias semanas de violência contra comunidades palestinianas e num momento de pressão crescente dos Estados Unidos. Lígia Anjos.
6: O embaixador norte-americano em Israel visitou as localidades atingidas por ataques de colonos e classificou os responsáveis por alguns desses atos como terroristas, uma linguagem pouco habitual, sobretudo vinda de um diplomata conhecido pelas posições favoráveis aos colonatos. Segundo a imprensa israelita, cerca de uma centena de postos avançados podem ser visados, são construções erguidas sem autorização das próprias autoridades israelitas, muitas vezes com caravanas, casas pré-fabricadas ou explorações agrícolas. Ainda não há calendário para as demolições, a medida não representa uma mudança de política. O ministro das Finanças israelita confirmou a ordem, mas garantiu que o governo vai continuar a apoiar a presença de colonos na chamada Área C, sob o controle israelita, ao mesmo tempo que o ministro da Defesa, Israel Katz, voltou a endurecer o discurso contra a autoridade palestiniana.
0: O julgamento de Ahmed e Khaled Saleh, filhos do antigo presidente do Iémen, Ali Abdallah Saleh, começou, esta segunda-feira num tribunal aqui de Paris. Os dois são acusados de branqueamento de capitais provenientes de desvio de fundos públicos e de corrupção em organização criminosa. São suspeitos de terem adquirido imóveis de luxo em Paris no valor de 16 milhões de euros provenientes da apropriação em larga escala de dinheiro público no seu país. Os dois homens não contestam ser proprietários dos bens visados pelo processo, mas negam categoricamente a origem fraudulenta dos fundos. Na Indonésia, mais de 270 mil passageiros foram afetados pelas alterações no tráfego aéreo provocadas pela erupção do vulcão Anak Krakatoa. A presença das cinzas vulcânicas vai prolongar o encerramento de 7 aeroportos, incluindo Jakarta. Situado no estreito de Sunda, entre as duas ilhas mais populosas da Indonésia, Java e Sumatra, o Anak Krakatoa voltou a registrar atividade na noite passada, após algumas horas de aparente acalmia decorrentes da erupção de sexta-feira. O Ministério dos Transportes da Indonésia decidiu estender este encerramento temporário de 7 aeroportos. E a medida afetou até o momento mais de 270 mil passageiros e 2.300 voos, incluindo ligações internacionais com cidades como Sydney, Doha ou Amsterdã. As competições africanas de futebol masculino arrancaram este fim de semana com a primeira mão da primeira pré-eliminatória da Liga dos Campeões e da Taça das Confederações. O 1 de agosto triunfou por 2-0 na deslocação ao terreno do Green Mamba FC de Eswatini. Cliver André, avançado angolano do 1 de agosto, analisa aqui o arranque do Girabola, em que o 1 de agosto partilha a liderança na tabela classificativa com Iliete de Benguela.
7: Concernente ao início do campeonato, tivemos um início muito positivo. Muito positivo desde a preparação, isto é, em Benguela, no torneio da amizade, na qual em que nós fomos campeões. Então, posso eu afirmar aqui que tivemos um bom início do campeonato, razão pela qual vencemos os 3 primeiros jogos.
8: Quais são os objetivos do 1 de agosto no Girabola?
7: Quanto aos objetivos do 1 de agosto no Girabola, é melhorar a classificação passada. O objetivo é mais para o primeiro lugar ou o segundo, mas vamos ser um pouco mais ambiciosos, querendo mais título em vez de segundo classificado.
8: Quais são as expectativas frente ao Green Mamba na Taça da Confederação e quais são os objetivos nessa competição africana?
7: Posso eu aqui dizer que a equipa preparou-se bem psicologicamente e fisicamente. A equipa está muito motivada. Os objetivos nessa competição africana é entrar na fase do grupo, porque estamos há um tempo que a gente não entra nessa mesma fase do grupo. Então é o principal objetivo, entrar na fase do grupo.
0: As palavras de Cliver André, ponta de lança angolano de 22 anos, avançado do 1 de agosto, aqui entrevistado por Marco Martins. O 1 de agosto que triunfou este fim de semana por 2-0 na deslocação ao terreno do Green Mamba FC de Eswatini. E as competições africanas de futebol masculino é um tema que desenvolvemos mais à frente depois deste jornal no espaço Desporto. E aqui o ponto final deste bloco informativo.
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0: Pontapé de saída na segunda parte da nossa emissão. Esta segunda-feira, dia 7 de setembro, temos o Magazine Desporto, com destaque para as competições africanas de futebol masculino. Antes disso, direção Cabo Verde, onde um acidente com um autocarro matou 25 pessoas, na maioria crianças e jovens, na Ilha do Fogo, este fim de semana. Joy Gonçalves é o convidado de Catarina Falcão.
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9: Na Ilha do Fogo, em Cabo Verde, um acidente matou no sábado 25 pessoas, entre elas muitas crianças, e fez 14 feridos. Será o acidente rodoviário com o maior número de mortes no arquipélago, desde que há registros, e aconteceu numa estrada perigosa com um autocarro sobrelotado. Joy Gonçalves é técnico de segurança rodoviária em Cabo Verde e diz que o Fogo é a ilha com mais dificuldades na circulação rodoviária e que precisa de mais cuidados por parte das autoridades, alertando ainda que também é importante mudar o comportamento dos condutores no país, já que o arquipélago registra cerca de 5 mil acidentes nas estradas por ano.
10: Eu conheço essa estrada, é uma estrada traiçoeira, porque é muito íngreme e é bem estreita. E infelizmente a estrada ainda não terminou a sua construção, ou seja, falta colocação de guarda metálica. Mas esse condutor dessa viatura específica é um condutor experiente, conhece bem a ilha, uma pessoa com mais de 40 anos de condução. São falhas que acontecem no ser humano. Só ele sabe o que aconteceu na verdade. Pela minha experiência, pelo meu conhecimento como condutor, como instrutor, eu acredito que ele tenha exagerado no peso das pessoas, pronto. Se para repararmos os números, com 25 mortes, 14 feridos, chegamos rápido a 39 pessoas. Independentemente do peso, sendo criança, é claro que o peso é menor, mas não há assento para toda essa gente. Isso quer dizer que haviam pessoas de pé.
9: Havia uma sobrelotação deste autocarro?
10: Exatamente. O autocarro tem máximo de 27 lugares. E só em feridos e mortos já chegamos a 39. E há possibilidade de pessoas que não ficaram afetadas. Ou seja, o autocarro deveria ter no mínimo mais de 40 pessoas. Eram crianças? Sim, eram crianças, menos peso. Mas desequilibra o autocarro, perde o centro de gravidade e aumenta a força centrífuga na curva.
9: E Joy, do que sabe também então daquela estrada, é muito difícil também a parte depois do resgate.
10: Ah, sim, claro, quase que impossível. As pessoas que desceram uma vez não conseguiram descer pela segunda oportunidade, não havia como, é cansativo. É muito ígneo, é de pedra, pronto, a orografia é a continuação do vulcão. É uma estrada muito pouco utilizada, só para pessoas que conhecem, que têm a prática de utilizar. Pela sua característica, é íngreme, é uma estrada perigosa mesmo. É encurtar o caminho. Para encurtar o caminho, acabaram por encurtar a vida.
9: Portanto, havia duas estradas, é isso? Há uma alternativa a esta estrada?
10: Sim, há uma alternativa, só que teria que dar uma volta enorme. É muito mais quilómetro. Então, o condutor que conhece bem essa estrada optou por essa e foi num dia infeliz, não deu-se. Eu conheço o condutor de vista, mas pessoas me falaram dele, que é um condutor com muita experiência e não usa álcool, está fora a questão álcool ao volante. Acredito eu que com o peso a mais, aumentou a velocidade sem querer, já o travão não seria suficiente para parar o carro. E virou para a esquerda, saiu para a direita. Disseram que arrebentou o pneu, mas é tudo opinião. Ninguém estava lá para ter a certeza. O pneu está arrebentado, sim, depois do acidente. E bateu e forte de frente. Mas eu acredito, sim, foi peso a mais. Deslocou a gravidade e a viatura, quando tem peso a mais, perde aderência no pneu da frente, que é a roda diretriz. Ele não conseguiu virar para a esquerda, saiu para a direita. E, infelizmente, muita vida ceifada desnecessariamente. Mas, na verdade, se quiser que eu fale um pouco mais além desse acidente, a Ilha do Fogo é uma ilha que precisa de segurança rodoviária de fundo.
9: E do que é que precisa, Joy? O que é preciso fazer? E pensa que, infelizmente, teve de acontecer isto para acontecer então agora mudanças no que é preciso mudar no Fogo?
10: Nós fizemos parte do Plano Nacional de Segurança Rodoviária e no plano Fogo sobressai, sempre está aí bem escrito, como a ilha com mais dificuldade na circulação rodoviária. pelo número de habitantes, pelo número de viatura, é a ilha que precisa de mais atenção, mais cuidado. Sendo sincero, a falha é nossa. Eu faço parte integrante da Segurança Ferroviária, sou dono da escola mais antiga neste momento em Cabo Verde, em ativo. Sou instrutor há muito tempo e eu sou homem da segurança rodoviária, tenho um programa radiofónico. Eu fui lá, eu fiz levantamento, vi as necessidades, eu aconselhei uma urgência intervenção na Ilha do Fogo. Chamaram-me na sexta-feira, vamos trabalhar no plano, vamos para a Ilha do Fogo. Morreram no sábado, já era tarde para eles. Agora, espero que tenham tirado lições sobre os avisos que nós fizemos. Já morreram, não podemos voltar atrás. Agora é preciso fazer um trabalho para que não volte a acontecer nem em Fogo, nem em qualquer outra ilha de Cabo Verde.
9: E o que é que deve ser feito? Estamos a falar de obras de fundo, estamos a falar também de obras que não são fáceis, exatamente pelo terreno muito acidentado do Fogo. Estamos a falar então de um grande investimento.
10: Principalmente no comportamento humano. Sim, é preciso trabalhar com Polícia Nacional, Trânsito, com mais pedagogia e braço duro para os prevaricadores, que há muito, é preciso trabalhar no álcool ao volante. É gritante o comportamento do álcool ao volante na Ilha do Fogo. Não em este caso, mas em outros casos, todos os anos mora muita pessoa na Ilha do Fogo, desnecessariamente. É um trânsito tão pouco, uma ilha tão pequena. É preciso trabalhar na formação dos condutores, com as escolas de condução, com a DGTR. É um trabalho conjunto, junta força pública e privada para melhorar a condição de circulação rodoviária em Cabo Verde, principalmente na Ilha do Fogo. E tudo isso está previsto num Plano Nacional Estratégico de Segurança Rodoviária. Fizemos há alguns anos. As medidas estão sendo tomadas, sim, mas cirurgicamente, devagar, devagar. Espero que ganhemos juízo. E com esse acidente, com perda de 25 pessoas, seja o suficiente para despertar essa sensibilidade, para que não haja mais desperdício de vida.
9: Do que se lembra, estamos a falar do acidente mais grave em Cabo Verde dos últimos anos, e especialmente falando de crianças, é um acidente muito delicado.
10: É delicado. Que eu tenha consciência, é o acidente com maior perda de vida em Cabo Verde. Pelo menos que há registro, 25 pessoas de uma só vez, em 2011. 30 de novembro, ocorreu o maior acidente de Cabo Verde. Perderam a vida na altura 16 pessoas. E através dessa data, marcou-se o 30 de novembro como o Dia Nacional de Segurança Rodoviária. E agora temos um número maior. A mim não me passava pela cabeça que depois de 15 anos íamos ter um acidente com maior perda de vida. É impensável. Eu posso dizer e afirmar que nesta parte não avançamos. Não avançamos. Cabo Verde tem anualmente 5 mil acidentes e pelo estudo perdemos normalmente por ano 54 vidas. Ao longo de 15 anos, 54 vidas por ano, 1.700 feridos, 570 feridos grave. É muito. Cabo Verde, em termos de acidente rodoviário, tratamento médico, medicamentosa e evacuação, gasta-se em Cabo Verde aproximadamente 10 milhões de euros por ano em acidente. Comparando com qualquer outro país, não é muito, mas pela nossa pequenez, pelo número de pessoas, somos tão pouco, é muita perda, é muito desperdício, muita dor, muito luto, que não havia essa necessidade. É preciso trabalhar neste sentido. É preciso fazer esforço e juntar força.
9: Ouvimos Jair Gonçalves, técnico de segurança rodoviária, proprietário de escolas de condução e radialista com um programa sobre a segurança rodoviária em Cabo Verde.
0: E tempo então agora para o Magazine Desporto, hoje com destaque para as competições africanas de futebol masculino. Um trabalho realizado e apresentado por Marco Martins.
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8: As competições africanas de futebol masculino arrancaram durante este fim de semana com a primeira mão da primeira pré-eliminatória da Liga dos Campeões e da Taça da Confederação. Destaque para os 4 triunfos das equipas angolanas. Os países da África Lusófona estão representados nesta primeira pré-eliminatória com 4 clubes angolanos, 2 moçambicanos e 2 guineenses. Na Liga dos Campeões, houve um duelo 100% lusófono entre os angolanos do Petro de Luanda e os moçambicanos da UD Songo, em Maputo, capital moçambicana. A equipa do Petro de Luanda venceu por 1-0 e está em vantagem antes da segunda mão que decorre no próximo fim de semana. A segunda equipa angolana, o Iliete de Benguela, defrontou o Foresters das Ilhas Seychelles e venceu por 2-0. Isto enquanto os guineanos do FC Kanchungu perderam na estreia na competição africana por 1-0 diante dos senegaleses do Tanguete. Na Taça da Confederação, os guineanos da União Desportiva Internacional de Bissau perderam por 3-0 na deslocação ao terreno dos nigerianos do El Kaneni Warriors. Quanto aos moçambicanos do Black Bulls, triunfaram por 1-0 na deslocação ao terreno do Atomic Ngome das Comores. Em relação aos dois clubes angolanos, o Cabos Corp venceu por 2-0 na deslocação ao terreno do UNAM, da Namíbia, enquanto o 1 de agosto triunfou igualmente por 2-0 na deslocação ao terreno do Green Mamba, de Eswatini. A RFI falou com Cliver André, avançado angolano do 1 de agosto. Ao microfone da RFI, o ponta de lança de 22 anos abordou os objetivos da equipa nas competições africanas, mas antes disso analisou o arranque do Girabola, a Liga Angolana, em que o 1 de agosto partilha a liderança na tabela classificativa com o Iliete de Benguela, ambos com 9 pontos. Isto significa 3 triunfos em 3 jogos.
7: Concernente ao início do campeonato, tivemos um início muito positivo. Muito positivo desde a preparação, isto é, em Benguela, no torneio da amizade, na qual em que nós fomos campeões. Então, posso eu afirmar aqui que tivemos um bom início do campeonato, razão pela qual vencemos os 3 primeiros jogos.
8: Quais são os objetivos do 1 de agosto no Girabola?
7: Quanto aos objetivos do 1 de agosto no Girabola, é melhorar a classificação passada. O objetivo é mais para o primeiro lugar ou o segundo, mas vamos ser um pouco mais ambiciosos, querendo mais título em vez de segundo classificado.
8: Quais são as expectativas frente ao Green Mamba na Taça da Confederação e quais são os objetivos nessa competição africana?
7: Posso eu aqui dizer que a equipa preparou-se bem psicologicamente e fisicamente. A equipa está muito motivada. Os objetivos nessa competição africana é entrar na fase do grupo, porque estamos há um tempo que a gente não entra nessa mesma fase do grupo. Então é o principal objetivo, entrar na fase do grupo.
8: Em relação a si, como surgiu a paixão pelo futebol?
7: A paixão pelo futebol surgiu por intermédio do meu pai. Meu pai foi atleta, mas infelizmente não concretizou esse sonho. Então ele contou essa história para mim. Cresci vendo fotografias, chuteiras e coisas do meu pai. Então foi aí que começou essa paixão pelo futebol.
8: Esteve emprestado ao Libolo no ano passado. Esse empréstimo foi positivo? O que tirou como ilações?
7: Sim, o ano passado eu estive emprestado no Libolo. Esse empréstimo foi muito positivo para mim. Aprendi muito no Libolo, me destaquei também muito no Libolo. Então, por esse mesmo destaque, o clube valorizou-me mais. E a lição é continuar humilde. Continuar a ser esse Cleaver que alguns colegas estão acostumados, veloz, decisivo e muito mais.
8: Sobre o seu percurso, o que podemos dizer?
7: Sobre o percurso, Real Sambila é minha casa, é meu clube de formação, foi onde eu fui formado. Comecei em Cabinda, mas toda a formação, digo eu, que começou no Real Sambila. Foi o clube que me deu visibilidade, foi o clube que me expandiu, então é o meu clube de formação, assim posso dizer. Quanto ao ASA, foi o clube que me lançou. Lembro que joguei provincial do Sênior B, a Liga Uniteu de Luanda. Na altura, era campeonato Sênior B. Joguei no ASA, correu tudo bem, me destaquei. Onde tive propostas do Petro, de agosto e muito mais. Então, ASA foi o clube que me lançou, assim posso dizer. 1 de agosto é um sonho mais que realizado. 1 de agosto é meu clube dos sonhos. Desde criança eu tinha uma paixão pelo 1 de agosto. Então, estar aqui, para mim, não é só um funcionário desempenhando a sua função. É mais um menino sonhador, estando na casa que sempre sonhou. Então, para mim, 1 de agosto é um sonho realizado. Libolo, foi uma casa que me ajudou a me tornar o que eu estou a me tornar. Então, é um clube que faz parte da minha história, é um clube grande, é um clube que vou sempre ser grato por terem me recebido, por terem me dado a oportunidade de eu mostrar o que eu sei fazer. Então, é mais ou menos isso.
8: Era Cliver André, avançado angolano de 22 anos, que já representou o Real Sambila, o ASA, o Recreativo do Libolo e o 1º de Agosto. De referir que a segunda mão da primeira pré-eliminatória da Liga dos Campeões e da Taça da Confederação, temporada 2026-2027, decorre no próximo fim de semana, entre 11 e 13 de setembro. Nenhuma equipa cabo-verdiana e nenhum clube santomense participam nas competições africanas de futebol masculino. Passamos ao futebol francês. A Ligue 1, campeonato da primeira divisão, prosseguiu neste fim de semana com a terceira jornada e as surpresas continuam. O detentor do título, o Paris Saint-Germain, perdeu por 2-1 frente ao Mônaco, em casa, no Parque dos Príncipes, em Paris, capital francesa. Primeira derrota para os parisienses, que ocupam a 13ª posição com 2 pontos em 3 jogos, enquanto o Mônaco prossegue a sua série de invencibilidade e está no primeiro lugar, isolado com 9 pontos. O gol do PSG foi apontado pelo brasileiro Marquinhos, enquanto os 2 tentos dos monegascos foram marcados pelo belga Stanis Idumbo e pelo português Flávio Nazinho. Em declarações à RFI, Flávio Nazinho, lateral esquerdo do Mônaco, admitiu estar feliz com o golo apontado e sublinhou que o objetivo do clube é ser campeão.
12: Muito contente pelo golo, eu acho que é importante para mim e para a equipa também. Foi o empate e foi o que nos permitiu também ganhar uma nova alma e ir atrás do resultado também. Por isso, sim, muito feliz com o golo também. Primeiro golo, um estádio muito difícil, acho que foi muito bom.
13: Como é que tem sido este início da experiência com o Mónaco e esperavam ter 9 pontos após 3 jogos?
12: Tem sido uma experiência muito boa, uma experiência diferente, uma experiência desafiadora e, para ser honesto, sim, porque eu acho que o que nos move é a mentalidade vencedora e acho que foi isso que o Mr. Felipe também nos implementou, que é a mentalidade vencedora e nós queremos sempre vencer e nós queremos ganhar o campeonato. Mas eu acho que o mais importante é jogo a jogo, não pensar muito a longo prazo, a curto prazo é o mais importante, jogo a jogo, mantermos os pés no chão e eu acho que só assim conseguimos atingir o nosso objetivo final.
8: Era Flávio Nazinho, lateral esquerdo de 23 anos, que já representou o Sporting Clube de Portugal e o Cercle Bruges na Bélgica. De notar que o Paris Futebol Clube ocupa o 2º lugar com 7 pontos, isto após o triunfo por 3-2 na deslocação ao terreno do Marseille. 3 outras equipas contam com 7 pontos, Lyon, Lille e Rennes. Isto enquanto a única que ainda não pontuou, o Auxerre, está no 18º e último lugar. Para fechar, o ténis, em Nova York, o US Open começa a ficar mais pequeno. Dos 128 nomes que entraram em cada quadro, mantém-se 16. Esta segunda-feira saberemos quem são os 8 homens e as 8 mulheres que ainda podem sair do Grand Slam norte-americano com o troféu. Mais pormenores com Ligia Anjos.
6: O espanhol Carlos Alcaraz já lá está, passou por Tommy Paul em 3 sets e tem agora pela frente Ben Shelton. O norte-americano eliminou Stefanos Tsitsipas e promete transformar os quartos de final num duelo renhido. Há, aliás, muitos Estados Unidos ainda neste US Open. Francis Tiafoe eliminou Daniil Medvedev e vai encontrar Alex Michelsen, de 22 anos, que chega aos primeiros quartos de final de um Grand Slam sem ter perdido um único set. E ainda faltam 4 vagas. Esta segunda-feira jogam, entre outros, Alexander Zverev, Karen Khachanov e Lina Thin. Francisco Cirundolo, responsável pela eliminação de Taylor Fritz, depois de estar 2 sets abaixo, também continua na prova. Nas mulheres, Arina Sabalenka continua a defender o título. A número 1 do mundo já tem encontro marcado com Linda Noskova, campeã de Wimbledon, e haverá duelo americano entre Jéssica Pegula e Emma Navarro. A outra metade do quadro decide-se esta segunda-feira e é talvez aí que estão alguns dos nomes mais aclamados. Iga Swiatek encontra Kiven Zeng, Naomi Osaka mete forças com Helena Rybakina, Mirra Andrieva procura os quartos de final frente a Anastasia Potapova e Coco Gauff tem pela frente a jovem norte-americana Iva Jovic. Em Nova Iorque começa, portanto, esta semana outro torneio. Menos gente nos quadros, mas mais gente nas bancadas, os adeptos a torcer cada um pelo atleta favorito.
8: O US Open, último Grand Slam da temporada, encerra a 13 de setembro nos Estados Unidos. Chegamos assim ao fim deste Magazine de Esporto. Até breve!
0: Final nesta emissão em português, a segunda desta segunda-feira. Pode continuar a acompanhar-nos nas redes sociais, basta para isso procurar RFI Português ou então visitar-nos no nosso site em rfi.fr/pt. As notícias atualizadas em português voltam aqui à antena da RFI amanhã, terça-feira, pelas 15 horas, hora de Paris. Até lá, fique bem.

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1: Cristiano Soares.
0: Em Cabo Verde, o acidente na Ilha do Fogo, que vitimou mortalmente 25 pessoas, aconteceu numa estrada conhecida por ser perigosa e estreita, e o autocarro levaria mais passageiros do que o limite aconselhado. Em Moçambique, as forças de defesa estão no terreno a trabalhar para combater os terroristas que na semana passada atacaram, saquearam e mataram um acampamento de caça no distrito de Marrupa, em Niassa. O primeiro-ministro israelita ordenou o desmantelamento de postos avançados de colonos israelitas na Cisjordânia ocupada. As competições africanas de futebol masculino arrancaram este fim de semana com a primeira mão da Liga, da primeira pré-eliminatória da Liga dos Campeões e da Taça da Confederação. O 1 de agosto triunfou por 2-0 na deslocação ao terreno do Green Mamba FC de Eswatini. No controle técnico desta emissão está Moçada Chili e o jornal começa agora.
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0: Em Cabo Verde, as famílias das 25 vítimas mortais e dos 14 feridos do acidente com o autocarro no fim de semana na Ilha do Fogo começaram a receber apoio psicossocial disponibilizado pelas autoridades. Mais informações com o nosso correspondente Odair Santos.
2: Um grupo de 30 profissionais, incluindo psicólogos, assistentes sociais e técnicos sociais, viajou da cidade da Praia para a Ilha do Fogo para dar apoio às famílias das vítimas do acidente de aviação que ocorreu no sábado à noite na Ilha do Fogo, que resultou em 25 mortes e 14 feridos. Em declarações à imprensa na cidade de São Felipe, a ministra da Família, Inclusão, Desenvolvimento Social e Trabalho, Adélcia Almeida, explicou que a intervenção psicossocial nas comunidades afetadas pelo acidente começou esta segunda-feira.
3: Nessa primeira fase, nós teremos uma atuação psicossocial no contexto de crise, dando assistência psicológica, mas também assistência social às famílias. Este primeiro grupo estará aqui durante 8 dias, fazendo a atuação inicial no contexto de crise, garantindo todo o suporte, fazendo o diagnóstico inicial, psicossocial, mas depois garantindo o suporte durante este período. Passando este processo, nós teremos uma atuação a médio prazo, que será de acolhimento e de acompanhamento às famílias. Nós teremos uma equipa também a nível psicossocial que estará no hospital para acompanhar todo o processo de recuperação dos afetados que estão internados e toda também estamos a fazer um processo de acompanhamento dos cuidadores, que também estão a passar por um processo também bastante complexo.
2: A ministra da Família disse ainda que o governo está a ter o suporte da OMS e da Unicef na intervenção psicossocial dos sobreviventes e dos familiares das vítimas mortais. Agora há pouco, o ministro da Saúde, Lúcio Fernandes, que também é porta-voz do gabinete de crise criado para acompanhar a situação na Ilha do Fogo, falando na língua cabo-verdiana, disse que os 4 feridos que estavam em risco de vida, neste momento 3 estão completamente estáveis e um que requer maior cuidado vai ser transferido da Ilha do Fogo para a cidade da Praia. De Cabo Verde para RFI, Odair Santos.
0: Em Moçambique, as forças de defesa estão no terreno a trabalhar para combater os terroristas que na semana passada atacaram, saquearam e mataram num acampamento de caça no distrito de Marrupa, em Niassa. A garantia foi dada por Silva Livone, secretário de Estado desta província do norte de Moçambique. Orfeu Lisboa.
4: As forças de defesa e segurança recuperaram 2 viaturas pertencentes a Moçambique Wild Adventures, roubadas durante o ataque terrorista em Maranjira, província do Niassa. O secretário de Estado da província, Silva Livone, garante que se trabalha no terreno para travar as investidas dos grupos armados.
5: Os terroristas vieram à Niassa à procura de reforçar a sua base logística. Deixaram-nos avultados danos materiais, poucos danos humanos relativamente, mas ainda estamos no terreno a trabalhar.
4: Silva Levone pede à população a redobrar a vigilância.
5: Tem sido recorrente quase nesta época do ano, mesmo no ano passado também foi mais ou menos neste período, em que os terroristas saem de Cabo Delgado para Niassa à procura de reforço de seus meios logísticos, mantimentos.
4: Segundo o secretário de Estado da província do Niassa, o ataque de quinta-feira provocou pelo menos uma morte, deixou uma pessoa ferida e obrigou cerca de 2.700 pessoas a abandonarem as suas zonas de residência. Diz a polícia que 11 pessoas estão desaparecidas. De Maputo para a RFI, Orfeu, Lisboa.
0: O primeiro-ministro israelita Benjamin Netanyahu ordenou o desmantelamento de postos avançados de colonos israelitas na Cisjordânia ocupada. A decisão surge depois de várias semanas de violência contra comunidades palestinianas e num momento de pressão crescente dos Estados Unidos. Lígia Anjos.
6: O embaixador norte-americano em Israel visitou as localidades atingidas por ataques de colonos e classificou os responsáveis por alguns desses atos como terroristas, uma linguagem pouco habitual, sobretudo vinda de um diplomata conhecido pelas posições favoráveis aos colonatos. Segundo a imprensa israelita, cerca de uma centena de postos avançados podem ser visados. São construções erguidas sem autorização das próprias autoridades israelitas, muitas vezes com caravanas, casas pré-fabricadas ou explorações agrícolas. Ainda não há calendário para as demolições. A medida não representa uma mudança de política. O ministro das Finanças israelita confirmou a ordem, mas garantiu que o governo vai continuar a apoiar a presença de colonos na chamada Área C, sob o controle israelita, ao mesmo tempo que o ministro da Defesa, Israel Katz, voltou a endurecer o discurso contra a autoridade palestiniana.
0: O julgamento de Ahmed e Khaled Saleh, filhos do antigo presidente do Iémen, Ali Abdallah Saleh, começou, aliás, esta segunda-feira num tribunal aqui de Paris. Os dois são acusados de branqueamento de capitais provenientes de desvio de fundos públicos e de corrupção em organização criminosa. São suspeitos de terem adquirido imóveis de luxo em Paris no valor de 16 milhões de euros provenientes da apropriação em larga escala de dinheiro público no seu país. Os dois homens não contestam ser proprietários dos bens visados pelo processo, mas negam categoricamente a origem fraudulenta dos fundos. Na Indonésia, mais de 270 mil passageiros foram afetados pelas alterações no tráfego aéreo provocadas pela erupção do vulcão Anak Krakatoa. A presença das cinzas vulcânicas vai prolongar o encerramento de 7 aeroportos, incluindo Jakarta. Situado no estreito de Sunda, entre as duas ilhas mais populosas da Indonésia, Java e Sumatra, o Anak Krakatoa voltou a registrar atividade na noite passada após algumas horas de aparente acalmia decorrentes da erupção de sexta-feira. O Ministério dos Transportes da Indonésia decidiu estender este encerramento temporário de 7 aeroportos e a medida afetou até o momento mais de 270 mil passageiros e 2.300 voos, incluindo ligações internacionais com cidades como Sydney, Doha ou Amsterdã. As competições africanas de futebol masculino arrancaram este fim de semana com a primeira mão da primeira pré-eliminatória da Liga dos Campeões e da Taça das Confederações. O 1 de agosto triunfou por 2-0 na deslocação ao terreno do Green Mamba FC de Eswatini. Cliver André, avançado angolano do 1 de agosto, analisa aqui o arranque do Girabola, em que o 1 de agosto partilha a liderança na tabela classificativa com Iliete de Benguela.
7: Concernente ao início do campeonato, tivemos um início muito positivo. Muito positivo desde a preparação, isto é, em Benguela, no torneio da amizade, na qual em que nós fomos campeões. Então, posso eu afirmar aqui que tivemos um bom início do campeonato, razão pela qual vencemos os 3 primeiros jogos.
8: Quais são os objetivos do 1 de agosto no Girabola?
7: Quanto aos objetivos do 1 de agosto na Girabola, é melhorar a classificação passada. O objetivo é mais para o primeiro lugar ou o segundo, mas vamos ser um pouco mais ambiciosos, querendo mais título em vez de segundo classificado.
8: Quais são as expectativas frente ao Green Mamba na Taça da Confederação e quais são os objetivos nessa competição africana?
7: Posso eu aqui dizer que a equipa preparou-se bem psicologicamente e fisicamente. A equipa está muito motivada. Os objetivos nessa competição africana é entrar na fase de grupo, porque estamos há um tempo que a gente não entra nessa mesma fase de grupo. Então é o principal objetivo, entrar na fase de grupo.
0: As palavras de Cliver André, ponta de lança angolano de 22 anos, avançado do 1 de agosto, aqui entrevistado por Marco Martins, o 1 de agosto que triunfou este fim de semana por 2-0 na deslocação ao terreno do Green Mamba FC de Eswatini. E as competições africanas de futebol masculino é um tema que desenvolvemos mais à frente depois deste jornal no espaço Desporto. E aqui o ponto final deste bloco informativo.
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0: Pontapé de saída na segunda parte da nossa emissão. Esta segunda-feira, dia 7 de setembro, temos o Magazine de Esporto, com destaque para as competições africanas de futebol masculino. Antes disso, direção Cabo Verde, onde um acidente com um autocarro matou 25 pessoas, na maioria crianças e jovens, na Ilha do Fogo, este fim de semana. Joy Gonçalves é o convidado de Catarina Falcão.
1: Convidado.
9: Na Ilha do Fogo, em Cabo Verde, um acidente matou no sábado 25 pessoas, entre elas muitas crianças, e fez 14 feridos. Será o acidente rodoviário com maior número de mortos no arquipélago, desde que há registros, e aconteceu numa estrada perigosa com um autocarro sobrelotado. Joy Gonçalves é técnico de segurança rodoviária em Cabo Verde e diz que o fogo é a ilha com mais dificuldades na circulação rodoviária e que precisa de mais cuidados por parte das autoridades, alertando ainda que também é importante mudar o comportamento dos condutores no país, já que o arquipélago registra cerca de 5 mil acidentes nas estradas por ano.
10: Eu conheço essa estrada, é uma estrada traiçoeira, porque é muito íngreme e é bem estreita. E infelizmente a estrada ainda não terminou a sua construção, ou seja, falta colocação de guarda metálica. Mas esse condutor dessa viatura específica é um condutor experiente, conhece bem a ilha, uma pessoa com mais de 40 anos de condução. São falhas que acontecem no ser humano. Só ele sabe o que aconteceu na verdade. Pela minha experiência, pelo meu conhecimento como condutor, como instrutor, eu acredito que ele tenha exagerado no peso das pessoas, pronto. Se para repararmos nos números, com 25 mortes, 14 feridos, chegamos rápido a 39 pessoas. Independentemente do peso, sendo criança, é claro que o peso é menor, mas não há assento para toda essa gente. Isso quer dizer que haviam pessoas de pé.
9: Havia uma sobrelotação deste autocarro?
10: Exatamente. O autocarro tem máximo de 27 lugares. E só em feridos e mortos já chegamos a 39. E há possibilidade de pessoas que não ficaram afetadas. Ou seja, o autocarro deveria ter no momento mais de 40 pessoas. Eram crianças? Sim, eram crianças, menos peso. Mas desequilibra o autocarro, perde o centro de gravidade e aumenta a força centrífuga na curva.
9: E Joy, do que sabe também então daquela estrada, é muito difícil também a parte depois do resgate.
10: Ah, sim, claro, quase que impossível. As pessoas que desceram uma vez não conseguiram descer pela segunda oportunidade, não havia como, é cansativo. É muito ígneo, é de pedra, pronto, a orografia é a continuação do vulcão. É uma estrada muito pouco utilizada, só para pessoas que conhecem, que têm a prática de a utilizar. Pela sua característica, é íngreme, é uma estrada perigosa mesmo. É encurtar o caminho. Para encurtar o caminho, acabaram por encurtar a vida.
9: Portanto, havia duas estradas, é isso? Há uma alternativa a esta estrada?
10: Sim, há uma alternativa, só que teria que dar uma volta enorme. É muito mais quilómetro. Então, o condutor que conhece bem essa estrada optou por essa e foi num dia infeliz, não deu certo. Eu conheço o condutor de vista, mas pessoas me falaram dele, que é um condutor com muita experiência e não usa álcool, está fora a questão álcool ao volante. Acredito eu que com o peso a mais, aumentou a velocidade sem querer, já o travão não seria suficiente para parar o carro. E virou para a esquerda, saiu para a direita. Disseram que arrebentou o pneu, mas é tudo opinião, ninguém estava lá para ter a certeza. O pneu está arrebentado, sim, depois do acidente. E bateu e forte de frente. Mas eu acredito, sim, foi peso a mais. Deslocou a gravidade e a viatura, quando tem peso a mais, perde aderência no pneu.

0: principalmente no comportamento humano.
1: Sim, é preciso trabalhar com Polícia Nacional, Trânsito, com mais pedagogia e braço duro para prevaricadores, que há muito. É preciso trabalhar no álcool ao volante. É gritante o comportamento do álcool volante na Ilha do Fogo. Não é este caso, mas em outros casos, todos os anos mora muita pessoa na Ilha do Fogo, desnecessariamente. É um trânsito tão pouco, uma ilha tão pequena. É preciso trabalhar na formação dos condutores, com as escolas de condução, com a DGTR. É um trabalho conjunto, junta força pública e privada para melhorar a condição de circulação rodoviária em Cabo Verde, principalmente na Ilha do Fogo. E tudo isto está previsto num Plano Nacional Estratégico de Segurança Rodoviária. Fizemos há alguns anos. As medidas estão sendo tomadas, sim, mas cirurgicamente, devagar, devagar. Espero que ganhemos juízo. E com esse acidente, com perda de 25 pessoas, seja o suficiente para despertar essa sensibilidade, para que não haja mais desperdício de vida.
2: Do que se lembra, estamos a falar do acidente mais grave em Cabo Verde dos últimos anos, e especialmente falando de crianças, é um acidente muito delicado.
1: É delicado. Que eu tenha consciência, é o acidente com maior perda de vida em Cabo Verde. Pelo menos que há registro, 25 pessoas de uma só vez, em 2011. 30 de novembro, ocorreu o maior acidente de Cabo Verde. Perderam a vida na altura 16 pessoas. E através dessa data, marcou-se o 30 de novembro como o Dia Nacional de Segurança Rodoviária. E agora temos um número maior. A mim não me passava pela cabeça que depois de 15 anos íamos ter um acidente com maior perda de vida. É impensável. Eu posso dizer e afirmar que nesta parte não avançamos. Não avançamos. Cabo Verde tem anualmente 5 mil acidentes e pelo estudo perdemos normalmente por ano 54 vidas. Ao longo de 15 anos, 54 vidas por ano, 1.700 feridos, 570 feridos grave. É muito, é muito. Cabo Verde, em termos de acidente rodoviário, tratamento médico, medicamentosa e evacuação, gasta-se em Cabo Verde aproximadamente 10 milhões de euros por ano em acidente. Comparando com qualquer outro país, não é muito, mas pela nossa pequenez, pelo número de pessoas, somos tão pouco, é muita perda, é muito desperdício, muita dor, muito luto, que não havia essa necessidade. É preciso trabalhar neste sentido. É preciso fazer esforço e juntar força.
2: Ouvimos Jay Gonçalves, técnico de segurança rodoviária, proprietário de escolas de condução e radialista com um programa sobre a segurança rodoviária em Cabo Verde.
3: E tempo então agora para o Magazine Desporto, hoje com destaque para as competições africanas de futebol masculino. Um trabalho realizado e apresentado por Marco Martins.
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5: As competições africanas de futebol masculino arrancaram durante este fim de semana com a primeira mão da primeira pré-eliminatória da Liga dos Campeões e da Taça da Confederação. Destaque para os quatro triunfos das equipas angolanas. Os países da África Lusófona estão representados nesta primeira pré-eliminatória com quatro clubes angolanos, dois moçambicanos e dois guineenses. Na Liga dos Campeões houve um duelo 100% lusófono entre os angolanos do Petro de Luanda e os moçambicanos da UD Songo, em Maputo, capital moçambicana. A equipa do Petro de Luanda venceu por 1-0 e está em vantagem antes da segunda mão que decorre no próximo fim de semana. A segunda equipa angolana, o Iliete de Benguela, defrontou o Foresters das Ilhas Seychelles e venceu por 2-0. Isto enquanto os guineanos do FC Kanchungo perderam na estreia na competição africana por 1-0 diante dos senegaleses do Tanguete. Na Taça da Confederação, os guineanos da União Desportiva Internacional de Bissau perderam por 3-0 na deslocação ao terreno dos nigerianos do El Kaneni Warriors. Quanto aos moçambicanos do Black Bulls, triunfaram por 1-0 na deslocação ao terreno do Atomic Ngome das Comores. Em relação aos dois clubes angolanos, o Cabos Corp venceu por 2-0 na deslocação ao terreno do UNAM, da Namíbia, enquanto o 1 de agosto triunfou igualmente por 2-0 na deslocação ao terreno do Green Mamba, de Eswatini. A RFI falou com

0: River André, avançado angolano do 1 de agosto. Ao microfone da RFI, o ponta de lança de 22 anos abordou os objetivos da equipa nas competições africanas, mas antes disso analisou o arranque do Girabola, a Liga Angolana, em que o 1 de agosto partilha a liderança na tabela classificativa com o Williet de Benguela, ambos com 9 pontos. Isto significa 3 triunfos em 3 jogos.
1: Concernente ao início do campeonato, tivemos um início muito positivo. Muito positivo desde a preparação, isto lá em Benguela, no torneio da amizade, na qual em que nós fomos campeões. Então, posso eu afirmar aqui que tivemos um bom início do campeonato, razão pela qual vencemos os 3 primeiros jogos.
0: Quais são os objetivos do 1 de agosto no Girabola?
1: Quanto aos objetivos do 1 de agosto no Girabola, é melhorar a classificação passada. O objetivo é mais para o primeiro lugar ou o segundo, mas vamos ser um pouco mais ambiciosos, querendo mais título em vez de segundo classificado.
0: Quais são as expectativas frente ao Green Mamba na Taça da Confederação e quais são os objetivos nessa competição africana?
1: Posso eu aqui dizer que a equipa preparou-se bem psicologicamente e fisicamente. A equipa está muito motivada. Os objetivos nessa competição africana é entrar na fase de grupo, porque estamos há um tempo que a gente não entra nessa mesma fase de grupo. Então é o principal objetivo, entrar na fase de grupo.
0: Em relação a si, como surgiu a paixão pelo futebol?
1: A paixão pelo futebol surgiu por intermédio do meu pai. Meu pai foi atleta, mas infelizmente não concretizou esse sonho. Então ele conta essa história para mim, cresci vendo fotografias, chuteiras e coisas do meu pai, então foi aí que começou essa paixão pelo futebol.
0: Esteve emprestado ao Libolo no ano passado, esse empréstimo foi positivo, o que tirou como ilações?
1: Sim, o ano passado eu estive emprestado no Libolo. Esse empréstimo foi muito positivo para mim. Aprendi muito no Libolo, me destaquei também muito no Libolo, então por esse mesmo destaque o clube valorizou-me mais. E a lição é continuar humilde, continuar a ser esse cleaver que alguns colegas estão acostumados, veloz, decisivo e muito mais.
0: Sobre o seu percurso, o que podemos dizer?
1: Sobre o percurso, Real Sambila é minha casa, é meu clube de formação, foi onde eu fui formado. Comecei em Cabinda, mas toda a formação, digo eu, que começou no Real Sambila. Foi o clube que me deu visibilidade, foi o clube que me expandiu, então é o meu clube de formação, assim posso dizer. Quanto ao ASA, foi o clube que me lançou. Lembro que joguei provincial do Sênior B, a Liga Uniteu de Luanda. Na altura, era campeonato Sênior B. Joguei no ASA, correu tudo bem, me destaquei. Onde tive propostas do Petro, da Agosto e muito mais. Então, o ASA foi o clube que me lançou, assim posso dizer. 1 de agosto é um sonho mais que realizado. 1 de agosto é meu clube dos sonhos. Desde criança, eu tinha uma paixão pelo 1 de agosto. Então, estar aqui, para mim, não é só um funcionário desempenhando a sua função. É mais um menino sonhador, estando na casa que sempre sonhou. Então, para mim, 1 de agosto é um sonho realizado. Libolo, foi uma casa que me ajudou a me tornar o que eu estou a me tornar. Então, é um clube que faz parte da minha história, é um clube grande, é um clube que vou sempre ser grato por terem me recebido, por terem me dado a oportunidade de eu mostrar o que eu sei fazer. Então, é mais ou menos isso.
0: Era Cleaver André, avançado angolano de 22 anos, que já representou o Real Sambila, o ASA, o Recreativo do Libolo e o 1 de agosto. De referir que a segunda mão da primeira pré-eliminatória da Liga dos Campeões e da Taça da Confederação, temporada 2026-2027, decorre no próximo fim de semana, entre 11 e 13 de setembro. Nenhuma equipa cabo-verdiana e nenhum clube santomense participam nas competições africanas de futebol masculino. Passamos ao futebol francês. A Ligue 1, campeonato da primeira divisão, prosseguiu neste fim de semana com a terceira jornada e as surpresas continuam. O detentor do título, o Paris Saint-Germain, perdeu por 2-1 frente ao Mônaco, em casa, no Parque dos Príncipes, em Paris, capital francesa. Primeira derrota para os parisienses, que ocupam a 13ª posição com 2 pontos em 3 jogos, enquanto o Mônaco prossegue a sua série de invencibilidade e está no primeiro lugar, isolado com 9 pontos. O gol do PSG foi apontado pelo brasileiro Marquinhos, enquanto os 2 tentos dos monegascos foram marcados pelo belga Stanis Idumbo e pelo português Flávio Nazinho. Em declarações à RFI, Flávio Nazinho, lateral esquerdo do Mônaco, admitiu estar feliz com o golo apontado e sublinhou que o objetivo do clube é ser campeão.
2: Muito contente pelo golo, eu acho que é importante para mim e para a equipa também. Foi o empate, foi o que nos permitiu também ganhar uma nova alma e ir atrás do resultado também. Por isso, sim, muito feliz com o golo também. Primeiro golo num estádio muito difícil, acho que foi muito bom.
3: Como é que tem sido este início da experiência com o Mónaco e esperavam ter 9 pontos após 3 jogos?
2: Tem sido uma experiência muito boa, uma experiência diferente, uma experiência desafiadora e, para ser honesto, sim, porque eu acho que o que nos move é a mentalidade vencedora e acho que foi isso que o Mr. Felipe também nos implementou, que é a mentalidade vencedora e nós queremos sempre vencer e nós queremos ganhar o campeonato, mas eu acho que o mais importante é jogo a jogo, não pensar muito a longo prazo, a curto prazo é o mais importante. Jogo a jogo, mantermos os pés no chão e eu acho que só assim conseguimos atingir o nosso objetivo final.
0: Era Flávio Nazinho, lateral esquerdo de 23 anos, que já representou o Sporting Clube de Portugal e o Cercle Bruges na Bélgica. De notar que o Paris Futebol Clube ocupa o segundo lugar com 7 pontos, isto após o triunfo por 3-2 na deslocação ao terreno do Marseille. Três outras equipas contam com 7 pontos, Lyon, Lille e Rennes. Isto enquanto a única que ainda não pontuou, o Auxerre, está no 18º e último lugar. Para fechar, o ténis, em Nova York, o US Open começa a ficar mais pequeno. Dos 128 nomes que entraram em cada quadro, mantém-se 16. Esta segunda-feira saberemos quem são os 8 homens e as 8 mulheres que ainda podem sair do Grand Slam norte-americano com o troféu. Mais pormenores com Ligia Anjos.
4: O espanhol Carlos Alcaraz já lá está, passou por Tommy Paul em 3 sets e tem agora pela frente Ben Shelton. O norte-americano eliminou Stefanos Tsitsipas e promete transformar os quartos de final num duelo renhido. Há, aliás, muitos Estados Unidos ainda neste US Open. Francis Tiafoe eliminou Daniil Medvedev e vai encontrar Alex Michelsen, de 22 anos, que chega aos primeiros quartos de final de um Grand Slam sem ter perdido um único set. E ainda faltam 4 vagas. Esta segunda-feira jogam, entre outros, Alexander Zverev, Karen Khachanov e Liner Tin. Francisco Cirundolo, responsável pela eliminação de Taylor Fritz, depois de estar 2 sets abaixo, também continua na prova. Nas mulheres, Arina Sabalenka continua a defender o título. A número 1 do mundo já tem encontro marcado com Linda Noskova, campeã de Wimbledon, e haverá duelo americano entre Jéssica Pegula e Emma Navarro. A outra metade do quadro decide-se esta segunda-feira e é talvez aí que estão alguns dos nomes mais aclamados. Iga Swiatek encontra Kiven Zeng, Naomi Osaka mete forças com Helena Rybakina, Mirra Andrieva procura os quartos de final frente a Anastasia Potapova e Coco Gauff tem pela frente a jovem norte-americana Iva Jovic. Em Nova York começa, portanto, esta semana outro torneio, menos gente nos quadros, mas mais gente nas bancadas, os adeptos a torcer cada um pelo atleta favorito.
0: O US Open, último Grand Slam da temporada, encerra a 13 de setembro nos Estados Unidos. Chegamos assim ao fim deste Magazine de Esporto. Até breve!
5: Final nesta emissão em português, a segunda desta segunda-feira. 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As notícias atualizadas em português voltam aqui à antena da RFI amanhã, terça-feira, pelas 15 horas, hora de Paris. Até lá, fique bem.

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1: Cristiano Soares.
0: Em Cabo Verde, o acidente na Ilha do Fogo, que vitimou mortalmente 25 pessoas, aconteceu numa estrada conhecida por ser perigosa e estreita, e o autocarro levaria mais passageiros do que o limite aconselhado. Em Moçambique, as forças de defesa estão no terreno a trabalhar para combater os terroristas que na semana passada atacaram, saquearam e mataram um acampamento de caça no distrito de Marrupa, em Niassa. O primeiro-ministro israelita ordenou o desmantelamento de postos avançados de colonos israelitas na Cisjordânia ocupada. As competições africanas de futebol masculino arrancaram este fim de semana com a primeira mão da Liga, da primeira pré-eliminatória da Liga dos Campeões e da Taça da Confederação. O 1 de agosto triunfou por 2-0 na deslocação ao terreno do Green Mamba FC de Eswatini. O controle técnico desta emissão está a Moçada Chili e o jornal começa agora.
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0: Em Cabo Verde, as famílias das 25 vítimas mortais e dos 14 feridos do acidente com o autocarro no fim de semana na Ilha do Fogo começaram a receber apoio psicossocial disponibilizado pelas autoridades. Mais informações com o nosso correspondente Odair Santos.
2: Um grupo de 30 profissionais, incluindo psicólogos, assistentes sociais e técnicos sociais, viajou da cidade da Praia para a Ilha do Fogo para dar apoio às famílias das vítimas do acidente de aviação que ocorreu no sábado à noite na Ilha do Fogo, que resultou em 25 mortes e 14 feridos. Em declarações à imprensa na cidade de São Felipe, a ministra da Família, Inclusão, Desenvolvimento Social e Trabalho, Adélcia Almeida, explicou que a intervenção psicossocial nas comunidades afetadas pelo acidente começou esta segunda-feira.
3: Nessa primeira fase, nós teremos uma atuação psicossocial no contexto de crise, dando assistência psicológica, mas também assistência social às famílias. Este primeiro grupo estará aqui durante 8 dias, fazendo a atuação inicial no contexto de crise, garantindo todo o suporte, fazendo o diagnóstico inicial, psicossocial, mas depois garantindo o suporte durante este período. Passando este processo, nós teremos uma atuação a médio prazo, que será de acolhimento e de acompanhamento às famílias. Nós teremos uma equipa também a nível psicossocial que estará no hospital para acompanhar todo o processo de recuperação dos afetados que estão internados e toda também estamos a fazer um processo de acompanhamento dos cuidadores que também estão a passar por um processo também bastante complexo.
2: A ministra da Família disse ainda que o governo está a ter o suporte da OMS e da Unicef na intervenção psicossocial dos sobreviventes e dos familiares das vítimas mortais. Agora há pouco, o ministro da Saúde, Lúcio Fernandes, que também é porta-voz do gabinete de crise criado para acompanhar a situação na Ilha do Fogo, falando na língua cabo-verdiana, disse que os 4 feridos que estavam em risco de vida, neste momento 3 estão completamente estáveis e um que requer maior cuidado vai ser transferido da Ilha do Fogo para a cidade da Praia. De Cabo Verde para RFI, Odair Santos.
0: Em Moçambique, as forças de defesa estão no terreno a trabalhar para combater os terroristas que na semana passada atacaram, saquearam e mataram num acampamento de caça no distrito de Marrupa, em Niassa. A garantia foi dada por Silva Livone, secretário de Estado desta província do norte de Moçambique. Orfeu Lisboa.
4: As forças de defesa e segurança recuperaram 2 viaturas pertencentes a Moçambique Wild Adventures, roubadas durante o ataque terrorista em Maranjira, província do Niassa. O secretário de Estado da província, Silva Livone, garante que se trabalha no terreno para travar as investidas dos grupos armados.
5: Os terroristas vieram a Niassa à procura de reforçar a sua base logística. Deixaram-nos avultados danos materiais, poucos danos humanos relativamente, mas ainda estamos no terreno a trabalhar.
4: Silva Levone pede à população a redobrar a vigilância.
5: Tem sido recorrente quase nesta época do ano, mesmo no ano passado também foi mais ou menos neste período, em que os terroristas saem de Cabo Delgado para Niassa à procura de reforço de seus meios logísticos, mantimentos.
4: Segundo o secretário de Estado da província do Niassa, o ataque de quinta-feira provocou pelo menos uma morte, deixou uma pessoa ferida e obrigou cerca de 2.700 pessoas a abandonarem as suas zonas de residência. Diz a polícia que 11 pessoas estão desaparecidas. De Maputo para a RFI, Orfeu, Lisboa.
0: O primeiro-ministro israelita Benjamin Netanyahu ordenou o desmantelamento de postos avançados de colonos israelitas na Cisjordânia ocupada. A decisão surge depois de várias semanas de violência contra comunidades palestinianas e num momento de pressão crescente dos Estados Unidos. Lígia Anjos.
6: O embaixador norte-americano em Israel visitou as localidades atingidas por ataques de colonos e classificou os responsáveis por alguns desses atos como terroristas, uma linguagem pouco habitual, sobretudo vinda de um diplomata conhecido pelas posições favoráveis aos colonatos. Segundo a imprensa israelita, cerca de uma centena de postos avançados podem ser visados, são construções erguidas sem autorização das próprias autoridades israelitas, muitas vezes com caravanas, casas pré-fabricadas ou explorações agrícolas. Ainda não há calendário para as demolições, a medida não representa uma mudança de política. O ministro das Finanças israelita confirmou a ordem, mas garantiu que o governo vai continuar a apoiar a presença de colonos na chamada Área C, sob o controle israelita, ao mesmo tempo que o ministro da Defesa, Israel Katz, voltou a endurecer o discurso contra a autoridade palestiniana.
0: O julgamento de Ahmed Khaled Saleh, filhos do antigo presidente do Iémen, Ali Abdallah Saleh, começou, esta segunda-feira num tribunal aqui de Paris. Os dois são acusados de branqueamento de capitais provenientes de desvio de fundos públicos e de corrupção em organização criminosa. São suspeitos de terem adquirido imóveis de luxo em Paris no valor de 16 milhões de euros provenientes da apropriação em larga escala de dinheiro público no seu país. Os dois homens não contestam ser proprietários dos bens visados pelo processo, mas negam categoricamente a origem fraudulenta dos fundos. Na Indonésia, mais de 270 mil passageiros foram afetados pelas alterações no tráfego aéreo provocadas pela erupção do vulcão Anak Krakatoa. A presença das cinzas vulcânicas vai prolongar o encerramento de 7 aeroportos, incluindo Jakarta. Situado no estreito de Sunda, entre as duas ilhas mais populosas da Indonésia, Java e Sumatra, o Anak Krakatoa voltou a registrar atividade na noite passada, após algumas horas de aparente acalmia decorrentes da erupção de sexta-feira. O Ministério dos Transportes da Indonésia decidiu estender este encerramento temporário de 7 aeroportos. E a medida afetou até o momento mais de 270 mil passageiros e 2.300 voos, incluindo ligações internacionais com cidades como Sydney, Doha ou Amsterdã. As competições africanas de futebol masculino arrancaram este fim de semana com a primeira mão da primeira pré-eliminatória da Liga dos Campeões e da Taça das Confederações. O 1 de agosto triunfou por 2-0 na deslocação ao terreno do Green Mamba FC de Eswatini. Cliver André, avançado angolano do 1 de agosto, analisa aqui o arranque do Girabola, em que o 1 de agosto partilha a liderança na tabela classificativa com Iliete de Benguela.
7: Concernente ao início do campeonato, tivemos um início muito positivo. Muito positivo desde a preparação, isto é, em Benguela, no torneio da amizade, na qual em que nós fomos campeões. Então, posso eu afirmar aqui que tivemos um bom início do campeonato, razão pela qual vencemos os 3 primeiros jogos.
8: Quais são os objetivos do 1 de agosto no Girabola?
7: Quanto aos objetivos do 1 de agosto na Girabola, é melhorar a classificação passada. O objetivo é mais para o primeiro lugar ou o segundo, mas vamos ser um pouco mais ambiciosos, querendo mais título em vez de segundo classificado.
8: Quais são as expectativas frente ao Green Mamba na Taça da Confederação e quais são os objetivos nessa competição africana?
7: Posso eu aqui dizer que a equipa preparou-se bem psicologicamente e fisicamente. A equipa está muito motivada. Os objetivos nessa competição africana é entrar na fase do grupo, porque estamos há um tempo que a gente não entra nessa mesma fase do grupo. Então é o principal objetivo, entrar na fase do grupo.
0: As palavras de Cliver André, ponta de lança angolano de 22 anos, avançado do 1 de agosto, aqui entrevistado por Marco Martins. O 1 de agosto que triunfou este fim de semana por 2-0 na deslocação ao terreno do Green Mamba FC de Eswatini. E as competições africanas de futebol masculino é um tema que desenvolvemos mais à frente depois deste jornal no espaço Desporto. E aqui o ponto final deste bloco informativo.
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0: Pontapé de saída na segunda parte da nossa emissão. Esta segunda-feira, dia 7 de setembro, temos o Magazine de Esporto, com destaque para as competições africanas de futebol masculino. Antes disso, direção Cabo Verde, onde um acidente com um autocarro matou 25 pessoas, na maioria crianças e jovens, na Ilha do Fogo, este fim de semana. Joy Gonçalves é o convidado de Catarina Falcão.
1: Convidado.
9: Na Ilha do Fogo, em Cabo Verde, um acidente matou no sábado 25 pessoas, entre elas muitas crianças, e fez 14 feridos. Será o acidente rodoviário com maior número de mortes no arquipélago, desde que há registros, e aconteceu numa estrada perigosa com um autocarro sobrelotado. Joy Gonçalves é técnico de segurança rodoviária em Cabo Verde e diz que o fogo é a ilha com mais dificuldades na circulação rodoviária e que precisa de mais cuidados por parte das autoridades, alertando ainda que também é importante mudar o comportamento dos condutores no país, já que o arquipélago registra cerca de 5 mil acidentes nas estradas por ano.
10: Eu conheço essa estrada, é uma estrada traiçoeira, porque é muito íngreme e é bem estreita. E infelizmente a estrada ainda não terminou a sua construção, ou seja, falta colocação de guarda metálica. Mas esse condutor dessa viatura específica é um condutor experiente, conhece bem a ilha, uma pessoa com mais de 40 anos de condução. São falhas que acontecem no ser humano. Só ele sabe o que aconteceu na verdade. Pela minha experiência, pelo meu conhecimento como condutor, como instrutor, eu acredito que ele tenha exagerado no peso das pessoas. Pronto, se para repararmos nos números, com 25 mortes, 14 feridos, chegamos rápido a 39 pessoas. Independentemente do peso, sendo criança, é claro que o peso é menor, mas não há assento para toda essa gente. Isso quer dizer que haviam pessoas de pé.
9: Havia uma sobrelotação deste autocarro?
10: Exatamente. O autocarro tem máximo de 27 lugares. E só em feridos e mortos já chegamos a 39. E há possibilidade de pessoas que não ficaram afetadas. Ou seja, o autocarro deveria ter no mínimo mais de 40 pessoas. Eram crianças, sim, eram crianças, menos peso. Mas desequilibra o autocarro, perde o centro de gravidade e aumenta a força centrífuga na curva.
9: E, Joy, do que sabe também então daquela estrada, é muito difícil também a parte depois do resgate.
10: Ah, sim, claro, quase que impossível. As pessoas que desceram uma vez não conseguiram descer pela segunda oportunidade, não havia como, é cansativo. É muito ígneo, é de pedra, pronto, a orografia é a continuação do vulcão. É uma estrada muito pouco utilizada, só para pessoas que conhecem, que têm a prática de utilizar. Pela sua característica, é íngreme, é uma estrada perigosa mesmo. É encurtar o caminho. Para encurtar o caminho, acabaram por encurtar a vida.
9: Portanto, havia duas estradas, é isso? Há uma alternativa a esta estrada?
10: Sim, há uma alternativa, só que teria que dar uma volta enorme. É muito mais quilómetro. Então, o condutor que conhece bem essa estrada optou por essa e foi num dia infeliz, não deu certo. Eu conheço o condutor de vista, mas pessoas me falaram dele, que é um condutor com muita experiência e não usa álcool, está fora a questão álcool ao volante. Acredito eu que com o peso a mais, aumentou a velocidade sem querer, já o travão não seria suficiente para parar o carro. E virou para a esquerda, saiu para a direita. Disseram que arrebentou o pneu, mas é tudo opinião, ninguém estava lá para ter a certeza. O pneu está arrebentado, sim, depois do acidente. E bateu e forte de frente. Mas eu acredito, sim, que foi peso a mais. Deslocou a gravidade e a viatura, quando tem peso a mais, perde aderência no pneu da frente, que é a roda diretriz. Ele não conseguiu virar para a esquerda, saiu para a direita. E, infelizmente, muita vida ceifada desnecessariamente. Mas, na verdade, se quiser que eu fale um pouco mais além desse acidente, a Ilha do Fogo é uma ilha que precisa de segurança rodoviária de fundo.
9: E do que é que precisa, Joy? O que é preciso fazer? E pensa que, infelizmente, teve de acontecer isto para acontecer então agora mudanças no que é preciso mudar no fogo?
10: Nós fizemos parte do Plano Nacional de Segurança Rodoviária e no plano fogo sobressai, sempre está aí bem escrito, como a ilha com mais dificuldade na circulação rodoviária. Pelo número de habitantes, pelo número de viatura, é a ilha que precisa de mais atenção, mais cuidado. Sendo sincero, a falha é nossa. Eu faço parte, integrante da Segurança Ferroviária, sou dono da escola mais antiga neste momento em Cabo Verde, em ativo, sou instrutor há muito tempo e eu sou homem da Segurança Ferroviária, tenho um programa radiofónico. Eu fui lá, eu fiz levantamento, vi as necessidades, eu aconselhei uma urgência de intervenção na Ilha do Fogo. Chamaram-me na sexta-feira, vamos trabalhar no plano, vamos para a Ilha do Fogo, morreram no sábado. Já era tarde para eles. Agora, espero que tenham tirado lições sobre os avisos que nós fizemos. Já morreram, não podemos voltar atrás. Agora é preciso fazer um trabalho para que não volte a acontecer, nem no Fogo, nem em qualquer outra ilha de Cabo Verde.
9: E o que é que deve ser feito? Estamos a falar de obras de fundo, estamos a falar também de obras que não são fáceis, exatamente pelo terreno muito acidentado do Fogo. Estamos a falar então de um grande investimento.
10: Principalmente no comportamento humano. Sim, é preciso trabalhar com Polícia Nacional, Trânsito, com mais pedagogia e braço duro para prevaricadores, que há muito. É preciso trabalhar no álcool ao volante. É gritante o comportamento do álcool volante na Ilha do Fogo. Não é este caso, mas em outros casos, todos os anos mora muita pessoa na Ilha do Fogo, desnecessariamente. É um trânsito tão pouco, uma ilha tão pequena. É preciso trabalhar na formação dos condutores, com as escolas de condução, com a DGTR. É um trabalho conjunto, junta força pública e privada para melhorar a condição de circulação rodoviária em Cabo Verde, principalmente na Ilha do Fogo. E tudo isto está previsto num Plano Nacional Estratégico de Segurança Rodoviária. Fizemos há alguns anos. As medidas estão sendo tomadas, sim, mas cirurgicamente, devagar, devagar. Espero que ganhemos juízo. E com esse acidente, com perda de 25 pessoas, seja o suficiente para despertar essa sensibilidade, para que não haja mais desperdício de vida.
9: Do que se lembra, estamos a falar do acidente mais grave em Cabo Verde dos últimos anos, e especialmente falando de crianças, é um acidente muito delicado.
10: É delicado. Que eu tenha consciência, é o acidente com maior perda de vida em Cabo Verde. Pelo menos que há registro, 25 pessoas de uma só vez, em 2011, 30 de novembro, ocorreu o maior acidente de Cabo Verde. Perderam vida na altura 16 pessoas. E através dessa data marcou-se o 30 de novembro como o Dia Nacional de Segurança Rodoviária. E agora temos um número maior. A mim não me passava pela cabeça que depois de 15 anos íamos ter um acidente com maior perda de vida. É impensável. Eu posso dizer e afirmar que nesta parte não avançamos. Não avançamos. Cabo Verde tem anualmente 5 mil acidentes. E pelo estudo perdemos normalmente por ano 54 vidas. Ao longo de 15 anos, 54 vidas por ano. 1.700 feridos. 570 feridos grave. É muito, é muito. Cabo Verde, em termos de acidente rodoviário, tratamento médico, medicamentosa e evacuação, gasta-se em Cabo Verde aproximadamente 10 milhões de euros por ano em acidente. Comparando com qualquer outro país, não é muito, mas pela nossa pequenez, pelo número de pessoas, somos tão pouco, é muita perda, é muito desperdício, muita dor, muito luto, que não havia essa necessidade. É preciso trabalhar neste sentido, é preciso fazer esforço e juntar força.
9: Ouvimos Jair Gonçalves, técnico de segurança rodoviária, proprietário de escolas de condução e radialista com um programa sobre a segurança rodoviária em Cabo Verde.
0: E tempo então agora para o Magazine Desporto, hoje com destaque para as competições africanas de futebol masculino. Um trabalho realizado e apresentado por Marco Martins.
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8: As competições africanas de futebol masculino arrancaram durante este fim de semana com a primeira mão da primeira pré-eliminatória da Liga dos Campeões e da Taça da Confederação. Destaque para os quatro triunfos das equipas angolanas. Os países da África Lusófona estão representados nesta primeira pré-eliminatória com quatro clubes angolanos, dois moçambicanos e dois guineenses. Na Liga dos Campeões houve um duelo 100% lusófono entre os angolanos do Petro de Luanda e os moçambicanos da UD Songo, em Maputo, capital moçambicana. A equipa do Petro de Luanda venceu por 1-0 e está em vantagem antes da segunda mão que decorre no próximo fim de semana. A segunda equipa angolana, o Williette de Benguela, defrontou o Foresters das Ilhas Seychelles e venceu por 2-0. Isto enquanto os guineanos do FC Kanchungo perderam na estreia na competição africana por 1-0 diante dos senegaleses do Tanguete. Na taça da Confederação, os guineanos da União Desportiva Internacional de Bissau perderam por 3-0 na deslocação ao terreno dos nigerianos do El Kaneni Warriors. Quanto aos moçambicanos do Black Bulls, triunfaram por 1-0 na deslocação ao terreno do Atomic Ngome das Comores. Em relação aos dois clubes angolanos, o Cabos Corp venceu por 2-0 na deslocação ao terreno do UNAM, da Namíbia, enquanto o 1 de agosto triunfou igualmente por 2-0 na deslocação ao terreno do Green Mamba, de Eswatini. A RFI falou com Cliver André, avançado angolano do 1 de agosto. Ao microfone da RFI, o ponta de lança de 22 anos abordou os objetivos da equipa nas competições africanas, mas antes disso analisou o arranque do Girabola, a Liga Angolana, em que o 1 de agosto partilha a liderança na tabela classificativa com o Williette de Benguela, ambos com 9 pontos. Isto significa 3 triunfos em 3 jogos.
7: Concernente ao início do campeonato, tivemos um início muito positivo. Muito positivo desde a preparação, isto é, em Benguela, no torneio da amizade, na qual em que nós fomos campeões. Então, posso eu afirmar aqui que tivemos um bom início do campeonato, razão pela qual vencemos os 3 primeiros jogos.
8: Quais são os objetivos do 1 de agosto no Girabola?
7: Quanto aos objetivos do 1 de agosto no Girabola, é melhorar a classificação passada. O objetivo é mais para o primeiro lugar ou o segundo, mas vamos ser um pouco mais ambiciosos, querendo mais título em vez de segundo classificado.
8: Quais são as expectativas frente ao Green Mamba na Taça da Confederação e quais são os objetivos nessa competição africana?
7: Posso eu aqui dizer que a equipa preparou-se bem psicologicamente e fisicamente. A equipa está muito motivada. Os objetivos nessa competição africana é entrar na fase do grupo, porque estamos há um tempo que a gente não entra nessa mesma fase do grupo. Então é o principal objetivo, entrar na fase do grupo.
8: Em relação a si, como surgiu a paixão pelo futebol?
7: A paixão pelo futebol surgiu por intermédio do meu pai. Meu pai foi atleta, mas infelizmente não concretizou esse sonho. Então ele contou essa história para mim. Cresci vendo fotografias, chuteiras e coisas do meu pai. Então foi aí que começou essa paixão pelo futebol.
8: Esteve emprestado ao Libolo no ano passado. Esse empréstimo foi positivo? O que tirou como ilações?
7: Sim, o ano passado eu estive emprestado no Libolo. Esse empréstimo foi muito positivo para mim. Aprendi muito no Libolo, me destaquei também muito no Libolo. Então, por esse mesmo destaque, o clube valorizou-me mais. E a lição é continuar humilde. Continuar a ser esse Cleaver que alguns colegas estão acostumados, veloz, decisivo e muito mais.
8: Sobre o seu percurso, o que podemos dizer?
7: Sobre o percurso, Real Sambila é minha casa, é meu clube de formação, foi onde eu fui formado. Comecei em Cabinda, mas toda a formação, digo eu, que começou no Real Sambila. Foi o clube que me deu visibilidade, foi o clube que me expandiu, então é o meu clube de formação, assim posso dizer. Quanto ao ASA, foi o clube que me lançou. Lembro que joguei provincial do Sênior B, a Liga Uniteu de Luanda. Na altura, era campeonato de Sênior B. Joguei no ASA, correu tudo bem, me destaquei. Onde tive propostas do Petro, da Agosto e muito mais. Então, o ASA foi o clube que me lançou, assim posso dizer. 1 de agosto é um sonho mais que realizado. 1 de agosto é meu clube dos sonhos. Desde criança eu tinha uma paixão pelo 1 de agosto. Então, estar aqui, para mim, não é só um funcionário desempenhando a sua função. É mais um menino sonhador, ando na casa que sempre sonhou. Então, para mim, 1 de agosto é um sonho realizado. Libolo, foi uma casa que me ajudou a me tornar o que eu estou a me tornar. Então, é um clube que faz parte da minha história, é um clube grande, é um clube que vou sempre ser grato por terem me recebido, por terem me dado a oportunidade de eu mostrar o que eu sei fazer. Então, é mais ou menos isso.
8: Era Cliver André, avançado angolano de 22 anos, que já representou o Real Sambila, o ASA, o Recreativo do Libolo e o 1º de Agosto. De referir que a segunda mão da primeira pré-eliminatória da Liga dos Campeões e da Taça da Confederação, temporada 2026-2027, decorre no próximo fim de semana, entre 11 e 13 de setembro. Nenhuma equipa cabo-verdiana e nenhum clube santomense participam nas competições africanas de futebol masculino. Passamos ao futebol francês. A Ligue 1, campeonato da primeira divisão, prosseguiu neste fim de semana com a terceira jornada e as surpresas continuam. O detentor do título, o Paris Saint-Germain, perdeu por 2-1 frente ao Mónaco em casa, no Parque dos Príncipes, em Paris, capital francesa. Primeira derrota para os parisienses, que ocupam a 13ª posição com 2 pontos em 3 jogos, enquanto o Mónaco prossegue a sua série de invencibilidade e está no primeiro lugar, isolado com 9 pontos. O gol do PSG foi apontado pelo brasileiro Marquinhos, enquanto os 2 tentos dos monegascos foram marcados pelo belga Stanis Idumbo e pelo português Flávio Nazinho. Em declarações à RFI, Flávio Nazinho, lateral esquerdo do Mónaco, admitiu estar feliz com o golo apontado e sublinhou que o objetivo do clube é ser campeão.
12: Muito contente pelo golo, eu acho que é importante para mim e para a equipa também. Foi o empate e foi o que nos permitiu também ganhar uma nova alma e ir atrás do resultado também. Por isso, sim, muito feliz com o golo também. Primeiro golo, um estádio muito difícil, acho que foi muito bom.
13: Como é que tem sido este início da experiência com o Mónaco e esperavam ter 9 pontos após 3 jogos?
12: Tem sido uma experiência muito boa, uma experiência diferente, uma experiência desafiadora e, para ser honesto, sim, porque eu acho que o que nos move é a mentalidade vencedora e acho que foi isso que o Mr. Felipe também nos implementou, que é a mentalidade vencedora, e nós queremos sempre vencer e nós queremos ganhar o campeonato, mas eu acho que o mais importante é jogo a jogo, não pensar muito a longo prazo, a curto prazo é o mais importante, jogo a jogo, mantermos os pés no chão, e eu acho que só assim conseguimos atingir o nosso objetivo final.
8: Era Flávio Nazinho, lateral esquerdo de 23 anos, que já representou o Sporting Clube de Portugal e o Cercle Bruges na Bélgica. De notar que o Paris Futebol Clube ocupa o 2º lugar com 7 pontos, isto após o triunfo por 3-2 na deslocação ao terreno do Marseille. 3 outras equipas contam com 7 pontos, Lyon, Lille e Rennes. Isto enquanto a única que ainda não pontuou, o Auxerre, está no 18º e último lugar. Para fechar, o ténis, em Nova York, o US Open começa a ficar mais pequeno. Dos 128 nomes que entraram em cada quadro, mantém-se 16. Esta segunda-feira saberemos quem são os 8 homens e as 8 mulheres que ainda podem sair do Grand Slam norte-americano com o troféu. Mais pormenores com Ligia Anjos.
6: O espanhol Carlos Alcaraz já lá está, passou por Tommy Paul em 3 sets e tem agora pela frente Ben Shelton. O norte-americano eliminou Stefanos Tsitsipas e promete transformar os quartos de final num duelo renhido. Há, aliás, muitos Estados Unidos ainda neste US Open. Francis Tiafoe eliminou Daniil Medvedev e vai encontrar Alex Michelsen, de 22 anos, que chega aos primeiros quartos de final de um Grand Slam sem ter perdido um único set. E ainda faltam 4 vagas. Esta segunda-feira jogam, entre outros, Alexander Zverev, Karen Khachanov e Liner Tin. Francisco Cirundolo, responsável pela eliminação de Taylor Fritz, depois de estar 2 sets abaixo, também continua na prova. Nas mulheres, Arina Sabalenka continua a defender o título. A número 1 do mundo já tem encontro marcado com Linda Noskova, campeã de Wimbledon, e haverá duelo americano entre Jéssica Pegula e Emma Navarro. A outra metade do quadro decide-se esta segunda-feira, e talvez aí que estão alguns dos nomes mais aclamados. Iga Swiatek encontra Kiven Zeng, Naomi Osaka mete forças com Helena Rybakina, Mirra Andrieva procura os quartos de final frente a Anastasia Potapova, e Coco Gauff tem pela frente a jovem norte-americana Iva Jovic. Em Nova Iorque começa, portanto, esta semana outro torneio. Menos gente nos quadros, mas mais gente nas bancadas, os adeptos a torcer cada um pelo atleta favorito.
8: O US Open, último Grand Slam da temporada, encerra a 13 de setembro nos Estados Unidos. Chegamos assim ao fim deste Magazine de Esporto. Até breve.
0: Final nesta emissão em português, a segunda desta segunda-feira. 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As notícias atualizadas em português voltam aqui à antena da RFI amanhã, terça-feira, pelas 15 horas, hora de Paris. Até lá, fique bem.

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1: Cristiano Soares.
0: Em Cabo Verde, o acidente na Ilha do Fogo, que vitimou mortalmente 25 pessoas, aconteceu numa estrada conhecida por ser perigosa e estreita, e o autocarro levaria mais passageiros do que o limite aconselhado. Em Moçambique, as forças de defesa estão no terreno a trabalhar para combater os terroristas que na semana passada atacaram, saquearam e mataram um acampamento de caça no distrito de Marrupa, em Niassa. O primeiro-ministro israelita ordenou o desmantelamento de postos avançados de colonos israelitas na Cisjordânia ocupada. As competições africanas de futebol masculino arrancaram este fim de semana com a primeira mão da Liga, da primeira pré-eliminatória da Liga dos Campeões e da Taça da Confederação. O 1 de agosto triunfou por 2-0 na deslocação ao terreno do Green Mamba FC de Eswatini. No controle técnico desta emissão está Moçada Chili e o jornal começa agora.
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0: Em Cabo Verde, as famílias das 25 vítimas mortais e dos 14 feridos do acidente com o autocarro no fim de semana na Ilha do Fogo começaram a receber apoio psicossocial disponibilizado pelas autoridades. Mais informações com o nosso correspondente Odair Santos.
2: Um grupo de 30 profissionais, incluindo psicólogos, assistentes sociais e técnicos sociais, viajou da cidade da Praia para a Ilha do Fogo para dar apoio às famílias das vítimas do acidente de aviação que ocorreu no sábado à noite na Ilha do Fogo, que resultou em 25 mortes e 14 feridos. Em declarações à imprensa na cidade de São Felipe, a ministra da Família, Inclusão, Desenvolvimento Social e Trabalho, Adelce Almeida, explicou que a intervenção psicossocial nas comunidades afetadas pelo acidente começou esta segunda-feira.
3: Nessa primeira fase, nós teremos uma atuação psicossocial no contexto de crise, dando assistência psicológica, mas também assistência social às famílias. Este primeiro grupo estará aqui durante 8 dias, fazendo a atuação inicial no contexto de crise, garantindo todo o suporte, fazendo o diagnóstico inicial, psicossocial, mas depois garantindo o suporte durante este período. Passando este processo, nós teremos uma atuação a médio prazo, que será de acolhimento e de acompanhamento às famílias. Nós teremos uma equipa também a nível psicossocial que estará no hospital para acompanhar todo o processo de recuperação dos afetados que estão internados e toda também estamos a fazer um processo de acompanhamento dos cuidadores, que também estão a passar por um processo também bastante complexo.
2: A ministra da Família disse ainda que o governo está a ter o suporte da OMS e da Unicef na intervenção psicossocial dos sobreviventes e dos familiares das vítimas mortais. Agora há pouco, o ministro da Saúde, Lúcio Fernandes, que também é porta-voz do gabinete de crise criado para acompanhar a situação na Ilha do Fogo, falando na língua cabo-verdiana, disse que os 4 feridos que estavam em risco de vida, neste momento 3 estão completamente estáveis e um que requer maior cuidado vai ser transferido da Ilha do Fogo para a cidade da Praia. De Cabo Verde para RFI, Odair Santos.
0: Em Moçambique, as forças de defesa estão no terreno a trabalhar para combater os terroristas que na semana passada atacaram, saquearam e mataram num acampamento de caça no distrito de Marrupa, em Niassa. A garantia foi dada por Silva Livone, secretário de Estado desta província do norte de Moçambique. Orfeu Lisboa.
4: As forças de defesa e segurança recuperaram 2 viaturas pertencentes a Moçambique Wild Adventures, roubadas durante o ataque terrorista em Maranjira, província do Niassa. O secretário de Estado da província, Silva Livone, garante que se trabalha no terreno para travar as investidas dos grupos armados.
5: Os terroristas vieram a Niassa à procura de reforçar a sua base logística. Deixaram-nos avultados danos materiais, poucos danos humanos relativamente, mas ainda estamos no terreno a trabalhar.
4: Silva Levone pede à população a redobrar a vigilância.
5: Tem sido recorrente quase nesta época do ano, mesmo no ano passado também foi mais ou menos neste período, em que os terroristas saem de Cabo Delgado para Niassa à procura de reforço de seus meios logísticos, mantimentos.
4: Segundo o secretário de Estado da província do Niassa, o ataque de quinta-feira provocou pelo menos uma morte, deixou uma pessoa ferida e obrigou cerca de 2.700 pessoas a abandonarem as suas zonas de residência. Diz a polícia que 11 pessoas estão desaparecidas. De Maputo para a RFI, Orfeu, Lisboa.
0: O primeiro-ministro israelita Benjamin Netanyahu ordenou o desmantelamento de postos avançados de colonos israelitas na Cisjordânia ocupada. A decisão surge depois de várias semanas de violência contra comunidades palestinianas e num momento de pressão crescente dos Estados Unidos. Lígia Anjos.
6: O embaixador norte-americano em Israel visitou as localidades atingidas por ataques de colonos e classificou os responsáveis por alguns desses atos como terroristas, uma linguagem pouco habitual, sobretudo vinda de um diplomata conhecido pelas posições favoráveis aos colonatos. Segundo a imprensa israelita, cerca de uma centena de postos avançados podem ser visados, são construções erguidas sem autorização das próprias autoridades israelitas, muitas vezes com caravanas, casas pré-fabricadas ou explorações agrícolas. Ainda não há calendário para as demolições, a medida não representa uma mudança de política. O ministro das Finanças israelita confirmou a ordem, mas garantiu que o governo vai continuar a apoiar a presença de colonos na chamada Área C, sob o controle israelita, ao mesmo tempo que o ministro da Defesa, Israel Katz, voltou a endurecer o discurso contra a autoridade palestiniana.
0: O julgamento de Ahmed e Khaled Saleh, filhos do antigo presidente do Iémen, Ali Abdallah Saleh, começou, aliás, esta segunda-feira num tribunal aqui de Paris. Os dois são acusados de branqueamento de capitais provenientes de desvio de fundos públicos e de corrupção em organização criminosa. São suspeitos de terem adquirido imóveis de luxo em Paris no valor de 16 milhões de euros provenientes da apropriação em larga escala de dinheiro público no seu país. Os dois homens não contestam ser proprietários dos bens visados pelo processo, mas negam categoricamente a origem fraudulenta dos fundos. Na Indonésia, mais de 270 mil passageiros foram afetados pelas alterações no tráfego aéreo provocadas pela erupção do vulcão Anak Krakatoa. A presença das cinzas vulcânicas vai prolongar o encerramento de 7 aeroportos, incluindo Jakarta. Situado no estreito de Sunda, entre as duas ilhas mais populosas da Indonésia, Java e Sumatra, o Anak Krakatoa voltou a registrar atividade na noite passada após algumas horas de aparente acalmia decorrentes da erupção de sexta-feira. O Ministério dos Transportes da Indonésia decidiu estender este encerramento temporário de 7 aeroportos e a medida afetou até o momento mais de 270 mil passageiros e 2.300 voos, incluindo ligações internacionais com cidades como Sydney, Doha ou Amsterdã. As competições africanas de futebol masculino arrancaram este fim de semana com a primeira mão da primeira pré-eliminatória da Liga dos Campeões e da Taça das Confederações. O 1 de agosto triunfou por 2-0 na deslocação ao terreno do Green Mamba FC de Eswatini. Cliver André, avançado angolano do 1 de agosto, analisa aqui o arranque do Girabola, em que o 1 de agosto partilha a liderança na tabela classificativa com Iliete de Benguela.
7: Concernente ao início do campeonato, tivemos um início muito positivo. Muito positivo desde a preparação, isto é, em Benguela, no torneio da amizade, na qual em que nós fomos campeões. Então, posso eu afirmar aqui que tivemos um bom início do campeonato, razão pela qual vencemos os 3 primeiros jogos.
8: Quais são os objetivos do 1 de agosto no Girabola?
7: Quanto aos objetivos do 1 de agosto na Girabola, é melhorar a classificação passada. O objetivo é mais para o primeiro lugar ou o segundo, mas vamos ser um pouco mais ambiciosos, querendo mais título em vez de segundo classificado.
8: Quais são as expectativas frente ao Green Mamba na Taça da Confederação e quais são os objetivos nessa competição africana?
7: Posso eu aqui dizer que a equipa preparou-se bem psicologicamente e fisicamente. A equipa está muito motivada. Os objetivos nessa competição africana é entrar na fase do grupo, porque estamos há um tempo que a gente não entra nessa mesma fase do grupo. Então é o principal objetivo, entrar na fase do grupo.
0: As palavras de Cliver André, ponta de lança angolano de 22 anos, avançado do 1 de agosto, aqui entrevistado por Marco Martins, o 1 de agosto, que triunfou este fim de semana por 2-0 na deslocação ao terreno do Green Mamba FC de Eswatini. E as competições africanas de futebol masculino é um tema que desenvolvemos mais à frente depois deste jornal, no espaço Desporto. E aqui o ponto final deste bloco informativo.
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0: Pontapé de saída na segunda parte da nossa emissão. Esta segunda-feira, dia 7 de setembro, temos o Magazine de Esporto, com destaque para as competições africanas de futebol masculino. Antes disso, direção Cabo Verde, onde um acidente com um autocarro matou 25 pessoas, na maioria crianças e jovens, na Ilha do Fogo, este fim de semana. Joy Gonçalves é o convidado de Catarina Falcão.
1: Convidado.
9: Na Ilha do Fogo, em Cabo Verde, um acidente matou no sábado 25 pessoas, entre elas muitas crianças, e fez 14 feridos. Será o acidente rodoviário com o maior número de mortes no arquipélago, desde que há registros, e aconteceu numa estrada perigosa com um autocarro sobrelotado. Joy Gonçalves é técnico de segurança rodoviária em Cabo Verde e diz que o fogo é a ilha com mais dificuldades na circulação rodoviária e que precisa de mais cuidados por parte das autoridades, alertando ainda que também é importante mudar o comportamento dos condutores no país, já que o arquipélago registra cerca de 5 mil acidentes nas estradas por ano.
10: Eu conheço essa estrada, é uma estrada traiçoeira, porque é muito íngreme e é bem estreita. E infelizmente a estrada ainda não terminou a sua construção, ou seja, falta colocação de guarda metálica. Mas esse condutor dessa viatura específica é um condutor experiente, conhece bem a ilha, uma pessoa com mais de 40 anos de condução. São falhas que acontecem no ser humano. Só ele sabe o que aconteceu na verdade. Pela minha experiência, pelo meu conhecimento como condutor, como instrutor, eu acredito que ele tenha exagerado no peso das pessoas. Pronto, se para repararmos os números, com 25 mortes, 14 feridos, chegamos rápido a 39 pessoas. Independentemente do peso, sendo criança, é claro que o peso é menor, mas não há assento para toda essa gente. Isso quer dizer que haviam pessoas de pé.
9: Havia uma sobrelotação deste autocarro?
10: Exatamente. O autocarro tem máximo de 27 lugares. E só em feridos e mortos já chegamos a 39. E há possibilidade de pessoas que não ficaram afetadas. Ou seja, o autocarro deveria ter no momento mais de 40 pessoas. Eram crianças? Sim, eram crianças, menos peso. Mas desequilibra o autocarro, perde o centro de gravidade e aumenta a força centrífuga na curva.
9: E Joy, do que sabe também então daquela estrada, é muito difícil também a parte depois do resgate.
10: Ah, sim, claro, quase que impossível. As pessoas que desceram uma vez não conseguiram descer pela segunda oportunidade, não havia como, é cansativo. É muito ígneo, é de pedra, pronto, a orografia é a continuação do vulcão. É uma estrada muito pouco utilizada, só para pessoas que conhecem, que têm a prática de a utilizar. Pela sua característica, é íngreme, é uma estrada perigosa mesmo. É encurtar o caminho. Para encurtar o caminho, acabaram por encurtar a vida.
9: Portanto, havia duas estradas, é isso? Há uma alternativa a esta estrada?
10: Sim, há uma alternativa, só que teria que dar uma volta enorme. É muito mais quilómetro. Então, o condutor que conhece bem essa estrada optou por essa e foi num dia infeliz, não deu certo. Eu conheço o condutor de vista, mas pessoas me falaram dele, que é um condutor com muita experiência e não usa álcool, está fora a questão álcool ao volante. Acredito eu que com o peso a mais, aumentou a velocidade sem querer, já o travão não seria suficiente para parar o carro. E virou para a esquerda, saiu para a direita. Disseram que arrebentou o pneu, mas é tudo opinião, ninguém estava lá para ter a certeza. O pneu está arrebentado, sim, depois do acidente. E bateu e forte de frente. Mas eu acredito, sim, foi peso a mais. Deslocou a gravidade e a viatura, quando tem peso a mais, perde aderência no pneu da frente, que é a roda diretriz. Ele não conseguiu virar para a esquerda, saiu para a direita. E, infelizmente, muita vida ceifada desnecessariamente. Mas, na verdade, se quiser que eu fale um pouco mais além desse acidente, a Ilha do Fogo é uma ilha que precisa de segurança rodoviária de fundo.
9: E do que é que precisa, Joy? O que é preciso fazer? E pensa que, infelizmente, teve de acontecer isto para acontecer então agora mudanças no que é preciso mudar no fogo?
10: Nós fizemos parte do Plano Nacional de Segurança Rodoviária e no plano

0: inundações, inclusive. Então, o que está acontecendo são sucessões de eventos extremos que estão impactando muito fortemente a agricultura. Então, está difícil de adaptar e poder ter uma segurança alimentar com o sistema que a gente desenvolveu hoje.
1: Há maneiras para tentar mitigar? Há possibilidades, há soluções, ou ainda estamos muito a tatear o terreno e a adaptar-nos?
0: Essa insegurança alimentar preocupa porque se a gente demorar muito para mudar as práticas agrícolas, a gente precisa realmente de sair desse modelo produtivista que visa só os rendimentos a todo custo para um modelo mais robusto. Então, hoje, monoculturas que são alimentadas por irrigação, pesticida, fertilizantes, eles são extremamente vulneráveis a episódios climáticos. Então, os estudos mostram que a diversificação, por exemplo, de culturas, incluir diferentes espécies, variedades, associados a práticas de agroecologia, são soluções mais sustentáveis. Plantar árvores, por exemplo, também, que permite ter mais umidade no solo, mais biodiversidade e manter um microclima mais adaptado às plantações.
1: Também, na semana passada, a ministra francesa da Agricultura anunciou um pacote de ajuda para apoiar, nomeadamente, o setor agroalimentar, na sequência da vaga de calor. Ora bem, isto, medidas financeiras, é o que se pode fazer para já, ou como disse, é preciso estas soluções mais sustentáveis?
0: Essas medidas são importantes para tentar salvar algumas fazendas que não vão conseguir sobreviver a todas as perdas que eles tiveram, mas com certeza os investimentos precisam ser muito maiores para poder ter essa transição mesmo, mudar totalmente a lógica do sistema produtivista de hoje, né? Depois da Segunda Guerra, a gente colocou muito foco nos rendimentos e deixou muito fragilizada a agricultura por causa disso, por causa dessas escolhas de ser grandes áreas sem árvores, de monoculturas, muito dependentes de fertilizante, dependentes de irrigação também. Então, tudo isso não é sustentável, vendo o clima muito flutuante que vai ter a partir de agora com as mudanças climáticas.
1: De que forma é que este aumento da temperatura acaba por influenciar também a frequência e a intensidade de fenómenos extremos que vamos assistindo, nomeadamente recentemente no Nepal, houve aquelas enxurradas dramáticas?
0: Então, o que acontece é que a atmosfera, a cada grau de aquecimento, ele contém mais vapor d'água. O que acontece é que ele acaba favorecendo mais evaporação, então ele causa secas. E, ao mesmo tempo, quando chove, a intensidade é muito maior, porque ele contém mais água nas nuvens, né? Então, quanto mais a gente deixar a atmosfera aquecer, mais fenômenos extremos de inundação e de secas vão acontecer.
1: Na semana passada, a ONU reconheceu que é inevitável falhar a meta do Acordo de Paris. Ora, isto em que é que se traduz e que consequências é que pode vir a ter para o nosso dia-a-dia?
0: O fato é que a gente não vai conseguir limitar a 1,5 graus, significa que a gente precisa continuar fazendo todos os esforços para não chegar a 2 graus, a 2,5, a cada décimo de grau conta, porque esse aquecimento ele tem um impacto enorme nos eventos climáticos, nos extremos, né, de inundação e de seca. Então, a gente precisa fazer duas coisas. Como vai continuar? O aquecimento vai continuar pelo menos até 2050, mais ou menos, por causa da inércia do clima. A gente precisa de investir bastante em adaptação para poder ter sistemas mais resilientes, por exemplo, na agricultura, e ao mesmo tempo trabalhar nessa transição, mudar todo esse sistema consumista que é baseado em energia fóssil para atenuar, não deixar a gente continuar nessa trajetória que nos levaria provavelmente a uma situação que não vai mais ser possível se adaptar. Todos os seres vivos, na verdade, nós temos limites biológicos, então vai chegar um momento que a gente não pode, não vai mais ser possível se adaptar. Então, a gente precisa trabalhar e fazer muito esforço nesses dois lados, adaptação e atenuação das mudanças climáticas.
1: Falou da inércia do clima, o que é que isso significa?
0: Significa que, por exemplo, o gás carbônico que a gente emitiu hoje, pegando o carro de manhã para vir para o trabalho, ele fica, em média, 100 anos na atmosfera. E esse acúmulo de gás de efeito estufa é que causa o aquecimento. Então, mesmo que a gente parasse hoje ou amanhã, tudo que já foi acumulado, todas essas emissões, elas vão continuar aquecendo o clima nas duas próximas décadas. Acontece que se a gente não reduzir imediatamente, o mais rápido possível, isso pode aumentar ainda mais. Então, os esforços são muito importantes para a gente não chegar num limite de que ia ser o pior, mas ao mesmo tempo a gente vai ter que se adaptar porque as temperaturas vão continuar aumentando até mais ou menos

0: 2050.
1: Tendo em conta que temos líderes mundiais que negam o impacto das alterações climáticas, à partida não é uma luta perdida? Estamos a perder a corrida contra as alterações climáticas?
0: Não, eu acredito que não. Eu preciso acreditar que não. Eu tenho dois filhos, senão eu não. Eu preciso dessa esperança ainda. Mas não, a gente não precisa de que todo mundo acredite nisso. Não é uma crença, são fatos. Eu acho que a maior parte da população está consciente e esses últimos eventos extremos justamente mudou-se a opinião de muita gente que não estava dando importância para isso e agora estão sentindo na pele os efeitos, né, os impactos das mudanças climáticas. Então eu acredito que as mudanças já estão acontecendo, mas talvez não façam tanto barulho como o Trump, por exemplo. Quando a gente procura, pelo menos na escala local, das municipalidades, das associações, a gente vê muita coisa boa acontecendo já, mudanças, soluções de a agroecologia aqui na França também está aumentando, ou alimentação orgânica, bio, né? Também, eu acredito que a gente não precisa que a maioria mude de uma vez, mas que aos pouquinhos essas ideias que são baseadas em fatos e conhecimentos científicos vão acabar se alastrando e a gente vai conseguir resolver isso.
1: Aquilo que aconteceu no Nepal recentemente, a tragédia que matou pelo menos 1.400 pessoas e fez mais de 5.500 desaparecidos, também tem a ver com esta questão das alterações climáticas e do aquecimento global?
0: Sim, o aumento das inundações, elas são uma consequência conhecida das mudanças climáticas e no caso do Nepal, ele tem também o fato das neves, dos glaciares estarem derretendo muito mais rápido.
1: Também houve a Organização Meteorológica Mundial que disse recentemente que o El Niño pode vir a ser o mais forte em mais de 70 anos e durar pelo menos até fevereiro de 2027. O que é que isto quer dizer na prática?
0: Na verdade, o El Niño, ele é um fenômeno natural, né? Ele foi observado por mais de 100 anos já, mas ele é intensificado pelas mudanças climáticas. Uhum. Então, hoje a gente tem o aquecimento das águas do Oceano Pacífico de mais de 2,5 graus em agosto. E na superfície até a mais de 8 graus. Então, tudo isso aumenta ainda mais a energia, a água que evapora. E então, o potencial de estragos, né, de eventos excepcionais aumenta muito. E com as mudanças climáticas, na verdade, o baseline, né, a gente parte já de um oceano mais quente. Então, por isso que o vento está sendo tão previsto por ser tão mais forte.
1: Ouvimos a análise de Karina Furucho Perco, hidróloga que trabalha no Instituto Nacional de Investigação para a Agricultura, a Alimentação e o Ambiente, na cidade francesa de Avignon.
2: Fiquemos agora com um momento musical com Tirei o Chapéu de Batida.

é o ponto final nesta emissão. 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
1: Catarina Falcão.
0: Aqui estão alguns títulos que marcam a atualidade nesta terça-feira. O governo de Cabo Verde diz que vai repensar o transporte escolar após o acidente na Ilha do Fogo. Começa em Nova Iorque a Assembleia das Nações Unidas, a última de António Guterres como secretário-geral. No controle técnico desta emissão está Antonin Doulet. O jornal começa agora. Em Cabo Verde, o autocarro que sofreu o acidente e que matou 25 pessoas na Ilha do Fogo era utilizado para o transporte escolar. O ministro da Educação cabo-verdiano afirmou que o governo está a trabalhar na criação de um sistema nacional de transporte escolar para garantir a segurança dos estudantes. Odair Santos, o nosso correspondente, tem mais detalhes.
2: Em Cabo Verde, são as câmaras municipais que asseguram o transporte escolar, disponibilizando viaturas próprias ou recorrendo ao aluguer de autocarros. O veículo acidentado que fazia ligação entre Chão das Caldeiras e Campanas de Cima, na Ilha do Fogo, era utilizado para o transporte escolar. Questionado sobre a segurança dos estudantes, o ministro da Educação, Arnaldo Brito, reconheceu o esforço das câmaras municipais na gestão do transporte, mas anunciou que o governo vai criar um sistema nacional de transporte escolar para reforçar a segurança dos alunos.
3: O governo já tomou a decisão de trabalhar para nós criarmos um sistema nacional de transportes escolares, exatamente para melhorar a qualidade do serviço que nós prestamos à educação e às famílias também que transportam os seus filhos através dos transportes públicos. Queremos trabalhar para melhorarmos significativamente a qualidade do serviço e melhor servir a educação e o país.
2: O ministro da Educação, Formação Profissional e Ensino Superior, Ciência e Inovação, que se encontra na Ilha de São Vicente no âmbito da preparação para a abertura do novo ano letivo, lamentou o acidente ocorrido no sábado à noite na Ilha do Fogo, que provocou a morte de 25 pessoas, na sua maioria crianças e jovens, e deixou 15 feridos. De Cabo Verde, para a RFI, Odair Santos.
0: No Dia Mundial da Alfabetização, Angola anuncia que a taxa de alfabetização da população com mais de 15 anos subiu nos últimos 10 anos de 66% para 72,6%, abrangendo mais de 15,8 milhões de pessoas. Apesar dos avanços, a taxa de analfabetismo ainda ronda os 27,4%, afetando mais de 4,5 milhões de cidadãos que continuam sem saber ler nem escrever. O relato é de Francisco Paulo, o nosso correspondente.
4: O mundo assinala hoje o Dia Internacional da Alfabetização. Em Angola, o Ministério da Educação destaca avanços no setor, com a taxa de analfabetismo a reduzir-se para 27%, representando mais de 4,5 milhões de pessoas que ainda não sabem nem ler e nem escrever. Evaristo Pedro, diretor nacional da Educação de Jovens e Adultos do Ministério da Educação, reconhece que os números continuam a ser desafiantes, mas assegura que o país resiste a progressos significativos no combate ao analfabetismo.
5: O país tem verificado avanços no combate ao analfabetismo. Nós, a quando do censo 2014, tínhamos um dado que remetia para uma percentagem próxima de 66% da nossa população maior de 15 anos e que era alfabetizada.
4: O responsável sublinhou que o número de cidadãos que sabem ler e escrever saiu de 66% para mais de 70% em 10 anos, somando mais de 15 milhões de pessoas.
5: De 72,6% de população maior de 15 anos que sabe ler e escrever. Ou seja, nos últimos 10 anos conseguimos reduzir cerca de 7% o índice de analfabetismo.
4: Francisco Paulo, Luanda, RFI.
0: Arranca hoje, em Nova Iorque, a 81ª Assembleia Geral das Nações Unidas, a última sessão de António Guterres enquanto secretário-geral da organização. Restaurar a confiança, gerir a transformação é o tema do encontro. Mais detalhes com Cristiana Soares.
6: Ao longo do mês de setembro, a sede da ONU volta a reunir os líderes mundiais com o objetivo de reforçar a cooperação internacional, acelerar o cumprimento dos Objetivos de Desenvolvimento Sustentável e promover ações conjuntas em defesa da paz, da dignidade humana, da igualdade e da sustentabilidade ambiental. A sucessão de António Guterres, que deixa o cargo de secretário-geral no final de dezembro, depois de 2 mandatos consecutivos de 5 anos, deve ser um dos principais temas em destaque durante esta Assembleia Geral. geral. Esta terça-feira, Guterres vai abrir pela última vez os trabalhos da nova sessão da Assembleia Geral, que terá como presidente o ministro dos Negócios Estrangeiros do Bangladesh. O momento central da Assembleia será, contudo, o debate geral de alto nível, que vai decorrer entre 22 e 28 de setembro e deve reunir dezenas de chefes de Estado e do Governo que vão apresentar as suas posições e prioridades perante os principais desafios internacionais. A agenda inclui ainda uma cimeira do clima marcada para 23 de setembro e convocada por António Guterres com o objetivo de reforçar a cooperação internacional perante o agravamento da crise climática. A 81ª Assembleia Geral da ONU realiza-se num cenário internacional marcado pelo aumento das tensões geopolíticas e dos conflitos, pelas dificuldades no financiamento do desenvolvimento e da própria ONU, pela rápida evolução tecnológica e pelo agravamento das alterações climáticas.
0: Os Estados Unidos da América e Israel lançaram uma série de ataques conjuntos contra áreas densamente povoadas de Teherão em fevereiro de 2026, que fizeram dezenas de mortos e feridos. A Amnistia Internacional, no novo relatório publicado hoje, defende que estes ataques devem ser investigados com urgência para determinar se constituem crimes de guerra. Em entrevista à RFI, André Julião, um dos porta-vozes da Amnistia Internacional de Portugal, indica que nestes ataques foram utilizadas armas explosivas em áreas onde existia uma grande de concentração de pessoas.
7: Segundo este novo relatório lançado pela Amnistia Internacional, foram utilizadas armas explosivas de amplo raio de ação em áreas densamente povoadas, matando, como disse bem, e ferindo civis e causando danos com enorme extensão. Estes ataques dos Estados Unidos e de Israel em Teherão, que foram investigados pela Amnistia Internacional, podem constituir ataques indiscriminados, o que equivale a crimes de guerra. Como tal, devem ser objeto de investigações independentes, imparciais e eficazes, o mais brevemente possível.
8: E que tipo de provas é que têm nesse sentido de que foram utilizadas estas armas, que poderemos estar aqui na presença de crimes de guerra? Que provas é que existem que apontam nesse sentido?
7: A Amnistia Internacional analisou imagens de satélite, verificou mais de 60 vídeos publicados online relacionados com 3 ataques aéreos, nomeadamente nas cidades de Niloufar, Ras Alat e Javadieh, e além disso analisou declarações públicas oficiais feitas pelas autoridades do Irão, de Israel e dos Estados Unidos, tendo ainda realizado entrevistas com várias pessoas no Irão.
0: Ouvimos André Julião, dos porta-vozes da Amnistia Internacional de Portugal, entrevistado por Stephanie Palma. A seca e as tensões geopolíticas fizeram disparar o preço dos alimentos em agosto, com um aumento particularmente acentuado dos preços do açúcar, informou a Organização das Nações Unidas para a Alimentação e a Agricultura na sexta-feira. O verão excepcionalmente quente na Europa levou a uma queda na produção agrícola. A hidróloga Karina Furuch-Supercott, que também trabalha com clima e agricultura, falou-nos sobre o impacto das ondas de calor na agricultura.
9: Este ano, com essa precocidade inédita das ondas de calor na Europa, desde o final de maio, as temperaturas impactaram tanto as culturas de inverno, como o trigo, que é muito importante para a França, por exemplo, como as que são plantadas na primavera, como o milho. E aí, essa onda de calor associada a baixíssimos níveis de precipitação durante a primavera causaram secas de intensidade também excepcionais e pegou de surpresa, porque os níveis de chuva no inverno, na maior parte das regiões, tinham sido até altas esse ano, até com inundações, inclusive. Então, o que está acontecendo são sucessões de eventos extremos que estão impactando muito fortemente a agricultura, então está difícil de adaptar e poder ter uma segurança alimentar com o sistema que a gente desenvolveu hoje.
0: Há soluções ou ainda estamos muito a tatear o terreno?
9: Essa insegurança alimentar preocupa porque se a gente demorar muito para mudar as práticas agrícolas, a gente precisa realmente de sair desse modelo produtivista que visa só os rendimentos a todo custo para um modelo mais robusto. Então hoje monoculturas que são alimentadas por irrigação, pesticida, fertilizantes, eles são extremamente vulneráveis a episódios climáticos. Então, os estudos mostram que a diversificação, por exemplo, de culturas, incluir diferentes espécies, variedades, associados à prática de agroecologia, são soluções mais sustentáveis. Plantar árvores, por exemplo, também, que permite ter mais umidade no solo, mais biodiversidade e manter um microclima mais adaptado às plantações.
0: Ouvimos Karina Furuch-Percote, hidróloga, em declarações à Karina Branco. É o ponto final neste jornal. Continue connosco.
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0: Bem-vindos à segunda parte da nossa emissão. Mais à frente teremos o Magazine de Ciência. Fiquemos agora com o convidado de Stephanie Palma.
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8: Os Estados Unidos da América e Israel lançaram uma série de ataques conjuntos contra áreas densamente povoadas de Teherão no final do mês de fevereiro de 2026, que deixaram dezenas de mortos e também feridos. A Amnistia Internacional, num novo relatório publicado hoje, defende que estes ataques devem ser investigados com urgência, de forma independente e imparcial, para determinar se constituem crimes de guerra. Em entrevista à RFI, André Julião, um dos porta-vozes da Amnistia Internacional, começa por dar conta de que nestes ataques foram utilizadas armas explosivas em áreas onde existia uma grande concentração de pessoas.
7: Segundo este novo relatório lançado pela Amnistia Internacional, foram utilizadas armas explosivas de amplo raio de ação em áreas densamente povoadas, matando, como disse bem, e ferindo civis e causando danos com enorme extensão. Estes ataques dos Estados Unidos e de Israel em Teherão, que foram investigados pela Amnistia Internacional, podem constituir ataques indiscriminados, o que equivale a crimes de guerra. Como tal, devem ser objeto de investigações independentes, imparciais e eficazes, o mais brevemente possível.
8: E que tipo de provas é que têm nesse sentido de que foram utilizadas estas armas que poderemos estar aqui na presença de crimes de guerra? Que provas é que existem que apontam nesse sentido?
7: A Amnistia Internacional analisou imagens de satélite, verificou mais de 60 vídeos publicados online relacionados com 3 ataques aéreos, nomeadamente nas cidades de Niloufar, Ras Alat e Javadieh, e além disso analisou declarações públicas oficiais feitas pelas autoridades do Irão, de Israel e dos Estados Unidos, tendo ainda realizado entrevistas com várias pessoas no Irão.
8: Falou aqui na questão da necessidade de existir uma investigação independente. Aquilo que eu lhe pergunto é como é que pode ser garantida esta investigação independente quando os próprios países envolvidos no conflito muitas vezes podem ter interesse em controlar e até mesmo contestar as provas?
7: É uma excelente pergunta e, aliás, isso é uma das reivindicações feitas no relatório. A Amnistia Internacional apela a todas as partes envolvidas, incluindo os Estados Unidos, Israel e o Irão, para que convidem a Comissão Internacional de Apuramento de Factos Humanitários a conduzir inquéritos sobre as alegações de violações do direito internacional humanitário por todas as partes. Desta forma, conseguir-se-ia uma investigação imparcial, independente e, de facto, pudesse conduzir a conclusões e às reparações devidas.
8: O que é certo é que, nas últimas semanas, nos últimos meses, temos assistido a uma escalada de tensão entre os Estados Unidos e o Irão. Há, inclusivamente, um caso de um ataque a uma escola primária em Minab, uma pequena cidade no sul do Irão, que matou mais de 150 pessoas em fevereiro, incluindo aqui mais de 100 crianças. Que elementos é que, no fundo, existem, por exemplo, neste caso, que levem a atribuir, no fundo, a responsabilidade aos Estados Unidos e a Israel por este ataque?
7: Na altura, a Amnistia fez uma investigação detalhada sobre esse ataque e, através de imagens de vídeo, imagens de satélite e entrevistas com 3 fontes independentes com informação direta sobre a situação em Minab, concluiu que esse ataque aéreo que atingiu a escola primária na manhã de 28 de fevereiro foi alvo de um ataque da coligação a Estados Unidos e Israel. A análise da Amnistia Internacional das provas audiovisuais dos ataques com mísseis ao complexo adjacente e dos restos de mísseis publicados pelos meios de comunicação social no Irão indicam que foi provavelmente utilizado um míssil Tomahawk de fabrico norte-americano para o ataque, e estes mísseis Tomahawk são utilizados exclusivamente pelas forças dos Estados Unidos neste conflito.
8: E o facto aqui da escola estar repleta de crianças torna por si só este um ataque ilegal, no fundo, contra o direito internacional, ou é necessário ainda demonstrar outras circunstâncias, como a natureza do alvo ou a proporcionalidade do ataque? Como é que é ao nível jurídico, como é que se pode classificar este tipo de situações que infelizmente são cada vez mais frequentes?
7: Sim, é necessário sempre proteger os civis, as infraestruturas civis, e os alvos civis. Qualquer ataque contra civis vai contra o direito internacional. O que se passou foi que esta escola foi alvejada individualmente como parte de um ataque a 12 outras estruturas de um complexo adjacente. Isso suscita sérias preocupações que possa ter sido um ataque com base em informações que tenham estado desatualizadas. Até porque, a 11 de março, o New York Times noticiou que uma investigação preliminar realizada pelas Forças Armadas dos Estados Unidos concluiu isso mesmo, que o ataque à escola resultou da confiança em dados que estavam desatualizados na altura.
8: Temos visto cada vez mais ataques contra civis, desde logo um ataque contra uma festa de casamento na província de Hormozgan, e depois consequentes ataques de retaliação do Irão contra vários países do Golfo. Aquilo que lhe pergunto é se os riscos para os civis continuam a ser elevados em toda a região do Médio Oriente face a esta escalada de tensão e como é que se pode tentar proteger, no fundo, estas pessoas que não têm culpa e nada têm a ver com estes conflitos.
7: Exatamente, essa recente escalada de conflitos com relatos de vítimas civis nesse ataque norte-americano à festa de casamento em Hormozgan e também os ataques de retaliação do Irão contra a Jordânia, o Kuwait, o Iraque e o Bahrein demonstram isso mesmo, que os riscos para os civis em toda a região continuam elevados. É por isso é que a Amnistia Internacional tem apelado, nomeadamente ao Conselho de Segurança e à Assembleia Geral da ONU, para que considerem todas as vias possíveis para alcançar e garantir a paz, a segurança e a justiça o mais brevemente possível em toda a região do Golfo.
8: Ouvimos André Julião, um dos porta-vozes da Amnistia Internacional, que nos falou sobre os ataques conjuntos dos Estados Unidos e de Israel contra o Irão, que levaram depois a uma pesada retaliação por parte de Teherão contra vários países árabes da região, deixando novamente milhares de civis numa situação muito difícil. Entretanto, o Irão continua a usar o Estreito de Hormuz como arma de guerra. Só nas últimas horas, Teherão atacou navios e também um drone naval dos Estados Unidos, que fazia a travessia do Estreito de Hormuz. E estes bloqueios dos últimos meses aumentam os receios de que possamos vir a assistir a uma crise energética generalizada, uma vez que, pelo Estreito de Hormuz, passa cerca de 25% do petróleo e também do gás natural a nível mundial.
0: Tempo agora para o magazine Ciência, de Karina Branco.
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11: Na sexta-feira, a Organização das Nações Unidas para a Alimentação e a Agricultura alertou que os preços dos alimentos disparou em agosto num contexto de seca e de tensões geopolíticas. O verão excepcionalmente quente na Europa também levou a uma queda na produção agrícola, enquanto na Ásia o fenómeno El Niño ameaça a produção. António Guterres, secretário-geral da ONU, disse que o mundo entrou em uma zona de perigo de eventos climáticos extremos e a Organização Meteorológica Mundial disse que o El Niño pode ser o mais forte em mais de 70 anos. Que cenários, soluções e perspectivas a curto e a longo prazo? Neste programa conversamos com a investigadora Karina Furuxo Perco, que trabalha no INRAE, Instituto Nacional de Investigação para a Agricultura, a Alimentação e o Ambiente, em França. Ela começa por explicar como a precocidade inédita das ondas de calor na Europa desde o final de maio teve um impacto na agricultura.
9: Então, este ano, com essa precocidade inédita das ondas de calor na Europa, desde o final de maio, as temperaturas impactaram tanto as culturas de inverno, como trigo, que é muito importante para a França, por exemplo, como as que são plantadas na primavera, como o milho. E aí, essa onda de calor associada a baixíssimos níveis de precipitação durante a primavera causaram secas de intensidade também excepcionais e pegou de surpresa, porque os níveis de chuva no inverno, na maior parte das regiões, tinham sido até altas esse ano, até com inundações, inclusive. Então, o que está acontecendo são sucessões de eventos extremos que estão impactando muito fortemente a agricultura. Então, está difícil de adaptar e poder ter uma segurança alimentar com o sistema que a gente desenvolveu hoje.
6: Há maneiras para tentar mitigar? Há possibilidades, há soluções ou ainda estamos muito a tatear o terreno e a adaptar-nos?
9: Essa insegurança alimentar preocupa porque se a gente demorar muito para mudar as práticas agrícolas, a gente precisa realmente de sair desse modelo produtivista que visa só os rendimentos a todo custo para um modelo mais robusto. Então, hoje, monoculturas que são alimentadas por irrigação, pesticida, fertilizantes, eles são extremamente vulneráveis a episódios climáticos. Então, os estudos mostram que a diversificação, por exemplo, de culturas, incluir diferentes espécies, variedades, associados a práticas de agroecologia, são soluções mais sustentáveis. Plantar árvores, por exemplo, também, que permite ter mais umidade no solo, mais biodiversidade e manter um microclima mais adaptado às plantações.
6: Também na semana passada, a ministra francesa da Agricultura anunciou um pacote de ajuda para apoiar, nomeadamente, o setor agroalimentar, na sequência da vaga de calor. Ora bem, isto, medidas financeiras, é o que se pode fazer para já ou, como disse, é preciso estas soluções mais sustentáveis?
9: Essas medidas são importantes para tentar salvar algumas fazendas que não vão conseguir sobreviver a todas as perdas que eles tiveram, mas com certeza os investimentos precisam ser muito maiores para poder ter essa transição mesmo, mudar totalmente a lógica do sistema produtivista de hoje, né? Depois da Segunda Guerra, a gente colocou muito foco nos rendimentos e deixou muito fragilizada a agricultura por causa disso, por causa dessas escolhas de ser grandes áreas sem árvores, de monoculturas, muito dependentes de fertilizante, dependentes de irrigação também. Então, tudo isso não é sustentável, vendo o clima muito flutuante que vai ter a partir de agora com as mudanças climáticas.
6: De que forma é que este aumento da temperatura acaba por influenciar também a frequência e a intensidade de fenómenos extremos que vamos assistindo, nomeadamente recentemente no Nepal, houve aquelas enxurradas dramáticas?
9: Então, o que acontece é que a atmosfera, a cada grau de aquecimento, ele contém mais vapor d'água. O que acontece é que ele acaba favorecendo mais evaporação, então ele causa secas. E, ao mesmo tempo, quando chove, a intensidade é muito maior, porque ele contém mais água nas nuvens, né? Então, quanto mais a gente deixar a atmosfera aquecer, mais fenômenos extremos de inundação e de secas vão acontecer.
6: Na semana passada, a ONU reconheceu que é inevitável falhar a meta do Acordo de Paris. Ora, isto em que é que se traduz e que consequências é que pode vir a ter para o nosso dia-a-dia?
9: O fato é que a gente não vai conseguir limitar a 1,5 graus, significa que a gente precisa continuar fazendo todos os esforços para não chegar a 2 graus, a 2,5 graus, a cada décimo de grau conta, porque esse aquecimento ele tem um impacto enorme nos eventos climáticos, nos extremos, né, de inundação e de seca. Então, a gente precisa fazer duas coisas. Como vai continuar? O aquecimento vai continuar pelo menos até 2050, mais ou menos, por causa da inércia do clima. A gente precisa de investir bastante em adaptação para poder ter sistemas mais resilientes, por exemplo, na agricultura, e ao mesmo tempo trabalhar nessa transição, mudar todo esse sistema consumista que é baseado em energia fóssil para atenuar, não deixar a gente continuar nessa trajetória que nos levaria provavelmente a uma situação que não vai mais ser possível se adaptar. Todos os seres vivos, na verdade, nós temos limites biológicos, então vai chegar um momento que a gente não vai mais ser possível se adaptar. Então, a gente precisa trabalhar e fazer muito esforço nesses dois lados, a adaptação e a atenuação das mudanças climáticas.
6: Falou da inércia do clima, o que é que isso significa?
9: Significa que, por exemplo, o gás carbônico que a gente emitiu hoje, pegando o carro de manhã para vir para o trabalho, ele fica, em média, 100 anos na atmosfera. E esse acúmulo de gás de efeito estufa é que causa o aquecimento. Então, mesmo que a gente parasse hoje ou amanhã, tudo que já foi acumulado, todas essas emissões, elas vão continuar aquecendo o clima nas duas próximas décadas. Acontece que se a gente não reduzir imediatamente, o mais rápido possível, isso pode aumentar ainda mais. Então, os esforços são muito importantes para a gente não chegar num limite de que ia ser o pior, mas ao mesmo tempo a gente vai ter que se adaptar porque as temperaturas vão continuar aumentando, até mais ou menos 2050.
6: Tendo em conta que temos líderes mundiais que negam o impacto das alterações climáticas, à partida não é uma luta perdida? Estamos a perder a corrida contra as alterações climáticas?
9: Não, eu acredito que não. Eu preciso acreditar que não. Eu tenho dois filhos, senão eu não. Eu preciso dessa esperança ainda. Mas não, a gente não precisa de que todo mundo acredite nisso. Não é uma crença, são fatos. Eu acho que a maior parte da população está consciente, e esses últimos eventos extremos justamente mudou-se a opinião de muita gente que não estava dando importância para isso e agora estão sentindo na pele os efeitos, né, os impactos das mudanças climáticas. Então eu acredito que as mudanças já estão acontecendo, mas talvez não façam tanto barulho como o Trump, por exemplo. Quando a gente procura, pelo menos na escala local, das municipalidades, das associações, a gente vê muita coisa boa acontecendo já, mudanças, soluções de agroecologia aqui na França também está aumentando, ou alimentação orgânica, bio, né? Também, eu acredito que a gente não precisa que a maioria mude de uma vez, mas que aos pouquinhos essas ideias que são baseadas em fatos e conhecimentos científicos vão acabar se alastrando e a gente vai conseguir resolver isso.
6: Aquilo que aconteceu no Nepal recentemente, a tragédia que matou pelo menos 1.400 pessoas e fez mais de 5.500 desaparecidos, também tem a ver com esta questão das alterações climáticas e do aquecimento global?
9: Sim, o aumento das inundações, elas são uma consequência conhecida das mudanças climáticas, e no caso do Nepal, ele tem também o fato das neves, dos glaciares estarem derretendo muito mais rápido.
6: Também houve a Organização Meteorológica Mundial que disse recentemente que o El Niño pode vir a ser o mais forte em mais de 70 anos e durar pelo menos até fevereiro de 2027. O que é que isto quer dizer na prática?
9: Na verdade, o El Niño, ele é um fenômeno natural, né? Ele foi observado por mais de 100 anos já, mas ele é intensificado pelas mudanças climáticas. Uhum. Então, hoje a gente tem o aquecimento das águas do Oceano Pacífico de mais de 2,5 graus em agosto. E na superfície até a mais de 8 graus. Então, tudo isso aumenta ainda mais a energia, a água que evapora. E então, o potencial de estragos, né, de eventos excepcionais aumenta muito. E com as mudanças climáticas, na verdade, o baseline, né, a gente parte já de um oceano mais quente. Então, por isso que o vento está sendo tão previsto por ser tão mais forte.
6: Ouvimos a análise de Karina Furucho Perco, hidróloga que trabalha no Instituto Nacional de Investigação para a Agricultura, a Alimentação e o Ambiente, na cidade francesa de Avignon.
10: Fiquemos agora com um momento musical com Tirei o Chapéu de Batida.

é o ponto final nesta emissão. 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
1: Catarina Falcão.
0: Aqui estão alguns títulos que marcam a atualidade nesta terça-feira. O governo de Cabo Verde diz que vai repensar o transporte escolar após o acidente na Ilha do Fogo. Começa em Nova Iorque a Assembleia das Nações Unidas, a última de António Guterres como secretário-geral. No controle técnico desta emissão está Antonin Doulet. O jornal começa agora. Em Cabo Verde, o autocarro que sofreu o acidente e que matou 25 pessoas na Ilha do Fogo era utilizado para o transporte escolar. O ministro da Educação cabo-verdiano afirmou que o governo está a trabalhar na criação de um sistema nacional de transporte escolar para garantir a segurança dos estudantes. Odair Santos, o nosso correspondente, tem mais detalhes.
2: Em Cabo Verde, são as câmaras municipais que asseguram o transporte escolar, disponibilizando viaturas próprias ou recorrendo ao aluguer de autocarros. O veículo acidentado que fazia ligação entre Chão das Caldeiras e Campanas de Cima, na Ilha do Fogo, era utilizado para o transporte escolar. Questionado sobre a segurança dos estudantes, o ministro da Educação, Arnaldo Brito, reconheceu o esforço das câmaras municipais na gestão do transporte, mas anunciou que o governo vai criar um sistema nacional de transporte escolar para reforçar a segurança dos alunos.
3: O governo já tomou a decisão de trabalhar para nós criarmos um sistema nacional de transportes escolares, exatamente para melhorar a qualidade do serviço que nós prestamos à educação e às famílias também que transportam os seus filhos através dos transportes públicos. Queremos trabalhar para melhorarmos significativamente a qualidade do serviço e melhor servir a educação e o país.
2: O ministro da Educação, Formação Profissional de Ensino Superior, Ciência e Inovação, que se encontra na Ilha de São Vicente no âmbito da preparação para a abertura do novo ano letivo, lamentou o acidente ocorrido no sábado à noite na Ilha do Fogo, que provocou a morte de 25 pessoas, na sua maioria crianças e jovens, e deixou 15 feridos. De Cabo Verde, para a RFI, Odair Santos.
0: No Dia Mundial da Alfabetização, Angola anuncia que a taxa de alfabetização da população com mais de 15 anos subiu nos últimos 10 anos de 66% para 72,6%, abrangendo mais de 15,8 milhões de pessoas. Apesar dos avanços, a taxa de analfabetismo ainda ronda os 27,4%, afetando mais de 4,5 milhões de cidadãos que continuam sem saber ler nem escrever. O relato é de Francisco Paulo, o nosso correspondente.
4: O mundo assinala hoje o Dia Internacional da Alfabetização. Em Angola, o Ministério da Educação destaca avanços no setor, com a taxa de analfabetismo a reduzir-se para 27%, representando mais de 4,5 milhões de pessoas que ainda não sabem nem ler e nem escrever. Evaristo Pedro, Diretor Nacional da Educação de Jovens e Adultos do Ministério da Educação, reconhece que os números continuam a ser desafiantes, mas assegura que o país resiste a progressos significativos no combate ao analfabetismo.
5: O país tem verificado avanços no combate ao analfabetismo. Nós, a quando do censo 2014, tínhamos um dado que remetia para uma percentagem próxima de 66% da nossa população maior de 15 anos e que era alfabetizada.
4: O responsável sublinhou que o número de cidadãos que sabem ler e escrever saiu de 66% para mais de 70% em 10 anos, somando mais de 15 milhões de pessoas.
5: De 72,6% de população maior de 15 anos que sabe ler e escrever. Ou seja, nos últimos 10 anos conseguimos reduzir cerca de 7% o índice de analfabetismo.
4: Francisco Paulo Luanda, RFI.
0: Arranca hoje, em Nova Iorque, a 81ª Assembleia Geral das Nações Unidas, a última sessão de António Guterres enquanto secretário-geral da organização. Restaurar a confiança, gerir a transformação é o tema do encontro. Mais detalhes com Cristiana Soares.
6: Ao longo do mês de setembro, a sede da ONU volta a reunir os líderes mundiais com o objetivo de reforçar a cooperação internacional, acelerar o cumprimento dos Objetivos de Desenvolvimento Sustentável e promover ações conjuntas em defesa da paz, da dignidade humana, da igualdade e da sustentabilidade ambiental. A sucessão de António Guterres, que deixa o cargo de secretário-geral no final de dezembro, depois de 2 mandatos consecutivos de 5 anos, deve ser um dos principais temas em destaque durante esta Assembleia geral. Esta terça-feira, Guterres vai abrir pela última vez os trabalhos da nova sessão da Assembleia Geral, que terá como presidente o ministro dos Negócios Estrangeiros do Bangladesh. O momento central da Assembleia será, contudo, o debate geral de alto nível, que vai decorrer entre 22 e 28 de setembro e deve reunir dezenas de chefes de Estado e do Governo que vão apresentar as suas posições e prioridades perante os principais desafios internacionais. A agenda inclui ainda uma cimeira do clima marcada para 23 de setembro e convocada por António Guterres com o objetivo de reforçar a cooperação internacional perante o agravamento da crise climática. A 81ª Assembleia Geral da ONU realiza-se num cenário internacional marcado pelo aumento das tensões geopolíticas e dos conflitos, pelas dificuldades no financiamento do desenvolvimento e da própria ONU, pela rápida evolução tecnológica e pelo agravamento das alterações climáticas.
0: Os Estados Unidos da América e Israel lançaram uma série de ataques conjuntos contra áreas densamente povoadas de Teherão em fevereiro de 2026, que fizeram dezenas de mortos e feridos. A Amnistia Internacional, no novo relatório publicado hoje, defende que estes ataques devem ser investigados com urgência para determinar se constituem crimes de guerra. Em entrevista à RFI, André Julião, um dos porta-vozes da Amnistia Internacional de Portugal, indica que nestes ataques foram utilizadas armas explosivas em áreas onde existia uma grande concentração de pessoas.
7: Segundo este novo relatório lançado pela Amnistia Internacional, foram utilizadas armas explosivas de amplo raio de ação em áreas densamente povoadas, matando, como disse bem, e ferindo civis e causando danos com enorme extensão. Estes ataques dos Estados Unidos e de Israel em Teherão, que foram investigados pela Amnistia Internacional, podem constituir ataques indiscriminados, o que equivale a crimes de guerra. Como tal, devem ser objeto de investigações independentes, imparciais e eficazes, o mais brevemente possível.
8: E que tipo de provas é que têm nesse sentido de que foram utilizadas estas armas, que poderemos estar aqui na presença de crimes de guerra? Que provas é que existem que apontam nesse sentido?
7: A Amnistia Internacional analisou imagens de satélite, verificou mais de 60 vídeos publicados online relacionados com 3 ataques aéreos, nomeadamente nas cidades de Niloufar, Ras Alat e Javadieh, e além disso analisou declarações públicas oficiais feitas pelas autoridades do Irão, de Israel e dos Estados Unidos, tendo ainda realizado entrevistas com várias pessoas no Irão.
0: Ouvimos André Julião, dos porta-vozes da Amnistia Internacional de Portugal, entrevistado por Stephanie Palma. A seca e as tensões geopolíticas fizeram disparar o preço dos alimentos em agosto, com um aumento particularmente acentuado dos preços do açúcar, informou a Organização das Nações Unidas para a Alimentação e a Agricultura na sexta-feira. O verão excepcionalmente quente na Europa levou a uma queda na produção agrícola. A hidróloga Karina Furuxo-Percote, que também trabalha com clima e agricultura, falou-nos sobre o impacto das ondas de calor na agricultura.
9: Este ano, com essa precocidade inédita das ondas de calor na Europa, desde o final de maio, as temperaturas impactaram tanto as culturas de inverno, como o trigo, que é muito importante para a França, por exemplo, como as que são plantadas na primavera, como o milho. E aí, essa onda de calor associada a baixíssimos níveis de precipitação durante a primavera causaram secas de intensidade também excepcionais e pegou de surpresa, porque os níveis de chuva no inverno, na maior parte das regiões, tinham sido até altas esse ano, até com inundações, inclusive. Então, o que está acontecendo são sucessões de eventos extremos que estão impactando muito fortemente a agricultura, então está difícil de adaptar e poder ter uma segurança alimentar com o sistema que a gente desenvolveu. Hoje.
0: Há soluções ou ainda estamos muito a tatear o terreno?
9: Essa insegurança alimentar preocupa porque se a gente demorar muito para mudar as práticas agrícolas, a gente precisa realmente de sair desse modelo produtivista que visa só os rendimentos a todo custo para um modelo mais robusto. Então hoje monoculturas que são alimentadas por irrigação, pesticida, fertilizantes, eles são extremamente vulneráveis a episódios climáticos. Então, os estudos mostram que a diversificação, por exemplo, de culturas, inclui diferentes espécies, variedades, associados a práticas de agroecologia, são soluções mais sustentáveis. Plantar árvores, por exemplo, também, que permite ter mais umidade no solo, mais biodiversidade e manter um microclima mais adaptado às plantações.
0: Ouvimos Karina Furuxo-Percote, hidróloga, em declarações à Karina Branco. É o ponto final neste jornal. Continue connosco.
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0: Bem-vindos à segunda parte da nossa emissão. Mais à frente teremos o Magazine de Ciência. Fiquemos agora com o convidado de Stephanie Palma.
10: Convidado.
8: Os Estados Unidos da América e Israel lançaram uma série de ataques conjuntos contra áreas densamente povoadas de Teherão no final do mês de fevereiro de 2026, que deixaram dezenas de mortos e também feridos. A Amnistia Internacional, num novo relatório publicado hoje, defende que estes ataques devem ser investigados com urgência, de forma independente e imparcial, para determinar se constituem crimes de guerra. Em entrevista à RFI, André Julião, um dos porta-vozes da Amnistia Internacional, começa por dar conta de que nestes ataques foram utilizadas armas explosivas em áreas onde existia uma grande concentração de pessoas.
7: Segundo este novo relatório lançado pela Amnistia Internacional, foram utilizadas armas explosivas de amplo raio de ação em áreas densamente povoadas, matando, como disse bem, e ferindo civis e causando danos com enorme extensão. Estes ataques dos Estados Unidos e de Israel em Teherão, que foram investigados pela Amnistia Internacional, podem constituir ataques indiscriminados, o que equivale a crimes de guerra. Como tal, devem ser objeto de investigações independentes, imparciais e eficazes, o mais brevemente possível.
8: E que tipo de provas é que têm nesse sentido de que foram utilizadas estas armas que poderemos estar aqui na presença de crimes de guerra? Que provas é que existem que apontam nesse sentido?
7: A Amnistia Internacional analisou imagens de satélite, verificou mais de 60 vídeos publicados online relacionados com 3 ataques aéreos, nomeadamente nas cidades de Niloufar, Ras Alat e Javadieh, e além disso analisou declarações públicas oficiais feitas pelas autoridades do Irão, de Israel e dos Estados Unidos, tendo ainda realizado entrevistas com várias pessoas no Irão.
8: Falou aqui na questão da necessidade de existir uma investigação independente. Aquilo que eu lhe pergunto é como é que pode ser garantida esta investigação independente quando os próprios países envolvidos no conflito muitas vezes podem ter interesse em controlar e até mesmo contestar as provas?
7: É uma excelente pergunta e, aliás, isso é uma das reivindicações feitas no relatório. A Amnistia Internacional apela a todas as partes envolvidas, incluindo os Estados Unidos, Israel e o Irão, para que convidem a Comissão Internacional de Apuramento de Factos Humanitários a conduzir inquéritos sobre as alegações de violações do direito internacional humanitário por todas as partes. Desta forma, conseguir-se-ia uma investigação imparcial, independente e, de facto, pudesse conduzir a conclusões e às reparações devidas.
8: O que é certo é que, nas últimas semanas, nos últimos meses, temos assistido a uma escalada de tensão entre os Estados Unidos e o Irão. Há, inclusivamente, um caso de um ataque a uma escola primária em Minab, uma pequena cidade no sul do Irão, que matou mais de 150 pessoas em fevereiro, incluindo aqui mais de 100 crianças. Que elementos é que, no fundo, existem, por exemplo, neste caso, que levem a atribuir, no fundo, a responsabilidade aos Estados Unidos e a Israel por este ataque?
7: Na altura, a Amnistia fez uma investigação detalhada sobre esse ataque e, através de imagens de vídeo, imagens de satélite e entrevistas com 3 fontes independentes com informação direta sobre a situação em Minab, concluiu que esse ataque aéreo que atingiu a escola primária na manhã de 28 de fevereiro foi alvo de um ataque da coligação a Estados Unidos e Israel. A análise da Amnistia Internacional das provas audiovisuais dos ataques com mísseis ao complexo adjacente e dos restos de mísseis publicados pelos meios de comunicação social no Irão indicam que foi provavelmente utilizado um míssil Tomahawk de fabrico norte-americano para o ataque, e estes mísseis Tomahawk são utilizados exclusivamente pelas forças dos Estados Unidos neste conflito.
8: E o facto aqui da escola estar repleta de crianças torna por si só este um ataque ilegal, no fundo, contra o direito internacional, ou é necessário ainda demonstrar outras circunstâncias, como a natureza do alvo ou a proporcionalidade do ataque? Como é que é ao nível jurídico, como é que se pode classificar este tipo de situações que infelizmente são cada vez mais frequentes?
7: Sim, é necessário sempre proteger os civis, as infraestruturas civis
10: e os alvos civis. Qualquer ataque contra civis vai contra o direito internacional. O que se passou foi que esta escola foi alvejada individualmente como parte de um ataque a 12 outras estruturas de um complexo adjacente. Isso suscita sérias preocupações que possa ter sido um ataque com base em informações que tenham estado desatualizadas. Até porque, a 11 de março, o New York Times noticiou que uma investigação preliminar realizada pelas Forças Armadas dos Estados Unidos concluiu isso mesmo, que o ataque à escola resultou da confiança em dados que estavam desatualizados na altura.
8: Temos visto cada vez mais ataques contra civis, desde logo um ataque contra uma festa de casamento na província de Hormozgan, e depois consequentes ataques de retaliação do Irão contra vários países do Golfo. Aquilo que lhe pergunto é se os riscos para os civis continuam a ser elevados em toda a região do Médio Oriente face a esta escalada de tensão e como é que se pode tentar proteger, no fundo, estas pessoas que não têm culpa e nada têm a ver com estes conflitos.
10: Exatamente, essa recente escalada de conflitos com relatos de vítimas civis nesse ataque norte-americano à festa de casamento em Hormozgan e também os ataques de retaliação do Irão contra a Jordânia, o Kuwait, o Iraque e o Bahrein demonstram isso mesmo, que os riscos para os civis em toda a região continuam elevados. É por isso é que a Amnistia Internacional tem apelado, nomeadamente ao Conselho de Segurança e à Assembleia Geral da ONU, para que considerem todas as vias possíveis para alcançar e garantir a paz, a segurança e a justiça o mais brevemente possível em toda a região do Golfo.
8: Ouvimos André Julião, um dos porta-vozes da Amnistia Internacional, que nos falou sobre os ataques conjuntos dos Estados Unidos e de Israel contra o Irão, que levaram depois a uma pesada retaliação por parte de Teherão contra vários países árabes da região, deixando novamente milhares de civis numa situação muito difícil. Entretanto, o Irão continua a usar o Estreito de Hormuz como arma de guerra. Só nas últimas horas, Teherão atacou navios e também um drone naval dos Estados Unidos, que fazia a travessia do Estreito de Hormuz. E estes bloqueios dos últimos meses aumentam os receios de que possamos vir a assistir a uma crise energética generalizada, uma vez que, pelo Estreito de Hormuz, passa cerca de 25% do petróleo e também do gás natural a nível mundial.
0: Tempo agora para o magazine Ciência, de Karina Branco.
11: 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Na sexta-feira, a Organização das Nações Unidas para a Alimentação e a Agricultura alertou que os preços dos alimentos disparou em agosto num contexto de seca e de tensões geopolíticas. O verão excepcionalmente quente na Europa também levou a uma queda na produção agrícola, enquanto na Ásia o fenómeno El Niño ameaça a produção. António

0: E, ao mesmo tempo, quando chove, a intensidade é muito maior, porque ele contém mais água nas nuvens, né? Então, quanto mais a gente deixar a atmosfera aquecer, mais fenômenos extremos de inundação e de secas vão acontecer.
1: Na semana passada, a ONU reconheceu, que é inevitável falhar a meta do Acordo de Paris. Ora, isto em que é que se traduz e que consequências é que pode vir a ter para o nosso dia a dia?
0: O fato é que a gente não vai conseguir limitar a 1,5 graus significa que a gente precisa continuar fazendo todos os esforços para não chegar a 2 graus, a 2,5 graus. A cada décimo de grau conta, porque esse aquecimento ele tem um impacto enorme no, nos eventos climáticos, nos extremos, né, de inundação e de seca. Então, a gente precisa fazer duas coisas. Como vai continuar? O aquecimento vai continuar pelo menos até 2050, mais ou menos, por causa da inércia do clima. A gente precisa de investir bastante em adaptação para poder ter sistemas mais resilientes, por exemplo, na agricultura, e ao mesmo tempo trabalhar nessa transição, mudar todo esse sistema consumista que é baseado em energia fóssil para atenuar, não deixar a gente continuar nessa trajetória que nos levaria provavelmente a uma situação que não vai mais ser possível se adaptar. Todos os seres vivos, na verdade, nós temos limites biológicos, então vai chegar um momento que se a gente não pode, não vai mais ser possível se adaptar. Então, a gente precisa trabalhar e fazer muito esforço nesses dois lados, adaptação e atenuação das mudanças climáticas.
1: Falou da inércia do clima, o que é que isso significa?
0: Significa que, por exemplo, o gás carbônico que a gente emitiu hoje, pegando o carro de manhã para vir para o trabalho, ele fica, em média, 100 anos na atmosfera. E esse acúmulo de gás de efeito estufa é que causa o aquecimento. Então, mesmo que a gente parasse hoje ou amanhã, tudo que já foi acumulado, todas essas emissões, elas vão continuar aquecendo o clima nas duas próximas décadas. Acontece que se a gente não reduzir imediatamente, o mais rápido possível, isso pode aumentar ainda mais. Então, os esforços são muito importantes para a gente não chegar num limite de que ia ser o pior, mas ao mesmo tempo a gente vai ter que se adaptar porque as temperaturas vão continuar aumentando até mais ou menos 2050.
1: Tendo em conta que temos líderes mundiais que negam o impacto das alterações climáticas, à partida não é uma luta perdida? Estamos a perder a corrida contra as alterações climáticas?
0: Não, eu acredito que não. Eu preciso acreditar que não. Eu tenho dois filhos, senão eu não. Eu preciso dessa esperança ainda. Mas não, a gente não precisa de que todo mundo acredite nisso. Não é uma crença, são fatos. Eu acho que a maior parte da população está consciente e esses últimos eventos extremos justamente mudou-se a opinião de muita gente que não estava dando importância para isso e agora estão sentindo na pele os efeitos, né, os impactos das mudanças climáticas. Então eu acredito que as mudanças já estão acontecendo, mas talvez não façam tanto barulho como o Trump, por exemplo. Quando a gente procura, pelo menos na escala local, das municipalidades, das associações, a gente vê muita coisa boa acontecendo já, mudanças, soluções de a agroecologia aqui na França também está aumentando, ou alimentação orgânica, bio, né? Também, eu acredito que a gente não precisa que a maioria mude de uma vez, mas que aos pouquinhos essas ideias que são baseadas em fatos e conhecimentos científicos vão acabar se alastrando e a gente vai conseguir resolver isso.
1: Aquilo que aconteceu no Nepal recentemente, a tragédia que matou pelo menos 1.400 pessoas e fez mais de 5.500 desaparecidos, também tem a ver com esta questão das alterações climáticas e do aquecimento global.
0: Sim, o aumento das inundações, elas são uma consequência conhecida das mudanças climáticas e no caso do Nepal, ele tem também o fato das neves, dos glaciares estarem derretendo muito mais rápido.
1: Também houve a Organização Meteorológica Mundial que disse recentemente que o El Niño pode vir a ser o mais forte em mais de 70 anos e durar pelo menos até fevereiro de 2027. O que é que isto quer dizer na prática?
0: Na verdade, o El Niño, ele é um fenômeno natural, né? Ele foi observado por mais de 100 anos já, mas ele é intensificado pelas mudanças climáticas. Então, hoje a gente tem o aquecimento das águas do Oceano Pacífico de mais de 2,5 graus em agosto e na superfície até a mais de 8 graus. Então, tudo isso aumenta ainda mais a energia, a água que evapora e então o potencial de estragos, né, de eventos excepcionais aumenta muito. E com as mudanças climáticas, na verdade, o baseline, né, a gente parte já de um oceano mais quente. Então, por isso que o

0: o vento está sendo tão previsto por ser tão mais forte.
1: Ouvimos a análise de Karina Furucho Percô, hidróloga que trabalha no Instituto Nacional de Investigação para a Agricultura, a Alimentação e o Ambiente, na cidade francesa de Avignon.
2: Fiquemos agora com o momento musical com Tirei o Chapéu de Batida.

É o ponto final desta emissão. 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Até amanhã.

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1: Catarina Falcão.
0: Aqui estão alguns títulos que marcam a atualidade nesta terça-feira. O governo de Cabo Verde diz que vai repensar o transporte escolar após o acidente na Ilha do Fogo. Começa em Nova Iorque a Assembleia das Nações Unidas, a última de António Guterres como secretário-geral. No controle técnico desta emissão está Antonin Doulet. O jornal começa agora. Em Cabo Verde, o autocarro que sofreu o acidente e que matou 25 pessoas na Ilha do Fogo era utilizado para o transporte escolar. O ministro da Educação cabo-verdiano afirmou que o governo está a trabalhar na criação de um Sistema Nacional de Transporte Escolar para garantir a segurança dos estudantes. Odair Santos, o nosso correspondente, tem mais detalhes.
2: Em Cabo Verde, são as câmaras municipais que asseguram o transporte escolar, disponibilizando viaturas próprias ou recorrendo ao aluguer de autocarros. O veículo acidentado, que fazia ligação entre Chão das Caldeiras e Campanas de Cima, na Ilha do Fogo, era utilizado para o transporte escolar. Questionado sobre a segurança dos estudantes, o ministro da Educação, Arnaldo Brito, reconheceu o esforço das câmaras municipais na gestão do transporte, mas anunciou que o governo vai criar um Sistema Nacional de Transporte Escolar para reforçar a segurança dos alunos.
3: O governo já tomou a decisão de trabalhar para nós criarmos um Sistema Nacional de Transportes Escolares, exatamente para melhorar a qualidade do serviço que nós prestamos à educação e às famílias também que transportam os seus filhos através dos transportes públicos. Queremos trabalhar para melhorarmos significativamente a qualidade do serviço e melhor servir a educação e o país.
2: O ministro da Educação, Formação Profissional e Ensino Superior, Ciência e Inovação, que se encontra na Ilha de São Vicente no âmbito da preparação para a abertura do novo ano letivo, lamentou o acidente ocorrido no sábado à noite na Ilha do Fogo, que provocou a morte de 25 pessoas, na sua maioria crianças e jovens, e deixou 15 feridos. De Cabo Verde para a RFI, Odair Santos.
0: No Dia Mundial da Alfabetização, Angola anuncia que a taxa de alfabetização da população com mais de 15 anos subiu nos últimos 10 anos de 66% para 72,6%, abrangendo mais de 15,8 milhões de pessoas. Apesar dos avanços, a taxa de analfabetismo ainda ronda os 27,4%, afetando mais de 4,5 milhões de cidadãos que continuam sem saber ler nem escrever. O relato é de Francisco Paulo, o nosso correspondente.
4: O mundo assinala hoje o Dia Internacional da Alfabetização. Em Angola, o Ministério da Educação destaca avanços no setor, com a taxa de analfabetismo a reduzir-se para 27%, representando mais de 4,5 milhões de pessoas que ainda não sabem nem ler e nem escrever. Evaristo Pedro, diretor nacional da Educação de Jovens e Adultos do Ministério da Educação, reconhece que os números continuam a ser desafiantes, mas assegura que o país resiste a progressos significativos no combate ao analfabetismo.
5: O país tem verificado avanços no combate ao analfabetismo. Nós, a quando do censo 2014, tínhamos um dado que remetia para uma percentagem próxima de 66% da nossa população maior de 15 anos e que era alfabetizada.
4: O responsável sublinhou que o número de cidadãos que sabem ler e escrever saiu de 66% para mais de 70% em 10 anos, somando mais de 15 milhões de pessoas.
5: De 72,6% de população maior de 15 anos que sabe ler e escrever. Ou seja, nos últimos 10 anos conseguimos reduzir cerca de 7% o índice de analfabetismo.
4: Francisco Paulo, Luanda, RFI.
0: Arranca hoje, em Nova Iorque, a 81ª Assembleia Geral das Nações Unidas, a última sessão de António Guterres enquanto secretário-geral da organização. Restaurar a confiança, gerir a transformação é o tema do encontro. Mais detalhes com Cristiana Soares.
6: Ao longo do mês de setembro, a sede da ONU volta a reunir os líderes mundiais com o objetivo de reforçar a cooperação internacional, acelerar o cumprimento dos Objetivos de Desenvolvimento Sustentável e promover ações conjuntas em defesa da paz, da dignidade humana, da igualdade e da sustentabilidade ambiental. A sucessão de António Guterres, que deixa o cargo de secretário-geral no final de dezembro, depois de 2 mandatos consecutivos de 5 anos, deve ser um dos principais temas em destaque durante esta Assembleia geral. Esta terça-feira, Guterres vai abrir pela última vez os trabalhos da nova sessão da Assembleia Geral, que terá como presidente o ministro dos Negócios Estrangeiros do Bangladesh. O momento central da Assembleia será, contudo, o debate geral de alto nível, que vai decorrer entre 22 e 28 de setembro e deve reunir dezenas de chefes de Estado e do Governo que vão apresentar as suas posições e prioridades perante os principais desafios internacionais. A agenda inclui ainda uma cimeira do clima marcada para 23 de setembro e convocada por António Guterres com o objetivo de reforçar a cooperação internacional perante o agravamento da crise climática. A 81ª Assembleia Geral da ONU realiza-se num cenário internacional marcado pelo aumento das tensões geopolíticas e dos conflitos, pelas dificuldades no financiamento do desenvolvimento e da própria ONU, pela rápida evolução tecnológica e pelo agravamento das alterações climáticas.
0: Os Estados Unidos da América e Israel lançaram uma série de ataques conjuntos contra áreas de ensinamento povoadas de Teherão em fevereiro de 2026, que fizeram dezenas de mortos e feridos. A Amnistia Internacional, no novo relatório publicado hoje, defende que estes ataques devem ser investigados com urgência para determinar se constituem crimes de guerra. Em entrevista à RFI, André Julião, um dos porta-vozes da Amnistia Internacional Portugal, indica que nestes ataques foram utilizadas armas explosivas em áreas onde existia uma grande de concentração de pessoas.
7: Segundo este novo relatório lançado pela Amnistia Internacional, foram utilizadas armas explosivas de amplo raio de ação em áreas densamente povoadas, matando, como disse bem, e ferindo civis e causando danos com enorme extensão. Estes ataques dos Estados Unidos e de Israel em Teherão, que foram investigados pela Amnistia Internacional, podem constituir ataques indiscriminados, o que equivale a crimes de guerra. Como tal, devem ser objeto de investigações independentes, imparciais e eficazes, o mais brevemente possível.
8: E que tipo de provas é que têm nesse sentido de que foram utilizadas estas armas, que poderemos estar aqui na presença de crimes de guerra? Que provas é que existem que apontam nesse sentido?
7: A Amnistia Internacional analisou imagens de satélite, verificou mais de 60 vídeos publicados online relacionado com 3 ataques aéreos, nomeadamente nas cidades de Niloufar, Ras Alat e Javadieh, e além disso analisou declarações públicas oficiais feitas pelas autoridades do Irão, de Israel e dos Estados Unidos, tendo ainda realizado entrevistas com várias pessoas no Irão.
0: Ouvimos André Julião, dos porta-vozes da Amnistia Internacional de Portugal, entrevistado por Stephanie Palma. A seca e as tensões geopolíticas fizeram disparar o preço dos alimentos em agosto, com um aumento particularmente acentuado dos preços do açúcar, informou a Organização das Nações Unidas para a Alimentação e a Agricultura na sexta-feira. O verão excepcionalmente quente na Europa levou a uma queda na produção agrícola. A hidróloga Karina Furuch-Supercott, que também trabalha com clima e agricultura, falou-nos sobre o impacto das ondas de calor na agricultura.
9: Este ano, com essa precocidade inédita das ondas de calor na Europa, desde o final de maio, as temperaturas impactaram tanto as culturas de inverno, como o trigo, que é muito importante para a França, por exemplo, como as que são plantadas na primavera, como o milho. E aí, essa onda de calor associada a baixíssimos níveis de precipitação durante a primavera causaram secas de intensidade também excepcionais e pegou de surpresa, porque os níveis de chuva no inverno, na maior parte das regiões, tinham sido até altas esse ano, até com inundações, inclusive. Então, o que está acontecendo são sucessões de eventos extremos que estão impactando muito fortemente a agricultura, então está difícil de adaptar e poder ter uma segurança alimentar com o sistema que a gente desenvolveu hoje.
6: Há soluções ou ainda estamos muito a tatear o terreno?
9: Essa insegurança alimentar preocupa porque se a gente demorar muito para mudar as práticas agrícolas, a gente precisa realmente de sair desse modelo produtivista que visa só os rendimentos a todo custo para um modelo mais robusto. Então hoje monoculturas que são alimentadas por irrigação, pesticida, fertilizantes, eles são extremamente vulneráveis a episódios climáticos. Então, os estudos mostram que a diversificação, por exemplo, de culturas, incluir diferentes espécies, variedades, associados a práticas de agroecologia, são soluções mais sustentáveis. Plantar árvores, por exemplo, também, que permite ter mais umidade no solo, mais biodiversidade e manter um microclima mais adaptado às plantações.
0: Ouvimos Karina Furuch-Percott, hidróloga, em declarações à Karina Branco. É o ponto final neste jornal. Continue connosco.
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0: Bem-vindos à segunda parte da nossa emissão. Mais à frente teremos o Magazine de Ciência. Fiquemos agora com o convidado de Stephanie Palma.
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8: Os Estados Unidos da América e Israel lançaram uma série de ataques conjuntos contra áreas densamente povoadas de Teherão no final do mês de fevereiro de 2026, que deixaram dezenas de mortos e também feridos. A Amnistia Internacional, num novo relatório publicado hoje, defende que estes ataques devem ser investigados com urgência, de forma independente e imparcial, para determinar se constituem crimes de guerra. Em entrevista à RFI, André Julião, um dos porta-vozes da Amnistia Internacional, começa por dar conta de que nestes ataques foram utilizadas armas explosivas em áreas onde existia uma grande concentração de pessoas.
7: Segundo este novo relatório lançado pela Amnistia Internacional, foram utilizadas armas explosivas de amplo raio de ação em áreas densamente povoadas, matando, como disse bem, e ferindo civis e causando danos com enorme extensão. Estes ataques dos Estados Unidos e de Israel em Teherão, foram investigados pela Amnistia Internacional, podem constituir ataques indiscriminados, o que equivale a crimes de guerra. Como tal, devem ser objeto de investigações independentes, imparciais e eficazes, o mais brevemente possível.
8: E que tipo de provas é que têm nesse sentido de que foram utilizadas estas armas, que poderemos estar aqui na presença de crimes de guerra? Que provas é que existem que apontam nesse sentido?
7: A Amnistia Internacional analisou imagens de satélite, verificou mais de 60 vídeos publicados online relacionados com 3 ataques aéreos, nomeadamente nas cidades de Niloufar, Ras Alat e Javadieh, e além disso analisou declarações públicas oficiais feitas pelas autoridades do Irão, de Israel e dos Estados Unidos, tendo ainda realizado entrevistas com várias pessoas no Irão.
8: Falou aqui na questão da necessidade de existir uma investigação independente. Aquilo que eu lhe pergunto é como é que pode ser garantida esta investigação independente quando os próprios países envolvidos no conflito muitas vezes podem ter interesse em controlar e até mesmo contestar as provas?
7: É uma excelente pergunta e, aliás, isso é uma das reivindicações feitas no relatório. A Amnistia Internacional apela a todas as partes envolvidas, incluindo os Estados Unidos, Israel e o Irão, para que convidem a Comissão Internacional de Apuramento de Factos Humanitários a conduzir inquéritos sobre as alegações de violações do direito internacional humanitário por todas as partes. Desta forma, conseguir-se-ia uma investigação imparcial, independente e, de facto, pudesse conduzir a conclusões e às reparações devidas.
8: O que é certo é que, nas últimas semanas, nos últimos meses, temos assistido a uma escalada de tensão entre os Estados Unidos e o Irão. Há, inclusivamente, um caso de um ataque a uma escola primária em Minab, uma pequena cidade no sul do Irão, que matou mais de 150 pessoas em fevereiro, incluindo aqui mais de 100 crianças. Que elementos é que, no fundo, existem, por exemplo, neste caso, que levem a atribuir, no fundo, a responsabilidade aos Estados Unidos e a Israel por este ataque?
7: Na altura, a Amnistia fez uma investigação detalhada sobre esse ataque e, através de imagens de vídeo, imagens de satélite e entrevistas com 3 fontes independentes, com informação direta sobre a situação em Minab, concluiu que esse ataque aéreo que atingiu a escola primária na manhã de 28 de fevereiro foi alvo de um ataque da coligação a Estados Unidos e Israel. A análise da Amnistia Internacional das provas audiovisuais dos ataques com mísseis ao complexo adjacente e dos restos de mísseis publicados pelos meios de comunicação social no Irão indicam que foi provavelmente utilizado um míssil Tomahawk de fabrico norte-americano para o ataque, e estes mísseis Tomahawk são utilizados exclusivamente pelas forças dos Estados Unidos neste conflito.
8: E o facto aqui da escola estar repleta de crianças torna por si só este um ataque ilegal, no fundo, contra o direito internacional, ou é necessário ainda demonstrar outras circunstâncias, como a natureza do alvo ou a proporcionalidade do ataque? Como é que é ao nível jurídico, como é que se pode classificar este tipo de situações que, infelizmente, são cada vez mais frequentes?
7: Sim, é necessário sempre proteger os civis, as infraestruturas civis,
10: e os alvos civis. Qualquer ataque contra civis vai contra o direito internacional. O que se passou foi que esta escola foi alvejada individualmente como parte de um ataque a 12 outras estruturas de um complexo adjacente. Isso suscita sérias preocupações que possa ter sido um ataque com base em informações que tenham estado desatualizadas. Até porque, a 11 de março, o New York Times noticiou que uma investigação preliminar realizada pelas Forças Armadas dos Estados Unidos concluiu isso mesmo, que o ataque à escola resultou da confiança em dados que estavam desatualizados na altura.
8: Temos visto cada vez mais ataques contra civis, desde logo um ataque contra uma festa de casamento na província de Hormozgan, e depois consequentes ataques de retaliação do Irão contra vários países do Golfo. Aquilo que lhe pergunto é se os riscos para os civis continuam a ser elevados em toda a região do Médio Oriente face a esta escalada de tensão e como é que se pode tentar proteger, no fundo, estas pessoas que não têm culpa e nada têm a ver com estes conflitos.
10: Exatamente, essa recente escalada de conflitos com relatos de vítimas civis nesse ataque norte-americano à festa de casamento em Hormozgan e também os ataques de retaliação do Irão contra a Jordânia, o Kuwait, o Iraque e o Bahrein demonstram isso mesmo, que os riscos para os civis em toda a região continuam elevados. É por isso é que a Amnistia Internacional tem apelado, nomeadamente ao Conselho de Segurança e à Assembleia Geral da ONU, para que considerem todas as vias possíveis para alcançar e garantir a paz, a segurança e a justiça o mais brevemente possível em toda a região do Golfo.
8: Ouvimos André Julião, um dos porta-vozes da Amnistia Internacional, que nos falou sobre os ataques conjuntos dos Estados Unidos e de Israel contra o Irão, que levaram depois a uma pesada retaliação por parte de Teherão contra vários países árabes da região, deixando novamente milhares de civis numa situação muito difícil. Entretanto, o Irão continua a usar o Estreito de Hormuz como arma de guerra. Só nas últimas horas, Teherão atacou navios e também um drone naval dos Estados Unidos, que fazia a travessia do Estreito de Hormuz. E estes bloqueios dos últimos meses aumentam os receios de que possamos vir a assistir a uma crise energética generalizada, uma vez que, pelo Estreito de Hormuz, passa cerca de 25% do petróleo e também do gás natural a nível mundial.
0: Tempo agora para o magazine Ciência, de Karina Branco.
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0: Na sexta-feira, a Organização das Nações Unidas para a Alimentação e a Agricultura alertou que os preços dos alimentos disparou em agosto num contexto de seca e de tensões geopolíticas. O verão excepcionalmente quente na Europa também levou a uma queda na produção agrícola, enquanto na Ásia o fenómeno El Niño ameaça a produção. António Guterres, secretário-geral da ONU, disse que o mundo entrou em uma zona de perigo de eventos climáticos extremos e a Organização Meteorológica Mundial disse que o El Niño pode ser o mais forte em mais de 70 anos. Que cenários, soluções e perspectivas a curto e a longo prazo? Neste programa conversamos com a investigadora Karina Furuxo Perco, que trabalha no INRAE, Instituto Nacional de Investigação para a Agricultura, a Alimentação e o Ambiente, em França. Ela começa por explicar como a precocidade inédita das ondas de calor na Europa desde o final de maio teve um impacto na agricultura.
9: Então, este ano, com essa precocidade inédita das ondas de calor na Europa, desde o final de maio, as temperaturas impactaram tanto as culturas de inverno, como trigo, que é muito importante para a França, por exemplo, como as que são plantadas na primavera, como o milho. E aí, essa onda de calor associada a baixíssimos níveis de precipitação durante a primavera causaram secas de intensidade também excepcionais e pegou de surpresa, porque os níveis de chuva no inverno, na maior parte das regiões, tinham sido até altas esse ano, até com inundações, inclusive. Então, o que está acontecendo são sucessões de eventos extremos que estão impactando muito fortemente a agricultura. Então, está difícil de adaptar e poder ter uma segurança alimentar com o sistema que a gente desenvolveu hoje.
6: Há maneiras para tentar mitigar? Há possibilidades, há soluções ou ainda estamos muito a tatear o terreno e a adaptar-nos?
9: Essa insegurança alimentar preocupa porque se a gente demorar muito para mudar as práticas agrícolas, a gente precisa realmente de sair desse modelo produtivista que visa só os rendimentos a todo custo para um modelo mais robusto. Então, hoje, monoculturas que são alimentadas por irrigação, pesticida, fertilizantes, eles são extremamente vulneráveis a episódios climáticos. Então, os estudos mostram que a diversificação, por exemplo, de culturas, inclui diferentes espécies, variedades, associados a práticas de agroecologia, são soluções mais sustentáveis. Plantar árvores, por exemplo, também, que permite ter mais umidade no solo, mais biodiversidade e manter um microclima mais adaptado às plantações.
6: Também na semana passada, a ministra francesa da Agricultura anunciou um pacote de ajuda para apoiar, nomeadamente, o setor agroalimentar, na sequência da vaga de calor. Ora bem, isto, medidas financeiras, é o que se pode fazer para já ou, como disse, é preciso estas soluções mais sustentáveis?
9: Essas medidas são importantes para tentar salvar algumas fazendas que não vão conseguir sobreviver a todas as perdas que eles tiveram, mas com certeza os investimentos precisam ser muito maiores para poder ter essa transição mesmo, mudar totalmente a lógica do sistema produtivista de hoje, né? Depois da Segunda Guerra, a gente colocou muito foco nos rendimentos e deixou muito fragilizada a agricultura por causa disso, por causa dessas escolhas de ser grandes áreas sem árvores, de monoculturas, muito dependentes de fertilizante, dependentes de irrigação também. Então, tudo isso não é sustentável, vendo o clima muito flutuante que vai ter a partir de agora com as mudanças climáticas.
6: De que forma é que este aumento da temperatura acaba por influenciar também a frequência e a intensidade de fenómenos extremos que vamos assistindo, nomeadamente recentemente no Nepal, houve aquelas enxurradas dramáticas?
9: Então, o que acontece é que a atmosfera, a cada grau de aquecimento, ele contém mais vapor d'água. O que acontece é que ele acaba favorecendo mais evaporação, então ele causa secas. E, ao mesmo tempo, quando chove, a intensidade é muito maior, porque ele contém mais água nas nuvens, né? Então, quanto mais a gente deixar a atmosfera aquecer, mais fenômenos extremos de inundação e de secas vão acontecer.
6: Na semana passada, a ONU reconheceu que é inevitável falhar a meta do Acordo de Paris. Ora, isto em que é que se traduz e que consequências é que pode vir a ter para o nosso dia-a-dia?
9: O fato é que a gente não vai conseguir limitar a 1,5 graus, significa que a gente precisa continuar fazendo todos os esforços para não chegar a 2 graus, a 2,5 graus, a cada décimo de grau conta, porque esse aquecimento ele tem um impacto enorme nos eventos climáticos, nos extremos, né, de inundação e de seca. Então, a gente precisa fazer duas coisas. Como vai continuar? O aquecimento vai continuar pelo menos até 2050, mais ou menos, por causa da inércia do clima. A gente precisa de investir bastante em adaptação para poder ter sistemas mais resilientes, por exemplo, na agricultura, e ao mesmo tempo trabalhar nessa transição, mudar todo esse sistema consumista que é baseado em energia fóssil para atenuar, não deixar a gente continuar nessa trajetória que nos levaria provavelmente a uma situação que não vai mais ser possível se adaptar. Todos os seres vivos, na verdade, nós temos limites biológicos, então vai chegar um momento que a gente não vai mais ser possível se adaptar. Então, a gente precisa trabalhar e fazer muito esforço nesses dois lados, a adaptação e a atenuação das mudanças climáticas.
6: Falou da inércia do clima, o que é que isso significa?
9: Significa que, por exemplo, o gás carbônico que a gente emitiu hoje, pegando o carro de manhã para vir para o trabalho, ele fica, em média, 100 anos na atmosfera. E esse acúmulo de gás de efeito estufa é que causa o aquecimento. Então, mesmo que a gente parasse hoje ou amanhã, tudo que já foi acumulado, todas essas emissões, elas vão continuar aquecendo o clima nas duas próximas décadas. Acontece que se a gente não reduzir imediatamente, o mais rápido possível, isso pode aumentar ainda mais. Então, os esforços são muito importantes para a gente não chegar num limite de que ia ser o pior, mas ao mesmo tempo a gente vai ter que se adaptar porque as temperaturas vão continuar aumentando, até mais ou menos 2050.
6: Tendo em conta que temos líderes mundiais que negam o impacto das alterações climáticas, à partida não é uma luta perdida? Estamos a perder a corrida contra as alterações climáticas?
9: Não, eu acredito que não. Eu preciso acreditar que não, que eu tenho dois filhos, senão eu não. Eu preciso dessa esperança ainda. Mas não, a gente não precisa de que todo mundo acredite nisso. Não é uma crença, são fatos. Eu acho que a maior parte da população está consciente e esses últimos eventos extremos, justamente mudou-se a opinião de muita gente que não estava dando importância para isso e agora estão sentindo na pele os efeitos, né, os impactos das mudanças climáticas. Então eu acredito que as mudanças já estão acontecendo, mas talvez não façam tanto barulho como o Trump, por exemplo. Quando a gente procura, pelo menos na escala local, das municipalidades, das associações, a gente vê muita coisa boa acontecendo já, mudanças, soluções de a agroecologia aqui na França também está aumentando, ou alimentação orgânica, bio, né? Também, eu acredito que a gente não precisa que a maioria mude de uma vez, mas que aos pouquinhos essas ideias que são baseadas em fatos e conhecimentos científicos vão acabar se alastrando e a gente vai conseguir resolver isso.
6: Aquilo que aconteceu no Nepal recentemente, a tragédia que matou pelo menos 1.400 pessoas e fez mais de 5.500 desaparecidos, também tem a ver com esta questão das alterações climáticas e do aquecimento global.
9: Sim, o aumento das inundações, elas são uma consequência conhecida das mudanças climáticas e no caso do Nepal, ele tem também o fato das neves, dos glaciares estarem derretendo muito mais rápido.
6: Também houve a Organização Meteorológica Mundial que disse recentemente que o El Niño pode vir a ser o mais forte em mais de 70 anos e durar pelo menos até fevereiro de 2027. O que é que isto quer dizer na prática?
9: Na verdade, o El Niño, ele é um fenômeno natural, né? Ele foi observado por mais de 100 anos já, mas ele é intensificado pelas mudanças climáticas. Uhum. Então, hoje a gente tem o aquecimento das águas do Oceano Pacífico de mais de 2,5 graus em agosto. E na superfície até a mais de 8 graus. Então, tudo isso aumenta ainda mais a energia, a água que evapora. E então, o potencial de estragos, né, de eventos excepcionais aumenta muito. E com as mudanças climáticas, na verdade, o baseline, né, a gente parte já de um oceano mais quente. Então, por isso que o evento está sendo tão previsto por ser tão mais forte.
6: Ouvimos a análise de Karina Furuxo Perco, hidróloga que trabalha no Instituto Nacional de Investigação para a Agricultura, a Alimentação e o Ambiente, na cidade francesa de Avignon.
11: Fiquemos agora com um momento musical com Tirei o Chapéu de Batida.

é o ponto final nesta emissão. 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Até amanhã.

0: 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São 18 horas em Paris e 15 horas na praia.
1: Catarina Falcão.
0: Aqui estão alguns títulos que marcam a atualidade nesta terça-feira. O governo de Cabo Verde diz que vai repensar o transporte escolar após o acidente na Ilha do Fogo. Começa em Nova Iorque a Assembleia das Nações Unidas, a última de António Guterres como secretário-geral. No controle técnico desta emissão está Antonin Doulet. O jornal começa agora. Em Cabo Verde, o autocarro que sofreu o acidente e que matou 25 pessoas na Ilha do Fogo era utilizado para o transporte escolar. O ministro da Educação cabo-verdiano afirmou que o governo está a trabalhar na criação de um Sistema Nacional de Transporte Escolar para garantir a segurança dos estudantes. Odair Santos, o nosso correspondente, tem mais detalhes.
2: Em Cabo Verde, são as câmaras municipais que asseguram o transporte escolar, disponibilizando viaturas próprias ou recorrendo ao aluguer de autocarros. O veículo acidentado, que fazia ligação entre Chão das Caldeiras e Campanas de Cima, na Ilha do Fogo, era utilizado para o transporte escolar. Questionado sobre a segurança dos estudantes, o ministro da Educação, Arnaldo Brito, reconheceu o esforço das câmaras municipais na gestão do transporte, mas anunciou que o governo vai criar um Sistema Nacional de Transporte Escolar para reforçar a segurança dos alunos.
3: O governo já tomou a decisão de trabalhar para nós criarmos um Sistema Nacional de Transportes Escolares, exatamente para melhorar a qualidade do serviço que nós prestamos à educação e às famílias também que transportam os seus filhos através dos transportes públicos. Queremos trabalhar para melhorarmos significativamente a qualidade do serviço e melhor servir a educação e o país.
2: O ministro da Educação, Formação Profissional, Ensino Superior, Ciência e Inovação, que se encontra na Ilha de São Vicente no âmbito da preparação para a abertura do novo ano letivo, lamentou o acidente ocorrido no sábado à noite na Ilha do Fogo, que provocou a morte de 25 pessoas, na sua maioria crianças e jovens, e deixou 15 feridos. De Cabo Verde para RFI, Odair Santos.
0: No Dia Mundial da Alfabetização, Angola anuncia que a taxa de alfabetização da população com mais de 15 anos subiu nos últimos 10 anos de 66% para 72,6%, abrangendo mais de 15,8 milhões de pessoas. Apesar dos avanços, a taxa de analfabetismo ainda ronda os 27,4%, afetando mais de 4,5 milhões de cidadãos que continuam sem saber ler nem escrever. O relato é de Francisco Paulo, o nosso correspondente.
4: O mundo assinala hoje o Dia Internacional da Alfabetização. Em Angola, o Ministério da Educação destaca avanços no setor, com a taxa de analfabetismo a reduzir-se para 27%, representando mais de 4,5 milhões de pessoas que ainda não sabem nem ler e nem escrever. Evaristo Pedro, diretor nacional da Educação de Jovens e Adultos do Ministério da Educação, reconhece que os números continuam a ser desafiantes, mas assegura que o país resiste a progressos significativos no combate ao analfabetismo.
5: O país tem verificado avanços no combate ao analfabetismo. Nós, a quando do censo 2014, tínhamos um dado que remetia para uma percentagem próxima de 66% da nossa população maior de 15 anos e que era alfabetizada.
4: O responsável sublinhou que o número de cidadãos que sabem ler e escrever saiu de 66% para mais de 70% em 10 anos, somando mais de 15 milhões de pessoas.
5: De 72,6% de população maior de 15 anos que sabe ler e escrever. Ou seja, nos últimos 10 anos conseguimos reduzir cerca de 7% o índice de analfabetismo.
4: Francisco Paulo, Luanda, RFI.
0: Arranca hoje, em Nova Iorque, a 81ª Assembleia Geral das Nações Unidas, a última sessão de António Guterres enquanto secretário-geral da organização. Restaurar a confiança, gerir a transformação é o tema do encontro. Mais detalhes com Cristiana Soares.
6: Ao longo do mês de setembro, a sede da ONU volta a reunir os líderes mundiais com o objetivo de reforçar a cooperação internacional, acelerar o cumprimento dos Objetivos de Desenvolvimento Sustentável e promover ações conjuntas em defesa da paz, da dignidade humana, da igualdade e da sustentabilidade ambiental. A sucessão de António Guterres, que deixa o cargo de secretário-geral no final de dezembro, depois de 2 mandatos consecutivos de 5 anos, deve ser um dos principais temas em destaque durante esta Assembleia geral. Esta terça-feira, Guterres vai abrir pela última vez os trabalhos da nova sessão da Assembleia Geral, que terá como presidente o ministro dos Negócios Estrangeiros do Bangladesh. O momento central da Assembleia será, contudo, o debate geral de alto nível, que vai decorrer entre 22 e 28 de setembro e deve reunir dezenas de chefes de Estado e do Governo que vão apresentar as suas posições e prioridades perante os principais desafios internacionais. A agenda inclui ainda uma cimeira do clima marcada para 23 de setembro e convocada por António Guterres com o objetivo de reforçar a cooperação internacional perante o agravamento da crise climática. A 81ª Assembleia Geral da ONU realiza-se num cenário internacional marcado pelo aumento das tensões geopolíticas e dos conflitos, pelas dificuldades no financiamento do desenvolvimento e da própria ONU, pela rápida evolução tecnológica e pelo agravamento das alterações climáticas.
0: Os Estados Unidos da América e Israel lançaram uma série de ataques conjuntos contra áreas densamente povoadas de Teherão em fevereiro de 2026, que fizeram dezenas de mortos e feridos. A Amnistia Internacional, no novo relatório publicado hoje, defende que estes ataques devem ser investigados com urgência para determinar se constituem crimes de guerra. Em entrevista à RFI, André Julião, um dos porta-vozes da Amnistia Internacional Portugal, indica que nestes ataques foram utilizadas armas explosivas em áreas onde existia uma grande de concentração de pessoas.
7: Segundo este novo relatório lançado pela Amnistia Internacional, foram utilizadas armas explosivas de amplo raio de ação em áreas densamente povoadas, matando, como disse bem, e ferindo civis e causando danos com enorme extensão. Estes ataques dos Estados Unidos e de Israel em Teherão, que foram investigados pela Amnistia Internacional, podem constituir ataques indiscriminados, o que equivale a crimes de guerra. Como tal, devem ser objeto de investigações independentes, imparciais e eficazes, o mais brevemente possível.
8: E que tipo de provas é que têm nesse sentido de que foram utilizadas estas armas, que poderemos estar aqui na presença de crimes de guerra? Que provas é que existem que apontam nesse sentido?
7: A Amnistia Internacional analisou imagens de satélite, verificou mais de 60 vídeos publicados online relacionados com 3 ataques aéreos, nomeadamente nas cidades de Niloufar, Ras Alat e Javadieh, e além disso analisou declarações públicas oficiais feitas pelas autoridades do Irão, de Israel e dos Estados Unidos, tendo ainda realizado entrevistas com várias pessoas no Irão.
0: Ouvimos André Julião, dos porta-vozes da Amnistia Internacional de Portugal, entrevistado por Stephanie Palma. A seca e as tensões geopolíticas fizeram disparar o preço dos alimentos em agosto, com um aumento particularmente acentuado dos preços do açúcar, informou a Organização das Nações Unidas para a Alimentação e a Agricultura na sexta-feira. O verão excepcionalmente quente na Europa levou a uma queda na produção agrícola. A hidróloga Karina Furuch-Supercott, que também trabalha com clima e agricultura, falou-nos sobre o impacto das ondas de calor na agricultura.
9: Este ano, com essa precocidade inédita das ondas de calor na Europa, desde o final de maio, as temperaturas impactaram tanto as culturas de inverno, como o trigo, que é muito importante para a França, por exemplo, como as que são plantadas na primavera, como o milho. E aí, essa onda de calor associada a baixíssimos níveis de precipitação durante a primavera causaram secas de intensidade também excepcionais e pegou de surpresa, porque os níveis de chuva no inverno, na maior parte das regiões, tinham sido até altas esse ano, até com inundações, inclusive. Então, o que está acontecendo são sucessões de eventos extremos que estão impactando muito fortemente a agricultura, então está difícil de adaptar e poder ter uma segurança alimentar com o sistema que a gente desenvolveu hoje.
0: Há soluções ou ainda estamos muito a tatear o terreno?
9: Essa insegurança alimentar preocupa porque se a gente demorar muito para mudar as práticas agrícolas, a gente precisa realmente de sair desse modelo produtivista que visa só os rendimentos a todo custo para um modelo mais robusto. Então hoje monoculturas que são alimentadas por irrigação, pesticida, fertilizantes, eles são extremamente vulneráveis a episódios climáticos. Então, os estudos mostram que a diversificação, por exemplo, de culturas, incluir diferentes espécies, variedades, associados a práticas de agroecologia, são soluções mais sustentáveis. Plantar árvores, por exemplo, também, que permite ter mais umidade no solo, mais biodiversidade e manter um microclima mais adaptado às plantações.
0: Ouvimos Karina Furuch-Percote, hidróloga, em declarações à Karina Branco. É o ponto final neste jornal. Continue connosco.
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0: Bem-vindos à segunda parte da nossa emissão. Mais à frente teremos o Magazine de Ciência. Fiquemos agora com o convidado de Stephanie Palma.
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8: Os Estados Unidos da América e Israel lançaram uma série de ataques conjuntos contra áreas densamente povoadas de Teherão no final do mês de fevereiro de 2026, que deixaram dezenas de mortos e também feridos. A Amnistia Internacional, num novo relatório publicado hoje, defende que estes ataques devem ser investigados com urgência, de forma independente e imparcial, para determinar se constituem crimes de guerra. Em entrevista à RFI, André Julião, um dos porta-vozes da Amnistia Internacional, começa por dar conta de que nestes ataques foram utilizadas armas explosivas em áreas onde existia uma grande concentração de pessoas.
7: Segundo este novo relatório lançado pela Amnistia Internacional, foram utilizadas armas explosivas de amplo raio de ação em áreas densamente povoadas, matando, como disse bem, e ferindo civis e causando danos com enorme extensão. Estes ataques dos Estados Unidos e de Israel em Teherão, foram investigados pela Amnistia Internacional, podem constituir ataques indiscriminados, o que equivale a crimes de guerra. Como tal, devem ser objeto de investigações independentes, imparciais e eficazes, o mais brevemente possível.
8: E que tipo de provas é que têm nesse sentido de que foram utilizadas estas armas, que poderemos estar aqui na presença de crimes de guerra? Que provas é que existem que apontam nesse sentido?
7: A Amnistia Internacional analisou imagens de satélite, verificou mais de 60 vídeos publicados online relacionados com 3 ataques aéreos, nomeadamente nas cidades de Niloufar, Ras Alat e Javadieh, e além disso analisou declarações públicas oficiais feitas pelas autoridades do Irão, de Israel e dos Estados Unidos, tendo ainda realizado entrevistas com várias pessoas no Irão.
8: Falou aqui na questão da necessidade de existir uma investigação independente. Aquilo que eu lhe pergunto é como é que pode ser garantida esta investigação independente quando os próprios países envolvidos no conflito muitas vezes podem ter interesse em controlar e até mesmo contestar as provas?
7: É uma excelente pergunta e, aliás, isso é uma das reivindicações feitas no relatório. A Amnistia Internacional apela a todas as partes envolvidas, incluindo os Estados Unidos, Israel e o Irão, para que convidem a Comissão Internacional de Apuramento de Factos Humanitários a conduzir inquéritos sobre as alegações de violações do direito internacional humanitário por todas as partes. Desta forma, conseguir-se-ia uma investigação imparcial, independente e, de facto, pudesse conduzir a conclusões e às reparações devidas.
8: O que é certo é que, nas últimas semanas, nos últimos meses, temos assistido a uma escalada de tensão entre os Estados Unidos e o Irão. Há, inclusivamente, um caso de um ataque a uma escola primária em Minab, uma pequena cidade no sul do Irão, que matou mais de 150 pessoas em fevereiro, incluindo aqui mais de 100 crianças. Que elementos é que, no fundo, existem, por exemplo, neste caso, que levem a atribuir, no fundo, a responsabilidade aos Estados Unidos e a Israel por este ataque?
7: Na altura, a Amnistia fez uma investigação detalhada sobre esse ataque e, através de imagens de vídeo, imagens de satélite e entrevistas com 3 fontes independentes, com informação direta sobre a situação em Minab, concluiu que esse ataque aéreo que atingiu a escola primária na manhã de 28 de fevereiro foi alvo de um ataque da coligação a Estados Unidos e Israel. A análise da Amnistia Internacional das provas audiovisuais dos ataques com mísseis ao complexo adjacente e dos restos de mísseis publicados pelos meios de comunicação social no Irão indicam que foi provavelmente utilizado um míssil Tomahawk de fabrico norte-americano para o ataque, e estes mísseis Tomahawk são utilizados exclusivamente pelas forças dos Estados Unidos neste conflito.
8: E o facto aqui da escola estar repleta de crianças torna por si só este um ataque ilegal, no fundo, contra o direito internacional, ou é necessário ainda demonstrar outras circunstâncias, como a natureza do alvo ou a proporcionalidade do ataque? Como é que é ao nível jurídico, como é que se pode classificar este tipo de situações que, infelizmente, são cada vez mais frequentes?
7: Sim, é necessário sempre proteger os civis, as infraestruturas civis, e os alvos civis. Qualquer ataque contra civis vai contra o direito internacional. O que se passou foi que esta escola foi alvejada individualmente como parte de um ataque a 12 outras estruturas de um complexo adjacente. Isso suscita sérias preocupações que possa ter sido um ataque com base em informações que tenham estado desatualizadas. Até porque, a 11 de março, o New York Times noticiou que uma investigação preliminar realizada pelas Forças Armadas dos Estados Unidos concluiu isso mesmo, que o ataque à escola resultou da confiança em dados que estavam desatualizados na altura.
8: Temos visto cada vez mais ataques contra civis, desde logo um ataque contra uma festa de casamento na província de Hormozgan, e depois consequentes ataques de retaliação do Irão contra vários países do Golfo. Aquilo que lhe pergunto é se os riscos para os civis continuam a ser elevados em toda a região do Médio Oriente face a esta escalada de tensão e como é que se pode tentar proteger, no fundo, estas pessoas que não têm culpa e nada têm a ver com estes conflitos.
7: Exatamente, essa recente escalada de conflitos com relatos de vítimas civis nesse ataque norte-americano à festa de casamento em Hormozgan e também os ataques de retaliação do Irão contra a Jordânia, o Kuwait, o Iraque e o Bahrein demonstram isso mesmo, que os riscos para os civis em toda a região continuam elevados. É por isso é que a Amnistia Internacional tem apelado, nomeadamente ao Conselho de Segurança e à Assembleia Geral da ONU, para que considerem todas as vias possíveis para alcançar e garantir a paz, a segurança e a justiça o mais brevemente possível em toda a região do Golfo.
8: Ouvimos André Julião, um dos porta-vozes da Amnistia Internacional, que nos falou sobre os ataques conjuntos dos Estados Unidos e de Israel contra o Irão, que levaram depois a uma pesada retaliação por parte de Teherão contra vários países árabes da região, deixando novamente milhares de civis numa situação muito difícil. Entretanto, o Irão continua a usar o Estreito de Hormuz como arma de guerra. Só nas últimas horas, Teherão atacou navios e também um drone naval dos Estados Unidos, que fazia a travessia do Estreito de Hormuz. E estes bloqueios dos últimos meses aumentam os receios de que possamos vir a assistir a uma crise energética generalizada, uma vez que, pelo Estreito de Hormuz, passa cerca de 25% do petróleo e também do gás natural a nível mundial.
0: Tempo agora para o magazine Ciência, de Karina Branco.
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11: Na sexta-feira, a Organização das Nações Unidas para a Alimentação e a Agricultura alertou que os preços dos alimentos disparou em agosto num contexto de seca e de tensões geopolíticas. O verão excepcionalmente quente na Europa também levou a uma queda na produção agrícola, enquanto na Ásia o fenómeno El Niño ameaça a produção. António Guterres, secretário-geral da ONU, disse que o mundo entrou em uma zona de perigo de eventos climáticos extremos e a Organização Meteorológica Mundial disse que o El Niño pode ser o mais forte em mais de 70 anos. Que cenários, soluções e perspectivas a curto e a longo prazo? Neste programa conversamos com a investigadora Karina Furuxo Perco, que trabalha no INRAE, Instituto Nacional de Investigação para a Agricultura, a Alimentação e o Ambiente, em França. Ela começa por explicar como a precocidade inédita das ondas de calor na Europa desde o final de maio teve um impacto na agricultura.
9: Então, este ano, com essa precocidade inédita das ondas de calor na Europa, desde o final de maio, as temperaturas impactaram tanto as culturas de inverno, como o trigo, que é muito importante para a França, por exemplo, como as que são plantadas na primavera, como o milho. E aí, essa onda de calor associada a baixíssimos níveis de precipitação durante a primavera causaram secas de intensidade também excepcionais e pegou de surpresa, porque os níveis de chuva no inverno, na maior parte das regiões, tinham sido até altas esse ano, até com inundações, inclusive. Então, o que está acontecendo são sucessões de eventos extremos que estão impactando muito fortemente a agricultura. Então, está difícil de adaptar e poder ter uma segurança alimentar com o sistema que a gente desenvolveu hoje.
6: Há maneiras para tentar mitigar? Há possibilidades, há soluções ou ainda estamos muito a tatear o terreno e a adaptar-nos?
9: Essa insegurança alimentar preocupa porque se a gente demorar muito para mudar as práticas agrícolas, a gente precisa realmente de sair desse modelo produtivista que visa só os rendimentos a todo custo para um modelo mais robusto. Então hoje monoculturas que são alimentadas por irrigação, pesticida, fertilizantes, eles são extremamente vulneráveis a episódios climáticos. Então, os estudos mostram que a diversificação, por exemplo, de culturas, inclui diferentes espécies, variedades, associados a práticas de agroecologia, são soluções mais sustentáveis. Plantar árvores, por exemplo, também, que permite ter mais umidade no solo, mais biodiversidade e manter um microclima mais adaptado às plantações.
6: Também na semana passada, a ministra francesa da Agricultura anunciou um pacote de ajuda para apoiar, nomeadamente, o setor agroalimentar, na sequência da vaga de calor. Ora bem, isto, medidas financeiras, é o que se pode fazer para já ou, como disse, é preciso estas soluções mais sustentáveis?
9: Essas medidas são importantes para tentar salvar algumas fazendas que não vão conseguir sobreviver a todas as perdas que eles tiveram, mas com certeza os investimentos precisam ser muito maiores para poder ter essa transição mesmo, mudar totalmente a lógica do sistema produtivista de hoje, né? Depois da Segunda Guerra, a gente colocou muito foco nos rendimentos e deixou muito fragilizada a agricultura por causa disso, por causa dessas escolhas de ser grandes áreas sem árvores, de monoculturas, muito dependentes de fertilizante, dependentes de irrigação também. Então, tudo isso não é sustentável, vendo o clima muito flutuante que vai ter a partir de agora com as mudanças climáticas.
6: De que forma é que este aumento da temperatura acaba por influenciar também a frequência e a intensidade de fenómenos extremos que vamos assistindo, nomeadamente recentemente no Nepal, houve aquelas enxurradas dramáticas?
9: Então, o que acontece é que a atmosfera, a cada grau de aquecimento, ele contém mais vapor d'água. O que acontece é que ele acaba favorecendo mais evaporação, então ele causa secas. E, ao mesmo tempo, quando chove, a intensidade é muito maior, porque ele contém mais água nas nuvens, né? Então, quanto mais a gente deixar a atmosfera aquecer, mais fenômenos extremos de inundação e de secas vão no tempo. Quando chove, a intensidade é muito maior, porque ele contém mais água nas nuvens, né? Então, quanto mais a gente deixar a atmosfera aquecer, mais fenômenos extremos de inundação e de secas vão acontecer.
6: Na semana passada,